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1: 21 horas e 4 minutos.
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0: 21h21.
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0: 22 horas e 14 minutos.
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0: Glória a Deus, aleluia.
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2: Religiões são várias no mundo, e todas elas dizem que é possível chegar até mim através dos seus bons feitos. Mas em verdade vos digo, todo ser humano é pecador, e quem não abre a porta para Jesus, não abre.

Se alguém quiser vir após mim, negue-se a si mesmo, tome sua cruz e siga-me. Pois quem quiser salvar a tua vida, perdê-la-á. E quem perder a sua vida por amor a mim, achá-la-á. Pois que aproveita o homem ganhar o mundo inteiro e perder a sua alma? Ou que dará o homem em troca da sua alma? Porque o Filho do Homem virá na glória do seu Pai com os seus anjos, então dará a cada um segundo as suas obras.

0: 22h47.
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1: 23 horas e 1 minuto.
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me conservou em vida, como diz. 45 anos são passados desde que o Senhor falou esta palavra a Moisés, andando Israel ainda no deserto, e agora eis que hoje tenho já 85 anos. Quantos anos tinha Caleb quando ele recebeu a palavra de que ia tomar posse da terra? 40. Aí ele diz, 45 anos são passados. E agora ele está com 85 anos. E ele diz, e ainda hoje estou tão forte como no dia em que Moisés me enviou. Que Deus me dê essa mentalidade de vencedor. Que Deus te dê essa mentalidade de vencedor, de indesistível. Você sabia que o bom humor levanta a imunidade? Você sabia que o bom humor, a alegria, a vontade de viver nos faz vencer as enfermidades? Então todas as pessoas que sonham, que perseveram no seu sonho, elas jamais serão destruídas. Elas verão seus sonhos se cumprirem, mas aqueles que não sonham não vão a lugar nenhum. Qualquer lugar é lugar para essas pessoas. Gente, essa palavra é muito forte. Como essa palavra mexe com a minha vida? Que o Espírito de Deus incendeie essa palavra no seu coração, porque se você entender isso, além de fazer um bem muito grande para a sua vida, a sua família, a sua esposa, o seu cônjuge, mulher, o seu marido, os seus filhos serão vencedores. Sonho é livre. Não tem problema se é pobre, se é rico, se estudou, se não estudou. Temos falado sobre a candidata que aos 16 anos é que foi ser alfabetizada. Uma pessoa que contraiu tantas doenças na Amazônia, mas de gente que tinha sonhos. Os sonhos nos mantêm vivos, os sonhos nos faz vencer os obstáculos. O mundo é de quem sonha. O mundo está para ver o que Deus fará na vida de uma pessoa que sonha e não abre mão dos sonhos. Olha para quem está do seu lado e diga, persiga seu sonho. Ou será que você é daquele sonhador que busca o sonho na padaria? Você gosta, né? Claro, essas células gordas, meu filho, não aguenta ver um trigo. Ai, ai. Eu gosto. Eu também gosto. É preciso sonhar, acreditar nos sonhos. Sem eles não haverá conquistas nem realizações. Porém, não adianta sonhar e não lutar para tornar os sonhos realidade. Para que eles se tornem reais, é necessário despender toda a energia possível na sua conquista. Veja a história de alguns homens que sonharam, não abriram mão do sonho e por isso conquistaram. Abraham Lincoln, um homem que passou por inúmeras derrotas, tentou o comércio e faliu, ingressou na política e só amontoava derrotas, mas ele tinha um sonho e não desistiu, um sonho político. A cada nova derrota, as pessoas pensavam que ele iria desistir,
que não teria mais forças para tentar novamente, e ele, para espanto de todos, corrigia os erros das campanhas anteriores e começava tudo de novo. Investia em uma nova campanha, confiante que sairia vencedor. Foi assim em todos os mandatos que se elegeu, e ele não desistiu do seu sonho nunca, até que candidatou-se a presidente da República dos Estados Unidos da América e venceu, sendo reeleito posteriormente, tornando-se um dos maiores presidentes que aquele país já teve. Candidatou vereador, perdeu. Na outra ele saiu para deputado, perdeu. Depois saiu para senador, perdeu. Candidatou para governador, perdeu. Candidatou para presidente, ganhou.

0: Martin Luther King também tinha um grande sonho: o sonho de liberdade, de igualdade social e o fim da discriminação racial. Ele era um pastor batista e era negro. É de Luther King um dos mais belos discursos, cujo título é I Have a Dream. Eu tenho um sonho. Foi perseguido, maltratado, teve a sua casa queimada na tentativa de fazê-lo desistir, mas ele não desistiu do seu sonho. Na sua grande luta saiu vitorioso, somente interrompido pela morte. Foi assassinado por aqueles que queriam acabar com o seu sonho. Mas sabe de uma coisa: sonho não morre. Quem sonha sozinho, morre junto com o sonho. Se morrer o sonho, morre. Mas quem sonha e tem um sonho maior do que a sua própria vida, ainda que morra, outros continuarão sonhando, conquistando, vencendo a partir dos sonhos que você teve. Quem sonha só para si não alcança, mas quem tem sonhos, que o propósito não é abençoar a si somente, mas também abençoar outros, verá esses sonhos se realizarem, porque Deus tem interesse nisso. A presença dos sonhos transforma os miseráveis em reis, e a ausência dos sonhos transforma milionários em mendigos. A presença dos sonhos faz de idosos jovens, e a ausência de sonhos faz dos jovens idosos. Um dia uma criança chegou diante de um pensador e perguntou-lhe: que tamanho tem o universo? Acariciando a cabeça da criança, ele olhou para o infinito e respondeu: o universo tem o tamanho do seu mundo. Perturbada, a criança novamente perguntou: que tamanho tem o meu mundo? O pensador respondeu: tem o tamanho dos seus sonhos. Aleluia. Caleb tem um sonho, tem um Hebron para conquistar, e ele não desiste dos seus sonhos. O que ele fez para não desistir dos sonhos foi fantástico. Ele perseverou, ele manteve a chama acesa. Para pensar, gente, 45 anos sustentando uma promessa, 45 anos alimentando um sonho, e não morreu exatamente por isso, porque os de sua geração morreram. Somente ele e Josué venceram. Então a palavra é: não deixe o tempo apagar a promessa de Deus na sua vida. Olha para quem está do seu lado e põe o dedo de profeta e diga: não deixe o tempo apagar a promessa de Deus na sua vida. Aleluia. Aleluia. Não deixe. Não permita que as dificuldades, não permita que a oposição, não permita que as guerras, não permita que a enfermidade, não permita que Satanás, que ninguém, arrebate os sonhos que Deus colocou no seu coração. Você só vai ficar velho se você parar de sonhar. Porque o cara está com 85 anos e está dizendo: eu estou preparado para a guerra do mesmo jeito quando eu tinha 40 e era um grande soldado. O sonho nos mantém vivos, os sonhos nos mantém saudáveis, os sonhos nos mantém fortes. E tem muita gente aqui que não sonha. O sonho é tacanho, é pequeno. É gente sonhando com a Bolsa Família. Sério? É gente sonhando com a aposentadoria de um salário. É gente sonhando em encostar, não sei para que querer imposto. Sério? É gente sonhando em que o patrão manda embora para ficar 6 meses parado recebendo, como é que chama? Seguro-desemprego. É brincadeira um negócio desse? Aí aparece um emprego: não quero agora não, porque só depois dos 6 meses.
1: Aí termina os 6 meses, a porta que abriu fechou, não tem mais, e aí desespera. É muita imbecilidade. Meu Deus do céu. É uma mente muito pequena. Essa não é a mente de Cristo, não. A mente de Cristo é mente de vencedor. Então você tem que pedir: Senhor, eu quero a mente de Cristo. É. Aí o filho pergunta para a criança: quer ser o quê, menino? Eu quero ser doutor, quero ser médico.
0: Tá que você é bobo? Você é pobre?
1: Incentive o sonho, porque não precisa do dinheiro para poder sonhar. O sonho é livre. E se sonhar, o sonho vai gerar as portas abertas, vai gerar o recurso que você pode fazer, além de sustentar o sonho de seu filho, é discipliná-lo, ajudá-lo a sonhar.
0: Não deixe o tempo apagar a promessa de Deus em sua vida. Segundo, não deixe o tempo envelhecer o teu espírito jovem.
1: E ele diz: Josué, Deus me conservou em vida. Como disse, 45 anos são passados desde que o Senhor falou esta palavra a Moisés, andando ainda Israel no deserto, e agora eu já tenho 85 e continuo com a mesma força,
0: com a mesma vontade de viver, com a mesma vontade de conquistar. O termo perseverar significa conservar-se firme e constante, persistir.
1: Eu, porém, perseverei em seguir.
0: Já a expressão seguir tem o sentido de abandonar-se, entregar-se, submeter-se. E foi exatamente isto que Caleb fez diante do compromisso divino. Conservou-se firme, entregou-se e abandonou-se à promessa de Deus. Romanos 5,4 nos diz que a perseverança produz experiência, e a experiência, esperança. A Bíblia nos ordena perseverarmos em oração, Lucas 18,1. Eis algumas referências sobre a questão da perseverança, Romanos 12,12. Alegrai-vos na esperança, sede pacientes na tribulação, perseverai na oração. Nunca Deus manda parar de orar. Manda bater, manda insistir. E fala que a quem bate, abrir-se-lhe-á. Nunca manda parar de lutar.
1: E muita gente não alcança porque tem vontade fraca. Começa e larga.
0: Começa e para.
1: Quantos casamentos já se foram assim?
0: Foi embora, acabou. Vem a guerra, as lutas.
1: Não quer lutar.
0: Ainda mais nessa época em que a gente convive com tanta gente que se separou, com tanta gente que divorciou. E uma pessoa que tem um amigo divorciado, ele é influenciado na hora da luta a largar o casamento, porque o outro fala assim: se livra dessa coisa, desse traste, se livra dessa coisa ruim, eu separei, estou feliz. E a pessoa, pode notar, quem tem pessoas na família que se separaram corre um risco maior de se separar. Mas quem tem pessoas na família que não se separaram, que ficaram firmes, na hora da luta, ele olha para a família: meus pais perseveraram, minha tia, meu tio perseverou.
1: É assim ou não é? Fica com vergonha. Ainda disse: eu não vou dar esse desgosto para os meus pais.
0: Perseverar em oração, Colossenses 4:2 diz: velando nela com ações de graça. Sabe o que é isso? É você ora pelo que você quer alcançar, ainda sustenta com ação de graça.
1: Muito obrigado, meu Senhor, porque eu creio que eu vou receber essa bênção.
0: Meu Pai, eu estou aqui te louvando pela promessa, porque ela vai se cumprir. Eu não vejo, mas eu creio.
1: Porque perseverou Caleb, recebeu a habilitação de ter a terra em que pôs o pé para sempre. recebeu essa terra. Esta palavra está sobre você. Onde você colocar o pé, Deus vai te dar. Nunca perca a força para guerrear. Fala para quem está do seu lado. Diga: os sonhos nos mantêm vivos. Os sonhos nos fazem ficar bonitos. Os sonhos fazem os nossos olhos brilharem. Tem gente que a gente olha para ele assim, aqueles olhos de peixe morto, sem brilho, desanimado. É sério? Vai trabalhar numa empresa, está ali pelo salário, não se esforça, não se dedica. É para começar às 8? Ele chega às 8, acha que fez grande coisa. Aí ele vai se ajeitar para começar já 8h10, 8h15. Ele não consegue chegar 10, 15 minutos antes. E depois quer ser reconhecido no trabalho. Ele vai trabalhar na segunda-feira sonhando com a sexta-feira. Vem em mim sexta-feira. Um dia desse eu vi uma figura no Facebook, onde um pequeno animal subiu no pescoço de uma girafa e gritou assim: você está vendo a sexta-feira aí? Deve ter gente perguntando já. Está vendo a sexta-feira aí? Vem em mim, vem. Eu já vi um povo trabalhando de pedreiro, que quando dá 4h30 eles já estão lavando as ferramentas. Eu não entendo um negócio desse não. É para trabalhar até às 5, às 5 parou. Viu? Trabalhava mexer com móveis, né? Deu 4 horas, já parou de cantar as máquinas. É ruim, né? Que agora virou patrão. Agora... Faz isso não, meu irmão. Olha para quem está do seu lado e diga: deu o melhor de si. Quando um guerreiro para de guerrear, ele se entregou ao seu adversário. Nossa vida é uma guerra espiritual diária. Lutamos contra principados e potestades. Caleb é enfático e incisivo. Ainda hoje, aos 85 anos de idade, tenho força para guerrear. Cutuca quem está do seu lado, está cochichando, nunca pare de lutar. Ele não deixou que o tempo roubasse sua vitalidade. Fique em pé, Fausto, por favor. Eu estou falando esse tema e eu fico olhando para a cara dele e lembrando. Tem quantos anos de casado? 12. E eu não esqueço, nós fomos para um retiro de jovens. E lá estava ele, se sentindo jovem. Perto de completar 700 anos estava ele lá. Aí foi olhar uma coisa debaixo do carro e foi fazer flexão. Aí eu falei assim: isso aí é, exibicionismo, é isso que fala? Exibicionismo. Colocou as mãozinhas assim, espichou as pernas, abaixava e levantava. Abaixou assim sem encostar a barriga no chão. Falei: vai derrubar a baixinha, ela não vai aguentar isso não. Ainda consegue fazer ainda flexão? Faz 40. Pode aplaudir, pode sentar. Não sei se faz 40 não, mas depois dos 700 ainda fez 2 meninos. O diabo tem roubado a força de muita gente. Porque a Bíblia diz que ele veio para matar, para roubar e para destruir. E uma das virtudes que o crente não pode perder é a alegria. A Bíblia diz que o coração alegre aformoseia o rosto, dá forma, dá vida ao rosto. Os olhos são a janela da alma. A gente olha para uma pessoa, você sabe se ela parou de sonhar, se ela parou de crer. Como é que está a alma dela? Só em olhar nos olhos. Meu irmão, o Senhor diz que nesse mundo nós teríamos aflições. Aqui é campo de guerra. Descanso será na eternidade, no céu, e ainda um louvor de eternidade e eternidade, louvando, bendizendo e glorificando aquele que reina. Mas enquanto estivermos nessa terra, nós teremos provações, nós teremos lutas, mas o Senhor disse: eu nunca te deixarei, jamais te abandonarei, eu serei contigo. Oh!
0: A alegria é muito mais do que sentimos bem, ela fortalece nosso testemunho, melhora nossa aparência, nossa saúde, nossa qualidade de vida. A alegria nos deixa mais bonitos. A alegria nos deixa mais saudáveis. A alegria nos deixa mais fortes. A alegria nos deixa mais criativos. A alegria contagia as pessoas e muda o ambiente. Encha a sua casa de alegria. Encha a sua casa de vida. Eu sou bem-humorado. Faço piada até das dores. Sério. Brinco tanto que o pessoal chega a ficar bravo comigo. Faço piada até da comida mal feita, quando o povo erra e faz mal feito. E vou pro fogão para ensinar. Enche a sua casa de alegria. Abra as janelas e deixa a luz do sol entrar. Ligue um som, põe a música para tocar. Ocupe a sua mente. O que pensar? Tudo aquilo que é bom, que é agradável, tudo aquilo que é de boa fama, se algum louvor existe, é nisso que nós devemos pensar. Pensai nas coisas lá do alto. Quando Caleb acaba de dizer, você sabe, Josué, que no meio de 12 príncipes que olharam a terra, só eu e você demos palavra positiva. Reconhecemos que tinha gigantes, que tinha exércitos bem treinados e que tinha cidades com muralhas. Eles não tinham tanque, não tinham carro de guerra, não tinham avião, não tinha nada disso. Mas Josué e Caleb tinham a fé em Deus, a certeza de que se Deus falou, Deus cumpre. Deus falou, Deus cumpre. Você pode repetir isso? Mais forte. Aleluia. Depois que ele acaba de dizer, eu tinha 40 anos quando eu recebi a promessa, agora eu tenho 85, eu quero o meu monte, Hebron, eu quero a minha terra, lá tem os gigantes, eu continuo forte do mesmo jeito, porque eu quero ir lá derrotá-los. E diz a Bíblia que Josué abençoou a Caleb. E Josué o abençoou, e deu a Caleb Hebron em herança. A bênção é de Deus, mas está condicionada às mãos do líder. Antes de você receber sua herança, suas promessas, algo grande de Deus em sua vida, você terá que ser abençoado pelo ungido de Deus. É quando você é liberado para conquistar. Chega no seu líder, procure e diga: me abençoe aqui, ó. Aí ele vai te ungir, vai impor as mãos sobre você, vai orar, vai profetizar e vai declarar proteção e graça sobre a sua vida, e Deus vai honrar. Aprenda a pedir a bênção. Precisamos resgatar este princípio, ensinar os filhos a pedir a bênção dos pais. Coisa linda e com significado espiritual tão forte, quando os filhos chegam para o pai, para a mãe, e diga: bênção meu pai, a sua bênção minha mãe. Aqueles investidos de autoridade, tome a bênção deles. Interessante. Tem na prefeitura um secretário, que não é daqui, não é da igreja Betel. Todas as vezes que ele me vê, ele fala assim: a sua bênção, apóstolo. Cara que ainda nem confessou a Jesus como seu Salvador, mas ele aprendeu um princípio desde cedo na vida dele: receber a bênção. Chega perto de mim e fala: a sua bênção, meu apóstolo. Tem uma outra
1: pessoa na cidade que é uma nutricionista. Tem anos que eu não vejo, mas quando se encontra comigo, ela chega e diz: a sua bênção. Aprenda a buscar a bênção. Aprenda a pedir a bênção. E aí a gente libera a bênção. Vá, conquiste, conquiste a porta dos seus inimigos. O Senhor é contigo, o Senhor te fortalece, o Senhor te abençoa, o Senhor te guarda na ida, na volta, o Senhor lhe abre portas. Sabe por que muita coisa não dá certo na vida dos outros? Porque antes da bênção material tem a bênção espiritual. Antes de Hebron tem Josué. E Josué então diz: eu te abençoo para conquistar Hebron. Josué não falou assim: olha, você sabe que lá tem uns adversários, lá tem gigantes, lá é tão difícil, aquela montanha é famosa por causa dos gigantes que moram lá, ninguém venceu aquele povo. Josué não disse isso não. Josué o abençoa, Josué o libera para vencer. Na verdade, Caleb já tinha vencido os gigantes, ele visualizava a vitória. Ele ainda não tinha enfrentado fisicamente, mas espiritualmente ele já os tinha derrotado. Vá para a guerra, vá para a luta, mas vá com sentimento de vitória. Enfrente as enfermidades com sentimento de vitória. Enfrente as crises com sentimento de vitória. Primeiro apresente-se diante do Senhor, entra na presença do Senhor, apresente as suas causas ao Senhor e declare a vitória, e clame ao Senhor pela vitória e peça proteção. Busque os líderes espirituais e peça que eles te protejam, que eles te guardem, que eles te abençoem, e vá. Quando você vai mentalmente, você já derrotou o inimigo. Mas tem gente que vai com aquele sentimento assim: não vou vencer, não vou vencer. E aí não vai vencer mesmo. Quem vai à guerra primeiro já venceu o medo. Vença o medo, meu irmão. Vença o medo, minha irmã. Vença o medo. O medo de tentar, o medo de começar, o medo de guerrear, o medo de enfrentar, o medo de lutar. Vença o medo. Se fortaleça no Senhor. Eu quero concluir como concluí domingo passado. Está em Josué capítulo 14 ou 15. Versículo 16, no 14. E disse Caleb: quem ferir a Kiriat Sefer e a tomar a cidade, eu lhe darei a minha filha Aksa por mulher. Tomou-a, pois, tomou a cidade, um jovem chamado Otiniel. E Caleb lhe deu a sua filha Aksa por mulher. Quando você tem esse espírito de vencedor, a sua família terá também esse sentimento, esse espírito de vitória, de guerra. Quando você desiste, seus filhos aprendem a desistir. Quando você luta, persevera, seus filhos aprendem a perseverar. Quando você persevera, você não está fazendo um bem a só você não, você está fazendo um bem à sua descendência. E mais, e Deus vai colocar do seu lado também pessoas com o mesmo espírito de luta, de vencedor. Ele faz um desafio: quem toma esta cidade, eu dou minha filha para casar. O cara vai lá, Otiniel, Otiniel, vai lá e vence aquele povo, os gigantes, e vem e casa com a moça. Deus vai aliançar você com pessoas que têm o mesmo espírito de luta, de guerra, de perseverança que você tem. Rapazes, moças, levantem a mão, povo solteiro aí, que quer casar.
0: Povo que está, pode levantar a mão. Quer casar, levanta a mão. Se você for um guerreiro, uma guerreira, um lutador, alguém que luta, que se esforça,
1: você vai casar um dia, menina, levanta a mão. Aí, os adolescentes também, perto da mãe fica sem graça. Eu vou levantar, a mãe vai me beliscar. Quem está solteiro aqui, um dia quer casar, não quer? Ou tem chamado para ser, como é que chama? Celibatário. Tem chamado para ficar solteiro? Tudo bem, Deus te abençoe, fique em paz. Se não tem, levanta a mão. Tem 13, 14, 15, 30, 60, 70. O outro casou com 700 anos. Por que, que você não pode? Se você for um guerreiro, uma guerreira, alguém indesistível, Deus vai colocar do seu lado alguém também guerreiro, guerreira, alguém indesistível. Deus vai te dar o melhor. Não é alguém para te puxar para baixo, não. É alguém para te promover. E quando ela foi encontrar-se com o marido, que foram para a lua de mel, quando voltaram, ela virou e falou para o marido assim. Ela o persuadiu, isto é, ela o convenceu. E ela falou assim: peça a meu pai uma terra. Mas eu não quero terra seca, não. Ele deu uma terra seca, peça a ele uma terra com água. Eu acho isso tão precioso, né? O cara é o cara, a filha também dele é fera. Todo grande homem tem uma mulher maior ainda que o protege, que o faz avançar, que o faz alavancar, que o faz vencer, que o faz prosperar, que o projeta. E eu quero em nome de Jesus declarar que sai do seu coração, mulher, esse espírito de mesquinhez. Esse espírito mesquinho, tacanho, que tudo que o marido sonha, não vai dar certo, não dá certo, não dá certo, não dá certo. Você vai promover seu marido em nome de Jesus. Mas também quero declarar que o Senhor tira do seu coração, homem, esse espírito de mesquinhez, travadinho, mente curta, pequena, não aposta na mulher, não investe na mulher, não acredita na mulher, não incentiva a mulher. Mulher quer estudar, fecha a cara, com medo dela dar bola para outro. Meu filho, se ela for bandida, se ela não for liberta, não adianta nem pôr ela numa jaula. Mas tem uns que não é só ciúme por causa disso, não. O ciúme é porque ela está vencendo e ele está ficando para trás. Que você seja o maior incentivador da sua esposa. Mulheres, dão glória a Deus aí, ó. Fique em pé agora, por favor. E ela chega, desce do animal e fala para o pai: dá-me uma bênção, pois o Senhor me deu terra seca, dá-me também fontes de águas. Então ele lhe deu as fontes superiores e as fontes inferiores. Você não fique com vergonha de pedir ao pai: Senhor, pai, eu não quero terra seca, não, eu quero terra fértil, eu quero terra com água, eu quero água! Água é sinal de vida e de prosperidade, e o pai deu as fontes inferiores. Vamos espiritualizar aqui, fontes inferiores, fala de águas, de terras abençoadas, frutíferas, negócios abençoados, frutíferos, e fontes superiores, são aquelas, vamos aplicar para o mundo espiritual, são aquelas que vêm lá dos altos céus. Águas, rios de Deus, sem medida sobre a sua vida. Tem alguém aqui vivo? Recebe essa palavra. Aleluia. Eu quero. Primeiro, põe a mão no seu coração, por favor. Feche seus olhos. Para mudar a vida, precisa começar com Jesus no coração. vai entrar na veia da bênção, no direito à herança, da bênção de Deus, precisa começar certo. Repete comigo essa oração: Senhor Jesus, reconheço que sou pecador, e que por mim mesmo, eu não posso entrar no céu. Eu te peço, lava-me com teu sangue, purifica-me, transforma-me, liberta-me, entra na minha vida, entra no meu coração, perdoa os meus pecados, purifica-me, escreva meu nome no livro da vida. Eu declaro em alto e bom som que a partir de hoje a minha vida é tua, sou teu, Jesus. Escreva meu nome no livro da vida e me livra da condenação eterna. Continue com seus olhos fechados, por favor. Eu te abençoo para que você seja tudo aquilo que Deus sonhou, preparou antes da fundação dos séculos para que você seja. Que você seja forte, perseverante, destemido, cheio do Espírito Santo, e que seja um líder de milhares. Que você seja instrumento de Deus para levar milhares aos pés do Senhor Jesus. Deus te abençoe, vá em paz.

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1: vinte e três horas e 42 minutos.
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0: 23 horas e 55 minutos.
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2: Aleluia. Eu creio que o Senhor se faz presente aqui. E aonde Deus está, o milagre acontece. Sabe, quem chamou as DHD não foi o homem. Não foi meu pai porque achou bonitinho as três cantar. Quem chamou as DHD foi Jesus. E nós estamos aqui nessa noite para profetizar na sua vida, para declarar na sua vida que a bênção de Deus, o milagre do Senhor vai acontecer. O ano ainda não acabou. Ainda pode acontecer. O hino que nós vamos cantar agora, ele fala: louve ao Senhor minha alma. Esse é o momento que você pode aproveitar para agradecer ao Senhor pelo que Ele fez na sua vida. Você lembra quando Ele te livrou, que Ele te tirou do lamaçal do pecado? Você se lembra de onde você estava e aonde você está nessa noite?
3: Aleluia!
2: Eu não sei o que você está passando, eu não sei os problemas que você pode estar enfrentando.

isso que a CHD vem fazer aqui nesta noite: declarar a vitória, a bênção do Senhor na sua vida. Nós vamos louvar. Eu quero que você esqueça dos seus problemas, das suas dificuldades. Eu quero que você agradeça pelo que Ele vai fazer. Porque Ele vai fazer. Ele vai fazer. Ele é fiel para cumprir tudo aquilo que Ele prometeu. Aleluia, Jesus. Então adore a Ele. Adore a Ele não pelo que Ele pode fazer, mas pelo que Ele é. Ele é santo. Ele é digno. Talvez você esteja cansado já, mas eu quero que você agora se levante.

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1: Quantos tem fôlego ainda para louvar o Senhor? Diga bem! O nosso Deus é digno de honra.

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0: Meia-noite e 16 minutos.
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4: Meia-noite e 33 minutos.
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0: Meia-noite e 53 minutos.
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0: Aleluia. Aleluia, Senhor. Teu Espírito gere o perfeito em cada um de nós, no nosso coração. Acima de tudo, o amor.
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0: 2:39.
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0: 3:36.
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É uma alegria imensa, muito mais do que uma alegria, uma satisfação, um presente poder estar com ele aqui comigo, cantando a canção dele, Thales Roberto. Que prazer, meu irmão. Mas hoje você vai

0: 3:46.
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0: As palmas ajudam, hein?
1: Não vou. Declare isso, declare isso. Por quê? Por quê? A nossa.
2: Vem, vem.
1: A nossa. Mais uma vez. Pois o Senhor.

0: pentecostais, levantem a mão, deixa eu ver.
1: Só pentecostal, né?
0: Eu acho que vocês não entenderam direito. Todo mundo lá em cima. Vou fazer diferente.

0: Mais ou menos.
1: Mais ou menos, dá pra fazer de novo, né?
0: É que o pessoal não sabia.
1: Vamos explicar agora.
0: Vamos explicar, explica, ó. Explica. Geralmente quando chega nessa parte, a gente faz assim: firme, respira fundo. Enquanto a gente ficar, tem que ficar também.

Pra acabar todo mundo, pra acabar! São os pentecostais, vai!

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certeza que o clamor dos nossos corações é o mesmo clamor de Moisés. Se tu não fores conosco, então nos faça arredar o pé daqui. Amém? Quantos priorizam e não abrem mão da presença de Deus? Aleluia. Vamos declarar isso então.

0: 4:26.
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A paz do Senhor, povo de Deus, bom dia, povo querido, povo abençoado, como é bom estarmos aqui mais um dia para juntos nós louvarmos e adorarmos a Deus. Gratidão a Deus, porque deitamos, dormimos e acordamos, porque o Senhor nos sustentou. Gratidão a Deus por tudo quanto Ele tem feito. Estamos iniciando mais um dia abençoado na presença do Senhor Jesus. Aleluia! Eu tenho certeza que esse dia será um dia de bênção, um dia de vitória para você, um dia de realizações, um dia em que você vai viver o mais de Deus na tua vida. Glória a Deus! Está iniciando agora o nosso programa Amigo de Oração, porque aqui nós vamos orar juntos, sentir a presença de Deus juntos, clamar a Deus juntos. Esse também é o programa Palavra de Vida, porque aqui nesse programa hoje você vai receber uma palavra de Deus para o teu coração. Fica ligado aí, porque Deus vai falar com você através dos louvores, através das orações. Ó, você já vai começar ouvindo um louvor abençoado agora. E daqui a pouquinho eu já quero orar com você. Já manda o seu pedido de oração, porque eu quero orar com você daqui a pouquinho.

Deus vai dar um jeito, Deus vai fazer alguma coisa, Deus vai fazer o mar abrir, Deus vai fazer o rio abrir, eu não sei o que é, mas eu sei que Ele vai dar um jeito para me sair de lá cantando o hino da vitória.

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1: Glória a Deus, glória a Deus, louvores lindos, abençoados. E agora, neste momento, eu quero orar com você. Você que está me ouvindo agora, através da audiência da nossa rádio, a Rádio FM Vida. Você que me ouve agora do trabalho, do Uber. Você que está em casa ouvindo, se arrumando para ir trabalhar. Você que acabou de acordar nesta manhã abençoada. Eu quero orar com você. Apresentar a Deus em oração a sua vida, a sua necessidade, a sua casa, a sua família, nesse momento. Vamos juntos orar agora. Querido Deus e eterno Pai, Pai do nosso Senhor e Salvador Jesus Cristo, Pai, nesta manhã tão abençoada que o Senhor preparou para nós, nós queremos te agradecer, Senhor, por tudo quanto o Senhor tem feito. Te agradecemos por tua infinita bondade, misericórdia, teu amor, compaixão, fidelidade. Te agradecemos, pois deitamos, dormimos e acordamos, porque o Senhor nos sustentou. Ó Pai, eu louvo a ti, engrandeço o teu nome, porque mais uma vez a tua misericórdia nos alcança, a tua graça nos alcança. E esta manhã, Pai, este dia tão abençoado, é mais uma oportunidade que o Senhor nos concede para adorarmos a ti em espírito e em verdade. Eu apresento a ti nesta manhã a vida dos teus filhos, amigos, ouvintes desse programa. Ó Deus, o Senhor conhece cada um deles, o Senhor conhece a necessidade dos teus filhos. Eu apresento a vida de cada um deles agora em oração. Visita agora, Senhor, a nossa irmã Zezé, visita agora, Senhor, a irmã Maria Clarice, a família dela, a casa dela, os filhos, visita agora a irmã Silvoneide, visita agora, Senhor, em oração, ó Pai, o pastor Rodrigo, a irmã Marlene, a sogra do pastor Rodrigo, visita agora a Tony, visita agora o presbítero Walter, a irmã Naildes, visita agora o irmão Anderson do Dina Borges, visita agora, Senhor, o nosso pastor presidente, o pastor Silvio, evangelista Devan, ó Deus, a missionária Maíque, visita agora, ó Pai, todos os teus filhos que estão ouvindo este programa. O nosso amigo Dr. J. Batista, todos os irmãos que trabalham, que cooperam para o crescimento dessa rádio que abençoa tantos lares e tantas famílias. Deus, visita as famílias dos teus filhos. Deus, eu te apresento esta cidade agora nas tuas mãos. Vai em cada bairro, em cada rua. Vai livrando, protegendo, guardando, abençoa os governantes, as autoridades por ti constituídas. Ó Deus, visita agora os hospitais, os presídios, vai visitando aqueles que estão enfermos com cura, aqueles que estão cativos com libertação. Visita agora essa pessoa que está trabalhando, que está na empresa, que está indo trabalhar, que está no Uber. Todos os teus filhos que estão ouvindo esta oração agora, que sejam alcançados, ó Pai, alcançados pela tua bênção, alcançados pela tua mão, em nome de Jesus eu apresento a ti a vida dos teus filhos, o lar dos teus filhos, abençoa eles em todas as áreas, em nome de Jesus, em nome de Jesus. Toma posse desta oração, em nome de Jesus, que programa abençoado, que maravilha. Ó, deixa Deus falar com você agora, através desses louvores.
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0: Maravilha, glória a Deus. Que louvor lindo, né, irmãos? Que louvor abençoado. Tanta gente abençoada na audiência, tanta gente abençoada ouvindo o nosso programa. Eu quero mandar um alô especial para os nossos amigos ouvintes, aqueles que estão sempre aqui, né, conosco, aqueles que estão sempre nos ouvindo. Você que deseja também receber um alô especial, né, que eu mande um abraço para você, mande a sua mensagem para nós, tá bom? Mande a sua mensagem, fala de onde você está nos ouvindo, porque eu quero mandar um alô para você também. Eu quero receber o seu pedido de oração e orar por você também. Mas está conosco na audiência e todos os dias está aqui conosco também, nos ouvindo. Sempre manda mensagem, sempre manda o pedido de oração. A nossa Zezé, né? Glória a Deus. Maria José do Itapuã, missionária Zezé. Todos os dias, ela não perde. Ela está sempre conosco aqui ouvindo. Também a irmã Maria Clarice. Irmã Maria Clarice do Moisés Reis, todos os dias está na audiência. Irmã Silva Neide, do Recanto das Árvores, o irmão Anderson do Dinaborges, Deus abençoe esse povo abençoado, pastor Rodrigo sempre está conosco, a irmã Marlene, a sogra do pastor Rodrigo, todos os dias ouve o programa abençoado, glória a Deus, tanta gente boa, irmãos de Salto da Divisa, irmãos lá do Salto da Divisa que ouve o programa, tem irmãos de Valença, irmãos lá de Valença da nossa igreja lá que também acompanha o programa, presbítero Walter, não posso me esquecer do nosso irmão Walter. Deus abençoe, irmão Walter, um abraço, irmã Nailde, Stone, Deus abençoe, Tony, Deus abençoe todos os irmãos que ouvem o nosso programa. Você que está aí na audiência hoje nos ouvindo, Lázaro, Bia, pastor Adson, pastora Renata, que são também apoiadores do nosso programa, Deus abençoe vocês de uma forma poderosa, especial. Ah, esse é o programa do seu amigo de oração, porque aqui nós oramos juntos. Esse também é o programa Palavra de Vida. Por que Palavra de Vida, pastor Felipe? Porque todos os dias de segunda a sexta você recebe uma palavra de Deus para o teu coração e essa palavra você vai receber agora. Eu só quero dedicar um louvor para esses irmãos que estão nos ouvindo agora, para esses amigos ouvintes. E depois deste louvor, você já vai receber esta palavra de vida para o teu coração. Fica ligado aí. Glória a Deus, que louvor abençoado. Não é verdade, irmãos? Que louvor abençoado, que programa abençoado. Você hoje já ouviu louvores para edificar a tua fé, a tua vida, fortalecer a tua vida em Deus. Você já recebeu uma oração poderosa. Aleluia. Você também já ouviu agora esse louvor que diz, eu não mudo. Olha o que o Senhor está dizendo para você. Eu não mudo. Esta palavra é poderosa. O teu Deus, ele não muda. O teu Deus, ele permanece fiel para sempre. A palavra que eu quero deixar para o teu coração hoje é uma palavra de fé, de esperança. É algo simples, mas poderoso. E eu tenho certeza que Deus marcou pessoas hoje para ouvir esta palavra. Deus preparou este programa hoje para falar ao teu coração. Filho, filha, descansa, porque eu não mudo. Eu ainda sou o mesmo. Eu tenho poder para acalmar o vento. Eu tenho poder para acalmar essa tempestade. Eu tenho poder para entrar contigo nessa fornalha e o fogo não te queima. Aleluia! Eu tenho poder para entrar na cova do leão e fazer o leão jejuar. Muitas das vezes nós nos apegamos às coisas passadas, nos lembramos das coisas que Deus já fez, e isso é maravilhoso, isso fortalece a nossa fé em Deus, a nossa confiança, a nossa esperança, e aí nós nos lembramos que Deus deu vitória a Davi contra o gigante, contra o urso e leão, que Deus derrubou as muralhas para o povo, que Deus abriu o mar para o povo passar, tantos outros milagres que nós nos lembramos, não é verdade? Se você parar agora nesta manhã para se lembrar dos milagres que Deus já fez na tua vida, das bênçãos que Deus já operou na tua vida, existem muitos testemunhos para contar. Deus já fez muitos milagres por você. E hoje Ele está dizendo, eu não mudo, eu sou o mesmo, eu ainda faço. Eu ainda abro o mar que está fechado, eu ainda abro as portas que estão fechadas. Eu ainda caminho contigo na fornalha, eu ainda enfrento esse gigante por você e te dou a vitória e declaro que a vitória é tua. Aleluia! Creia nisso, irmão, porque em Cristo nós somos mais do que vencedores. O inimigo tem tentado te vencer, te paralisar, O inimigo tem tentado te vencer com o medo, com a incerteza, com a dúvida, com a insegurança. As lutas que vieram contra ti vieram para ameaçar a tua fé, a tua confiança em Deus. Mas a palavra de Deus para você hoje é: permaneça confiando. Porque o salmista diz no Salmo 125, aquele que confia no Senhor é como monte Sião, que não se abala, mas permanece para sempre. Deposite em Deus a tua fé, deposite em Deus a tua confiança. Faça como Davi quando foi enfrentar aquele gigante. Todo mundo olhava e via o problema, mas ele viu uma oportunidade para viver milagre. Eu estou dizendo para você nesta manhã que esse problema que surgiu na tua vida é uma oportunidade para que você possa viver milagre. Eu estou dizendo para você nesta manhã que esse problema que apareceu na tua família, na tua casa, na tua saúde, não passa de uma oportunidade para você viver milagre, porque o teu Deus é Deus de milagre. Nele você é mais que vencedor. Ele é o Deus que não te deixa, ele é o Deus que não te abandona, ele é o Deus que está contigo todos os dias, ele é aquele que te guarda, que te livra, que te protege. E nesta manhã, ele fala ao teu coração. E ele está dizendo para você: aquieta a tua alma, descansa nas minhas promessas, confia em mim, porque eu sou teu Deus e eu não mudo. Eu ainda abro o mar, eu ainda fecho a boca do leão. Eu ainda sou Deus que te dou vitória, nunca perdi uma batalha. Descansa o teu coração em Deus, porque ele tem cuidado de ti. Toma posse desta palavra hoje. Toma posse desta palavra hoje. Deus tem cuidado de ti. Descansa no Senhor. Confia no Senhor. Espera no Senhor, porque ele tem cuidado de ti. Você é um sobrevivente. Muitas lutas você já passou. Muitas guerras você já enfrentou. Muitas das vezes o inimigo já tentou te vencer, te destruir. Mas a mão de Deus tem te guardado. A mão de Deus tem te escondido, tem te preservado. Você é um sobrevivente, você é mais do que vencedor em Cristo Jesus. Toma posse desta palavra em nome de Jesus. Fica ligado aí, porque Deus ainda vai falar muito com você nesse programa hoje. Deus vai falar com você ainda através dos louvores, ainda vai ter oração para você ouvir. Então fica aí, porque Deus tem algo especial para você nesta manhã.
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0: É isso aí, graças a Deus. Estamos aqui hoje para adorar o nome santo do Senhor, bendizer, enaltecer e engrandecer o nome santo do Senhor. Bom dia, meu irmão, bom dia, minha amiga. Bom dia, meu amigo de oração, você que neste momento está no teu carro, indo para o trabalho, indo para a empresa, saindo de casa, conectado na rádio 104.9 Vida, com seu amigo de oração, ele, Pastor Silvio, da Assembleia de Deus, Ministério de Madureira. Hoje, quinta-feira, 9 de julho, hoje é o dia da bênção do Senhor sobre a tua vida. Hoje é o dia em que Deus preparou para você cantar o hino da vitória. Hoje é o dia que Deus te chama para a adoração. Hoje é o dia que Deus te chama. Vamos começar nosso programa hoje conversando com o papai. Senhor Deus, obrigado. Obrigado, ó Pai, por mais um dia. Obrigado, Senhor, por mais uma adoração que o Senhor nos promove, Senhor. Obrigado, Deus, porque o Senhor tem cuidado de nós. O Senhor tem cuidado, ó Pai, nos mínimos detalhes das nossas vidas, Senhor. Obrigado, Senhor, porque o Senhor tem, ó Deus, nos permitido mais um dia, Senhor, na tua presença. Obrigado, Jesus. Obrigado, Papai Eterno. Obrigado, Senhor, porque nós não merecíamos, mas o Senhor nos está dando mais um dia de vida. Obrigado, Pai. Eu quero te agradecer por a vida deste homem, desta mulher, da vida, Senhor, desta pessoa que está neste momento sintonizado, Senhor. Que o Senhor, ó Pai, venha estar abençoando a vida dele. Que o dia de hoje, ó Pai, venha ser um dia de vitória. O dia de hoje venha ser um dia de bênção. O dia de hoje, ó Pai, venha ser um dia, ó Pai, em que um Senhor, ó Deus, irá abençoar os teus filhos. O Senhor irá derramar bênção sobre a vida dos teus filhos. O Senhor irá abençoar, ó Deus, o dia do teu servo, da tua serva, deste homem, desta mulher, ó Pai, que o Senhor, ó Pai, está concedendo viver. Pai, eu te louvo. Pai, eu te adoro. Pai, eu te exalto, eu te bendigo, ó Pai, na pessoa do Teu Espírito Santo, Senhor. Abençoa o Teu servo, Senhor. Abençoa a Tua serva. Abençoa, Pai, o Teu filho, a Tua filha, que irá, Senhor, estar, ó Jesus Cristo, dando, Senhor Jesus, o melhor dele nesse dia de hoje. Entra, Pai, com providência na casa do teu servo. Entra com providência na vida do teu servo, da tua serva. É, Pai. Entra com providência, Senhor, no lar do teu filho. Traz a cura. Traz a restauração. Traz, Senhor Deus, ó Pai, a mudança. Pai, que hoje, ó Pai, venha ser o divisor de água, Senhor, na história do teu filho. Que hoje venha ser o divisor de água na casa do teu servo, no nome do Senhor Jesus. No nome de Jesus. No nome de Jesus. Obrigado, Senhor. É isso aí.
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8: 6:06.
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0: Glória a Deus, glória a Deus. É isso aí, ele não muda, ele continua sendo o mesmo. Ele continua sendo o mesmo de ontem, de hoje, de eternamente. Jesus não muda, irmão. Jesus, ele nunca vai mudar. Eu quero mandar um abraço a todos os nossos ouvintes da Rádio 104.9 FM Vida, do programa Amigo de Oração, essa rádio abençoada. Mandar um abraço para todos os, todas as pessoas responsáveis por esta rádio, que estão atrás, na direção, fazendo de tudo para que esta rádio não pare. Mandar um abraço para os nossos idealizadores deste programa, Palavra Amigo de Oração e Palavra de Vida. Nosso pastor presidente, pastor Silvio Pereira, e a toda a igreja do Ministério de Madureira. E vocês, meus amigos, ouvintes da Rádio 104.9 Vida, programa Amigo de Oração, que quer mandar o seu mensagem, sua mensagem, pedir uma oração, mandar um alô. O nosso número, o nosso contato de WhatsApp é 739-8127. É isso aí, eu vou repetir para você entender. 739-8127-5280. 739-8127-5280. Esse aí é o número da bênção, é o número ao qual você vai mandar mensagem, ao qual você vai pedir oração. E já vamos mandar mensagem aqui para nossa irmã Silvaneide, lá do Recanto das Árvores. Ela que já mandou mensagem cedo, já mandou mensagem pedindo oração. Nós vamos estar orando, irmã Silvaneide, nós vamos estar clamando, vamos estar intercedendo, pedindo oração e entregando a sua vida e os seus familiares na mão do Senhor. Um abraço, que Deus abençoe o seu dia, irmã Silvaneide, irmã Silvaneide. Também nosso irmão Anderson do Dina Borges ali, Anderson, nosso irmão Anderson, a paz do Senhor, irmão Anderson. Ele todos os dias de manhã, ele está sintonizado, ele, a dona Olga também está ouvindo os nossos programas, o nosso programa, e estamos aqui, irmão Anderson, todas as manhãs, liberando a palavra de Deus, louvores. Estamos aqui todos os dias, irmã Clarice também, que pede oração. Que Deus abençoe, irmã Clarice, a irmã Zezé, que Deus abençoe todos os nossos ouvintes, o nosso pastor Rodrigo ali no seu trabalho ali no posto. Vamos mandando uma mensagem, vamos mandando um abraço a todos, irmã Silvaneide, mais uma vez, Deus abençoe a todos os irmãos da Assembleia de Deus, Ministério de Madureira. Você que nunca foi na Madureira, a nossa igreja se encontra ali no, se encontra aqui no bairro do Motor, é isso mesmo, aqui no bairro do Motor. Próximo a Bahia Pinos, ao Mix Mateus, próximo ao Hotel Star Belo, isso aí. Vem nos fazer uma visita. Hoje à tarde, quinta-feira, tem culto, presbítero Lucas? Tem sim. Hoje tem tarde da bênção. Você que talvez nessa tarde quer receber uma oração, quer fazer, colocar pedidos de oração na mão do Senhor, nós estaremos ali hoje na tarde da bênção. E isso aqui no bairro do Motor, na Assembleia de Deus, Ministério de Madureira. Você é o nosso convidado, você é a nossa convidada. Venha nos fazer uma visita hoje à tarde, venha orar conosco, venha interceder pela cidade, pelos nossos familiares. Você que precisa de um milagre, venha adorar o Senhor. E logo mais nós já vamos estar trazendo uma palavra. Enquanto isso, vamos para os nossos comerciais.
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0: Glórias a Deus, glórias a Deus. Eu tenho uma palavra de Deus para o teu coração. Eu tenho uma palavra de Deus para a tua vida. Eu tenho uma palavra de Deus para o nosso dia, para o nosso dia hoje. Se conta no livro de Gênesis. É isso aí, livro de Gênesis, capítulo de número 26. Capítulo de número 26. Versículo de número 24. Isso aí, Gênesis, capítulo 26, versículo de número 24. que diz assim, o texto vai dizer o seguinte: e apareceu o Senhor naquela noite e disse: eu sou Deus de Abraão teu pai, eu sou Deus de teu pai, eu abençoar-te-ei, não tema, porque eu sou contigo, abençoar-te-ei e multiplicarei a tua descendência por amor de Abraão, meu filho. E o texto diz: então edificou ali um altar e invocou o nome do Senhor. Armou ali a sua tenda e o seu servo e o servo de Isaac cavaram ali um poço. Glória a Deus. Glória a Deus. Glória a Jesus. E cavou ali um poço. Deus tem promessa para as nossas vidas. E existem promessas que vêm para a nossa vida. Promessas que parece que não vai acontecer. Que parece que não vai dar certo. São promessas que Deus nos faz, que aos nossos olhos está distantes. Já lutamos, já pelejamos, já batalhamos, já guerreamos, já não temos mais nem esperança, porque as forças foram embora. As forças não existem mais. A única coisa que temos é que desarmar a tenda. Que desarmar a tenda e partir. Só que o momento em que estamos vivendo é momento de crise. Este momento de Isaac é um momento de crise, que o texto vai dizer que outra vez houve fome, porque já teve uma fome antes, no tempo de Abraão. No tempo de Abraão houve a fome, nos dias de Abraão houve a fome, e Abraão desce para Abimeleque. E esta mesma fome vai se repetir no tempo de Isaac, porque Deus quer mostrar a Isaac que ele ainda é com ele. Quando teve fome no tempo de Abraão, Deus disse para Abraão não descer para o Egito. Só que Abraão, ele escuta a voz de Deus, mas faz tudo diferente do que Deus falou. Abraão acaba descendo para o Egito. Existem erros que os nossos pais cometem que é para nosso aprendizado. Eu vou repetir aqui para tu entender. Existem erros que os nossos pais cometem que é para os nossos aprendizados. Deus fala para Abraão: Abraão, não desce para o Egito. Fica aqui. Fica na terra aqui e só vai para o lugar onde eu mando, Abraão. Porque Abraão vivia com Deus. E Deus fazia, e Abraão fazia o que Deus mandava. E a fome vai vir para o tempo de Isaac. E Isaac vai ouvir a voz de Deus, que Deus fala assim: não desce. Fica. Porque se tu ficar aonde eu te mando, você vai ser próspero. Isaac ficou, cavou poços, e todos os poços deu água, mas todas as vezes que ele cavava, vinha alguém e tampava. Porque a luta, o tempo de fome, o tempo de crise, é tempo de alguém se levantar contra você. Mas só que neste... Aleluia! Este tempo de crise é o tempo que Deus vai se revelar e vai dizer: eu sou o Deus do teu pai, Abraão. Aleluia! Não temas, porque eu sou contigo. Vou te abençoar e multiplicarei a tua descendência por Abraão. Isaac obedeceu à voz do Senhor. Deus prosperou Isaac. E ele ouviu a voz do Senhor. E no lugar que ele ficou, ele edificou um altar. Ele armou a tenda. E outra vez os servos de Isaac cavaram o poço. E o poço deu água. Então se prepare. Aleluia. Se prepare. Porque essa luta está passando. Se prepare, que esse vendaval está cessando. Prepare-se para cantar o hino da vitória, meu irmão, minha irmã. Prepare-se para você adorar o Senhor, dizendo: eu fui abençoado pelo Senhor. Porque a fonte do Senhor vai começar a jorrar na sua vida. A água do Senhor vai começar a jorrar sobre a tua casa, sobre o seu casamento, sobre o seu ministério. Vai ter fonte, vai ter água. Deus vai abençoar a sua vida. Deus vai abençoar a tua história. Deus vai abençoar a sua família. Te prepare, porque você vai começar a armar altar, a armar tenda, a edificar altar e a adorar o nome de Jesus. Vamos com louvor. Vamos com louvor. Nosso irmão Paulo André, o altar está fumegando.

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0: Sacruza, que eu tô na área, 7h05. Está começando mais um programaço.
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0: Só aqui, viu, na sua rádio da comunidade.
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0: A mais charmosa do Brasil. Olha no 3262-0111. 981-27-5280. Você poderá ligar, participar do programa Café com Direitos. Olha, daqui a pouquinho as manchetes do dia. E já estamos juntos. Que Deus abençoe o Nápoles e toda a nossa região. Daqui a pouquinho, direto de Itapebi, o nosso companheiro Raiz Santos, onde eu quero estender um bom dia especial a todo o povo aí de Itapebi e região. Obrigado a vocês pelo carinho da audiência, essa rádio Cidade FM, essa rádio sensacional e diferenciada que leva a informação junto, ou seja, estamos juntos com a Rádio 104 FM Vida, beleza? De Brasília, daqui a pouco vem ele, Marcos Padilha. Olha, hoje a informação vai comer de prancha, viu? Vai comer de prancha com gosto de gás. Dentre elas, convenções, suplentes de Senado e propaganda. No próximo dia 20 de julho começam as convenções partidárias eleitorais. Vou trazer passo a passo, ponto a ponto, para deixar vocês bem informados. Quem serão os suplentes dos nossos senadores? Daqui a pouco. Vocês, Carlinhos, acompanham o caso de Biungalinha, preso. Ele está preso com mandato, porém ele vai colocar um nome à disposição do povo. Adivinhe quem é o nome? Da mulher ou do filho? Biungalinha pode indicar nome alternativo caso não dispute reeleição na Assembleia. Ele ainda tem voltar preso, ainda está com chances ainda. Ou seja, a ideia seria um familiar. Ou a esposa ou o filho, a política familiar, como você gosta de dizer. Olha, o NEB ganha sede definitiva em Eunápolis. O NEB ganha sede definitiva em Eunápolis após 30 anos, mas sofre com cortes. Sabe de quanto? 70% no orçamento de reforma de novo prédio. 70%. É brincadeira? Olha, apagão de mão de obra. 80% das empresas no Brasil têm dificuldade para contratar. Ei, ninguém quer trabalhar não, pai. 600 seguro. Eu vou ganhar. Tem que qualificar a mão de obra do Brasil, isso sim. Olha, brasileiro luta na guerra da Ucrânia após perder 340 mil em apostas online. Prisão mental. Ele perdeu muito dinheiro e aí foi bater na guerra da Ucrânia, trocar tiro, bala, para esquecer o jogo. Então você que está me ouvindo aí, meu mãe e meu pai, sai de boca quente, doido. Olha, férias escolares em 2027 terão novas datas por causa da Copa do Mundo Feminina. Terá mudanças. Mudanças e mais mudanças nos horários. E olha, Robinho ataca Rui Costa. Também tá todo mundo querendo aparecer agora. 3 anos e meio ninguém falava de Robinho. Veio aqui, levou quase 5 mil votos. Agora começou a falar de ponte. É a minha opinião. Começou a falar de Rui, Aí o Rui começou a falar de fulano. Agora é hora de aparecer o pai da criança. Olha, começa a convocação dos mesários, hein? Para trabalharem aí nas eleições 2026. Começou aí a chamar os mesários. Tá, beleza? Eu vou passando o Bigazói aqui aos poucos. Aos poucos eu estarei falando aqui o nome dessa galera massa. E ó, nós teremos uma entrevista muito especial hoje, meio-dia, hein? É, Ney é capitão, né? Capitão Ney, do Corpo de Bombeiros. Eunápolis assume coordenação regional da Defesa Civil da Costa do Descobrimento. É, e o nosso querido Capitão Ney, junto com o Tom, que é o diretor da Defesa Civil, está aqui 12 horas falando sobre isso. E na próxima terça-feira, mesmo o senhor Glaucio da GDC, ele estará aqui, nós estaremos falando sobre a empresa, questão de cartão, linha, rota. Então se prepara aí, viu, manhã? Se prepara aí. E na quarta-feira, o doutor Alan Santos, estamos falando sobre oftalmo, né, oftalmologia, nós estaremos entrevistando aí, então, Retrepeleando da Bahia imperdível. E hoje volta! Hoje volta! Tá. Pergunta aí o quê? Liga o microfone dele aí, não! Liga só pra ele falar! Eu vou falar assim, não é viadagem não, eu vou falar assim, hoje volta! Você fala o quê, cara? Hoje volta!
3: Voltou ontem o show do Flamengo!
0: Não, pera aí, negócio de show, peraí! Hoje volta!
3: O quê?
0: Hoje volta a Copa do Mundo! Bom dia, Carlinho!
3: Pois é, meu caro amigo Senna Santos, bom dia, Arnaldo. Rapaz, a justiça eleitoral brasileira, ela é muito engraçada, né? O fundo partidário é bilhões.
0: Fala sobre direto.
3: E agora...
0: Já sei o que você vai falar.
3: É, os mesários, mal tem um lanchinho. E é obrigatório.
0: Chance em todo mundo, seu major, toda eleição.
3: E é obrigatório, mal tem um lanchinho. Brasil brasileiro. Bom dia, meu caro amigo
0: Senna. Rapidinho, foi muito feliz agora. Dá folga no trabalho... Mas quem perde é a empresa que está dando folga.
3: Quem perde é o patrão, quem perde é os empresários. É brincadeira essa política brasileira. Bom dia, meu caro amigo Senna Naldo, aos nossos amigos ouvintes, a razão da nossa audiência. Você que mora aí na zona rural, aqui da zona urbana, da Costa do Descobrimento. A cada um de vocês, que tenha uma quarta-feira com saúde, paz, alegria e harmonia, determinação, amor no coração. É o que nós estamos pedindo ao nosso Pai, para que nos proteja, para que te proteja, a todas as nossas famílias, aos nossos parceiros do dia a dia, mototaxistas, taxistas, carroceiros, caçambeiros, motorista de ônibus, você cobrador, a senhora dona de casa, você do comércio, nobres, pedreiros, carpinteiros, armadores, pintores, jardineiros, eletricista, os nossos garis, funcionário público, balconistas, samuzeiros, carteiros, instrutores de autoescola, instrutores de escolinha de futebol, nossos líderes religiosos, aos nossos mecânicos de bicicletas, de automóveis, carros pesados, mecânicos de motos, aos nossos alfaiates, costureiras, pedicure, manicure, cabeleireiros, cabeleireiras, empreendedores, empreendedoras, contadores, contadoras, a galera do Motorube, do Urube, a galera do Alternativo, a cada um de vocês, muito obrigado pela audiência. Nossos números está aí, 3262011 ou 981275280. É com você, Senna Santos.
0: Beleza, beleza, beleza. 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Gerlanzão, alô, meu querido Gerlan, um abraço. É, Raiz Santos, tá, já mandou bom dia? Bora pegar o bom dia dele, vamos nessa. Beleza, alô, meu querido Raí, bom dia, meu irmão.
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5: Olá, meu amigo Senna Santos, muito bom dia para você, bom dia bancada, Carlinhos Mototax, alô Naldo Vieira e, é claro, a nossa enorme audiência que confere o jornal preferido do horário Café com Direitos nesta manhã de quinta-feira, hoje dia 9 de julho. Bom, estamos a postos aqui na redação da Rádio Cidade FM 87.9 em retransmissão em cadeia simultânea com a 104,9 FM Vida de Eunápolis para toda a Costa do Descobrimento, para a nossa região, Bahia, Brasil e Mundo, através da internet. Olha, meninos, tempo parcialmente nublado, previsão de chuva no decorrer do período, no momento não chove, mas nuvens carregadas aqui sobre a nossa região, entre Itajimirim, Itapebi, limite de municípios como Belmonte e outros demais aqui do entorno, outras demais regiões com possibilidade de chuvas fracas, mas no momento, como eu disse, não chove. Bom, a temperatura hoje está na escala de mínima de 24 com máxima de 26 graus. Olha, vamos a alguns destaques que serão notícia daqui a pouquinho dentro do jornal Café com Direitos. Senna Santos, é o seguinte: operação policial com dois mortos, traficantes impõem toque de recolher em Cabrália. Comércio fechou, aulas foram suspensas e os Correios, inclusive, interromperam as entregas. Foram apreendidos armas e também munições e drogas lá no município de Santa Cruz Cabrália. A gente vai trazer o saldo dessa operação que ocorreu lá no município. O Tribunal de Justiça da Bahia determina retorno de promotor afastado na operação Liga da Justiça em Porto Seguro. A decisão foi tomada pela seção criminal do Tribunal de Justiça, que acolheu o recurso apresentado pela defesa do promotor. Olha aí, Eunápolis, né? Nós temos a informação de que o município assume agora a direção do Núcleo Regional de Defesa Civil da Costa do Descobrimento. E uma outra informação fresquinha que chega aqui na nossa redação é de que tem um vereador aí que virou alvo de inquérito por rachadinha. Ex-assessor dele, inclusive, está denunciando devolução de parte do salário ao Ministério Público. Essas e outras informações importantes diretamente de Itapebi, aqui no seu jornal Café com Direitos. Eu volto daqui a pouquinho, viu, Senna Santos? Com você nos estúdios.
0: Beleza, valeu, meu querido Raiz Santos e família de Itapebi. Ô Raiz, o Marcos Almeida, ele me mandou só que foi vídeo do Instagram. Ele está fazendo uma campanha aí de arrecadação de alimentos. Depois você pode falar sobre isso também aí, viu, Raí? Pode convidar, como é que as pessoas podem fazer para fazer a doação. E olha, falar nisso, viu, Carlinhos? Eu vou conversar com o pastor Osmar para ir na casa de uma senhora que o telhado dela... Você sabe o que eu estou falando, né? O telhado dela ali na Rua do Céu.
6: Cabral.
0: E aí tem... Tá praticamente, não tem nada, caiu. E aí nós vamos ver se nós conseguimos ajudar essa senhora. Depois vocês perceberam, eu já estou um tempo sem fazer esse tipo de apelo, porque eu estava só pela manhã, aproveitar esse período, né? O mestre Osmar vai lá, viu, mestre? Marcar um dia ali na rua, atrás do céu, a casa é de acordo com o barranco ali, caindo ali pro lado do Não sei o nome da rua. A rua de Jair, da Anhane, cara. Lembra aquela rua ali? Eu sei que era mais de janeiro. Não sei se é 1º de janeiro, 10 de janeiro. Alguma coisa de janeiro. E aí um colega meu me chamou, Senna, e aí eu fui lá, olhei a casa e, nossa, assim, o telhado cedeu. Mesma coisa que nós fizemos com o pastor, aquele albino, não me lembro, pastor Vini, se eu não me engano, nós iremos tentar fazer com essa mulher também. E o Marcos, ele está fazendo lá uma, através da rádio de Itapebi, o seu site, é porque eu não vi nada no site, está fazendo a questão de arrecadação de alimentos para beneficiar aí pessoas, tá bom? Quando daqui a pouquinho teremos também uma participação especial direto de Brasília. Olha, Deus abençoe vocês sempre. Olha, está brincando. Enxergando não. Está. Está enxergando ali, Carlinhos?
6: É muito ensinado, precisa se apressar.
0: Está. A
6: bancada café
0: com direito. A bancada café com direito. Jesus proteja todos vocês da rádio. Tenha um dia abençoado. Deus abençoe. Opa! Manda um abraço a Caetano e André. Beleza, Silvio Neide. É porque quando cresce mais, aí eu vejo, só que ali tá pequeno a letra. A Silvoneide, no Recanto das Árvores, não é, Naldo? Silvoneide mesmo. É, Silvoneide, um beijo pra você, tá bom? Caetano do Açougue, você só tá atrás de graça, cara. João do Gás, cadê João do Gás? Sempre tem de boa aí, Flamengo, o melhor mercado do Brasil.
6: Naldo, os meninos.
0: Carlinhos, eu vou começar com isso aqui, você falou um negócio muito certo. Olha os mesários e outras pessoas que vão atuar como apoio logístico nas eleições de outubro vão receber uma carta de convocação. É a seleção brasileira. Convocação! O documento detalha a função que será desempenhada durante o pleito. A sessão eleitoral em que o trabalho será realizado e informações sobre o treinamento. Quem for convocado para atuar como mesário pode pedir dispensa da função por meio de requerimento dirigido ao juiz eleitoral no prazo de 5 dias após a publicação do edital de nomeação. É nomeação. O mesário deve comprovar a impossibilidade de atuar nas eleições. Carlinhos Mototáxi, e aí 5 bi para as eleições municipais, 5 bi, eu estou arredondando, 5 bi para as eleições agora, ou seja, os mesários vão ganhar um lanchezinho e pegam 2 dias de folga, né, Carlinhos?
3: É, acaba caindo no colo do povo brasileiro, do trabalhador brasileiro, porque esses mesários que são convocados, né, são intimados aí pela Justiça Eleitoral, é o cúmulo do absurdo, essa convocação aos mesários. E é obrigatório, se eles não comparecerem, tem que justificar para a Justiça Eleitoral todo o procedimento, como se aquelas pessoas convocadas têm a obrigação de estar presente, ou por um motivo ou outro, tem que justificar a Justiça Eleitoral. E sequer tem um café simples, um café da manhã e um almoço, que é natural, que senão o eleitor, eles que são eleitores também, vai morrer de fome ali naquelas mesas. Sem falar dos constrangimentos. É confusão, pessoas que às vezes não entendem o trabalho desses mesários, verdade, dos delegados, verdade, acabam falando, algumas pessoas falando palavras desagradáveis. Então é muito complicado. E sequer eles têm uma ajuda, né, de custo, digamos assim, uma ajuda de custo, que podia fazer parte do fundo partidário, que os candidatos, os partidos, bilhões, e sequer tiram uma teteinha, um fio de agulha ou um fio de cabelo para cada mesário no Brasil. É brincadeira uma situação dessa, mas é a justiça brasileira, é a justiça eleitoral. Você é obrigado a comparecer. Se não comparecer e não justificar, você pode ser enquadrado dentro da lei eleitoral, e é assim que esse país vai levando a vida. Fundo partidário, bilhões, e os nossos mesários brasileiros que são obrigados a comparecer quando são convocados, né, para fazer parte do processo eleitoral no Brasil, e eles sequer têm o cafezinho ali, café normal. É um mistozinho, talvez, ou um pão com manteiga, um refrigerante, pronto, acabou. É muito triste, é muito lamentável. E eu sou literalmente que poderia ter uma lei eleitoral criar uma lei, um deputado, um parlamentar, para que em época de eleições os nossos, os nossos mesários do Brasil, no mínimo tivesse aí ou tenha uma remuneração no período eleitoral, dinheiro esse do fundo partidário. Mas infelizmente eles ficam, só querem tudo para eles, e esses próprios mesários que são eleitores ainda têm a obrigação de votar. Infelizmente nada tem, lamentável.
0: São dois pontos que eu sempre questionei há muitos anos, essa questão do fundo partidário. É, os mesários são os mesários, viu, meu querido Raiz Santos, povo lindo aí de Itapebi, e as rádios. Eu acho um absurdo você tirar 30 minutos por dia para rodar propaganda eleitoral sem um real. Já aí tem dinheiro para outdoor, aí tem dinheiro para Instagram, aí tem dinheiro para fazer panfleto, mas não pode destinar um valor para as rádios. Ou seja, fundo como é que fala? Gratuito é?
3: Horário gratuito.
0: Horário eleitoral gratuito. 0800. Aí vai, por exemplo, tem deputado que já gastou quase 200 mil com propaganda. E a rádio vive de propaganda, de apoio cultural, ou seja, não tem. Tem para todos os outros tipos de coisas, mas não tem para rádio.
3: Olha, eu também, meu caro amigo Senna Santos, sou favorável que os meios de comunicações também poderia ter uma contrapartida do fundo eleitoral. Agora, um detalhe que me chama muita atenção na propaganda eleitoral gratuita é que você não vê proposta de governos. Você só vê defamação, xingamento. Agora, sabe que...
0: Aí é que tinha que pagar a rádio mesmo.
3: Outra questão que eu também sou a favor, seria a favor do horário gratuito, é que a população brasileira teria acesso aos políticos corruptos. Tipo assim, o cara pagou sua condenação porque ele foi prefeito, foi governador, foi deputado e pagou ali a sua pena. Querem voltar de novo. Esses caras não têm recuperação. Tem quantos vão aparecer aí na televisão, nos rádios, com a ficha criminal extensa? Deveria mostrar: olha, eu sou o candidato Carlinhos Mototáxi, eu fui prefeito da cidade, né, já fui preso, já roubei milhões.
0: Deve ser obrigatório também.
3: Obrigatório. Né? Já roubei milhões do povo. Eu quero uma outra oportunidade. Você que está me ouvindo aí, eu me vendo na televisão, você poderia me dar outra oportunidade? A minha ficha criminal é extensa. Eu já roubei dinheiro da saúde, já roubei dinheiro da educação. Se vocês concordarem comigo e me voltar ao cargo público, eu posso ajudar vocês. Então, mais a minha ficha que eu sou bandido. Eu roubei, eu tirei dinheiro da saúde, da educação, já fui preso, minha mulher já foi presa, meu filho já foi preso, tudo com corrupção. Mas eu quero voltar que o negócio é bom. Você quer me dar outra oportunidade ou não? Aí o eleitor ficava à vontade. Mas não, aí você vê um monte de bandidos, um monte de políticos com a ficha extensa criminal na televisão. Olha, meus amigos, eu preciso de uma outra oportunidade. Eu não tive tempo para fazer quando eu era prefeito, quando eu era governador. Eu não tive o tempo suficiente. Eu fui perseguido. Mas não fala do rombo que está por trás deles. Infelizmente, eu seria também a favor do horário gratuito, que esses políticos também falassem um pouco da vida pessoal, do currículo político deles. Aí eu acredito que seria poucos que teriam a coragem de usar o horário gratuito no Brasil.
0: Tem que falar o relatório completo. Olha, sou ex-deputado
3: federal. Na gíria policial é o catatau.
0: Mas só que, na realidade, eu você concordo com você, mas eles falam no horário. Eles se pronunciam: olha, eu sou ex-deputado tal, eu fiz o projeto tal, faz os projetos tal. Deve ser boa essa colocação, sua é boa.
3: Mostra a ficha.
0: Eu sou o deputado Rashi Chagnegno, Eu comandei a cidade por 3 mandatos. Infelizmente, queria falar infelizmente, eu fui preso, mas eu preciso de uma oportunidade. Nós não estamos sempre falando em ressocialização. Eu quero voltar, quero ser ressocializado, eu quero fazer tudo diferente.
3: Olha que lindo. Na época que eu fui, não tive a oportunidade de cuidar da minha cidade, mas teve a oportunidade de roubar e ser preso. Por que não diz isso no horário eleitoral? Essa política brasileira, esse sistema político brasileiro, ele subestima a capacidade e a inteligência do eleitorado brasileiro.
0: Olha, o Ivan Cleberson mandou aqui: a própria justiça apoia esta situação quando libera estes elementos para concorrer aos pleitos eleitoral.
3: Correto.
0: Ao pleito eleitoral. Então, a justiça compactua com tudo isso. Não vai melhorar. Faz sentido. Por exemplo, um gestor que é preso, ele não é preso. Teve toda uma tramitação para ele ser preso. Já deveria estar isento. Pá.
3: É que
0: agora, rapidinho, cara, para mim não perder o raciocínio, só que todo mundo fala assim: não! O povo tem direito de escolha. Mas eu falei, inclusive o menino falou de Brasília, o Marcos Padilha: quem está no poder já sai com 30% da eleição na frente dos outros. Então, assim, os caras roubam, metem a mão no dinheiro, desvia dinheiro, para na hora aplicar no povo. Aí.
3: Na realidade, essa participação do Ivan Kleber, quando ele relata, refere à justiça, é a lei. Porque a justiça só aplica. Só aplica a lei. As autoridades só aplicam a lei. É a lei.
0: E que eles mesmos fazem.
3: É a Constituição. É a Constituição que os nossos membros da justiça, eles são obrigados a cumprir com a Constituição. Ninguém pode estar acima da lei. Um juiz, um promotor, um desembargador, eles não podem, eles não estão acima das leis. Embora nós temos, meu querido Ivan Kleber, autoridades que usam do abuso do poder. Ministro, ministro, promotores, juízes, que usam do abuso do poder, que tem que ser penalizado. Porque ele não pode estar acima da lei. Nenhum de nós possamos estar acima da lei. Então, infelizmente, é a lei que essas autoridades têm que acatar e têm que cumprir e liberar esses bandidos das fichas imensa, da ficha criminal política, que você é obrigado a ouvir a voz, é obrigado a ver na televisão bandido que foi pego com não sei quantos milhões dentro de casa, que foi preso pela Polícia Federal, que pegaram joia dentro de apartamento, e você é obrigado a se deparar com esses bandidos adentrando dentro das suas casas através dos meios de comunicações. É brincadeira o negócio. Daqui um dia você vai ver nos meios de comunicações, no horário eleitoral, um Fernandinho Beiramar, um Marcola. Olha, o Marcola, Beiramar, é tudo candidato a presidente, governadores, deputados. E você vê seus filhos vendo esses bandidos aí na televisão, dentro da sua casa, em horários nobres. É brincadeira essa justiça eleitoral brasileira nossa.
0: Olha, 7h35 no extremo sul da Bahia. Voltamos daqui a pouquinho com mais informações. Tem um que está preso, mas quer colocar a mulher ou o filho no lugar dele. Voltamos já já.
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3: Previsão do tempo para quinta-feira, 9 de julho de 2026. Região Nordeste. Fortaleza, no Ceará, amanhece com céu encoberto e previsão de chuvisco nesta quinta-feira. Temperatura mínima é de 25 e a máxima de 30 graus nas horas mais quentes do dia. A umidade do ar é de 85 a 55%. Cabo de Santo Agostinho, em Pernambuco, canta parabéns com céu nublado. Temperatura mínima é de 21 e a máxima 29 graus. A umidade relativa do ar é de 90 a 50%. Você ouviu a previsão do tempo para esta quinta-feira, 9 de julho de 2026. Com informações do IBGE Cidades e do Instituto Nacional de Meteorologia, INMET, com redação de Lucília Araújo, da agência Rádio Gov, em Brasília, Vladimir Filipim.
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5: Indicadores Agropecuários, com Diego Brião. Soja.
6: Os contratos futuros de soja com vencimento em julho registraram queda nos Estados Unidos na quarta-feira. Na Bolsa de Chicago, a cotação era de US$ 11,95 por bushel ao final do dia. Valor no mercado físico no Brasil por saca de 60 quilos. Estado do Mato Grosso, cidade de Sorriso, R$ 112,10. Paraná, Marechal Cândido Rondon, R$ 117,00. Bahia, Luiz Eduardo Magalhães, R$ 122,00. E Rio Grande do Sul, não me toque, também R$ 122,00 por saca de 60 quilos.
5: Milho.
6: Valores no mercado físico, por saca de 60 quilos. Paraná, Marechal Cândido Rondon, R$ 52,00, valor em elevação na comparação com a cotação anterior. Mato Grosso Sorriso, R$ 40,50, em queda. E Goiás Rio Verde, R$ 50,00, em elevação.
5: Boi gordo.
6: Em São Paulo, na B3, os contratos com vencimento em julho eram negociados ao final da quarta, a R$ 329,70 por arroba. Houve queda de 0,48% no dia. Boi à vista. Mato Grosso, Cuiabá, R$ 310 por arroba.
5: Café.
6: Os contratos futuros de café arábica com entrega prevista para julho terminaram a quarta-feira em Nova York, nos Estados Unidos, em queda. A cotação era, ao final do dia, de R$ 2.208,93 por saca de 60 quilos. No Brasil, na B3, os contratos futuros de café arábica com entrega prevista para setembro apresentaram queda com cotação de US$ 373,85 por saca de 60 quilos. Valor no mercado físico do café arábica, tipo 6, por saca de 60 quilos. Minas Gerais, Varginha, R$ 1.830,00. Bahia, região oeste, R$ 1.755,00. E São Paulo, Franca, R$ 1.800,00.
5: Algodão.
6: Valor do algodão em pluma por arroba. Mato Grosso, Sorriso, R$ 127,06. Valor em queda na comparação com a cotação anterior. E Bahia, região oeste, R$ 136,67, em estabilidade.
5: Trigo.
6: Valor no mercado físico do trigo por saca de 60 quilos. Paraná, Marechal Cândido Rondon, R$ 70,00, em estabilidade. E Rio Grande do Sul, Júlio de Castilhos, R$ 69,50, também em estabilidade.
5: Arroz.
6: Valores no mercado físico. Bahia, região oeste, R$ 74,00. Por saca de 60 quilos, em estabilidade, e Rio Grande do Sul, média estadual, R$ 59,00 por saca de 50 quilos, também em estabilidade.
5: Indicadores agropecuários com Diego Brião, produção Agência Rádio Web.
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0: 7h47 no extremo sul da Bahia, você que está nos ouvindo agora, e o Nápoles, né, pela internet, fica aqui a 60 quilômetros de Porto Seguro. Temos aqui o Aeroporto Internacional de Porto Seguro, onde eu vou para lá, eu vou, Lulainho, tem de tudo aqui. Mas vamos até ele, vamos até a Praça dos Três Poderes em Brasília com Marcos Padilha. Bom dia, Padilha! Brasília.
1: Oi, Senna! Oi, Carlinhos e nossos ouvintes! Bom dia a todos!
0: E aí, como é que está o... Eu vou fazer igual o Jota agora. E... Como é que está o clima em Brasília? É. Tá frio? Tá sol?
1: Seco. O clima tá sol. Sol, muito sol. Não está frio, sol e seco, viu, Senna? Aqui nesse período do ano, como eu já comentei aqui, a umidade é muito baixa e já começa de manhã, você realmente já... dor de cabeça, então tem que tomar muita água, porque o clima é muito seco mesmo, viu?
0: Beleza,
1: é partida de deserto.
0: Show de bola. Olha, Flávio Bolsonaro disse que tarifa de 25% dos Estados Unidos ao Brasil já é dada como certa. Traga pra gente aí, Padilha.
1: Pois é, Senna. O senador e pré-candidato à presidência da República, Flávio Bolsonaro, afirmou que a aplicação de uma tarifa de 25% dos Estados Unidos sobre produtos brasileiros é tratada como praticamente certa nos bastidores das negociações. Em transmissão ao vivo realizada dos Estados Unidos, Flávio defendeu sua participação na audiência pública promovida pelo escritório do representante de comércio dos Estados Unidos. Segundo ele, sua atuação busca impedir a adoção das tarifas e abrir espaço para futuras negociações entre os dois países. O senador afirmou que adotou uma estratégia política ao destacar às autoridades americanas que o Brasil realizará eleições presidenciais em menos de 3 meses, argumentando que uma eventual mudança de governo poderia facilitar o diálogo bilateral. Durante a transmissão, Flávio voltou a criticar o presidente Luiz Inácio Lula da Silva, acusando o governo de não conduzir as negociações da forma adequada. Ele também cobrou a participação de outros pré-candidatos na audiência e informou que permaneceria nos Estados Unidos para novas reuniões sobre o tema, incluindo discussões sobre um possível acordo de livre comércio nas Américas. As declarações provocaram reações no Brasil. O governador de Goiás e também pré-candidato à presidência, Ronaldo Caiado, classificou como inadequada a proposta de adiar a aplicação das tarifas para depois das eleições brasileiras. Já o Palácio do Planalto divulgou nota criticando a atuação de Flávio Bolsonaro e afirmou que o senador, em vez de defender os interesses do país, acabou legitimando uma investigação considerada injusta pelo governo. A decisão final do governo norte-americano sobre a possível tarifa adicional está prevista para agora, o dia 15 de julho, enquanto o Brasil e Estados Unidos mantêm negociações em busca de um acordo antes do prazo final. Então, Senna, é uma situação, como nós já tínhamos comentado aqui, difícil, né, que o senador pré-candidato Flávio Bolsonaro tenta reverter, porque se caso essa taxação vier ser concluída agora, ou melhor dizendo, definida no dia 15 de julho, vai cair no colo do senador e pré-candidato à presidência da República, Flávio Bolsonaro. E o governo vai trabalhar isso, né, com aquele mote que nós já falamos aqui, da defesa da soberania nacional.
0: Com certeza. Ou seja, no mínimo 25%, segundo o Flávio, está seguro, né, Padilha?
1: Está seguro, exatamente. Então, isso vai comprometer diversos segmentos da economia, né? E, além disso, há também a classificação das organizações criminosas como organizações terroristas, que também vai ser trabalhada pelo governo do presidente Lula, né, contra o presidenciável Flávio Bolsonaro. Então, é uma situação um pouco emblemática, e aí junta com o problema interno, vamos dizer assim, dentro do PL, com relação à ex-primeira-dama Michelle Bolsonaro, que rompeu qualquer, ou melhor dizendo, né, dinamitou qualquer ponte até o momento com o senador também e presidenciado Flávio Bolsonaro. Então é um contexto um pouco conturbado, viu, Sena? Teremos que ver aí como que vai, como que o próprio senador e presidenciado Flávio Bolsonaro conseguirá contornar essa situação.
0: Essa saída dele nos Estados Unidos, será que resolveu alguma coisa, Padilha?
1: Olha, Sena, eu acredito que, pelo que ele, que como ele bem colocou aqui, que é dada como certo, então, ou melhor, como certa a taxação, é praticamente essa saída dele lá foi em vão. Agora, para os eleitores dele, mostra que ele está trabalhando. Agora, uma observação que o próprio senador e pré-candidato à presidência, o Flávio Bolsonaro, disse, é que não houve realmente, de fato, nenhuma participação do governo brasileiro. O governo brasileiro, assim, de um representante, né, vamos dizer assim, de maior escalão, dentro dessas audiências públicas que estão ocorrendo lá no escritório do representante de comércio dos Estados Unidos. E também não houve nenhum pré-candidato, como o próprio Flávio comentou, também na participação das audiências. Isso de fato ocorreu. Então a presença dele lá foi, digamos assim, única, né? E porém, se não obtiver resultados, ela foi em vão.
0: O Carlinhos quer lhe fazer uma pergunta. Vai lá, Carlinhos, mototáxi.
2: Padilha, bom dia, meu querido. Muito obrigado pela sua participação. Eu gostaria de saber da sua opinião em relação a essa situação do tarifaço. Você que está aí no convivendo aí o dia a dia com os nossos representantes. Essa picuinha política, só quem tem a perder somos nós. O povo brasileiro, o trabalhador brasileiro, nesse tarifaço, porque fica aí o Lula acusando o Flávio acusando o Lula. E nós, o que é que temos a ver com esses interesses políticos desses dois representantes concorrendo à presidência da República, na sua opinião?
1: É verdade, Carlinhos, é isso mesmo. É isso, ou seja, enquanto a economia, porque bilhões serão perdidos, né? Haverá um déficit na balança comercial em relação ao Brasil e Estados Unidos, e enquanto isso, como é um período eleitoral, eles vão utilizar isso como estratégia de campanha.
0: Palanque, né? Político,
1: quando,
0: né?
1: O Flávio tenta...
0: Hã? É um palanque político, vão usar o tarifaço.
1: Um palanque político, e... É, exatamente, um tarifaço, e como você bem colocou, enquanto que a economia vai ser atingida concretamente, isso no âmbito político, que deveria ser discutido, tratado, para tentar reverter essa situação, não ocorre nada, porque o governo, se nós temos que olhar isso de forma crítica, o governo não quer, para o governo, isso não é colocado oficialmente, mas para o governo Lula, eles esperam que a taxação ocorra, como a classificação das organizações criminosas como classificação de organizações terroristas, para o governo também é positivo, porque ele joga esses pontos negativos, que a taxação e o tarifaço e a classificação da organização criminosa como organização terrorista, isso é algo negativo, tanto para a economia quanto para a segurança pública. E o governo sabe disso. Porém, como é um período eleitoral, como você bem colocou, um palanque, o governo vai deixar que isso ocorra, mesmo que seja prejudicial para o contexto interno, ou melhor dizendo, para o contexto nacional, nosso, né? Enquanto isso, o presidenciável Flávio Bolsonaro tenta contornar a situação. Só que o presidenciável Flávio Bolsonaro, se nós colocarmos ele diante do poder, da máquina pública que o governo possui, ele não tem autonomia nenhuma, né? Ele está tentando fazer o papel dele lá, porque isso de fato vai ser trabalhado na pesquisa. E depois que ocorreu essas duas medidas, não estamos nem falando do que ocorreu com a Michelle Bolsonaro, com a ex-primeira-dama, porque isso também vai respingar, porque a ex-primeira-dama Michelle Bolsonaro, ela tem muito poder dentro do contexto das mulheres e do público evangélico. Agora, isso vai respingar também na campanha do senador Flávio Bolsonaro. Então, quem paga é, como você bem falou, é a população,
0: agora,
1: e o setor produtivo.
0: Agora, Padilha, em relação, Flávio está nos Estados Unidos,
2: tentando amenizar a situação, por interesse político, obviamente, do Flávio Bolsonaro. Aí vem o Lula provocando diariamente o governo dos Estados Unidos, dando beliscão, dando indireta, provocando o tarifaço. Quer dizer, cada um com seus interesses particulares. Porque se o Flávio não fosse pré-candidato a presidente da República, também não estaria lá brigando pelos interesses, pelo contrário, estaria brigando para que o tarifaço fosse acima de 25. Então, quer dizer, vai sobrar no colo do trabalhador brasileiro, Padilha.
1: É isso mesmo, Carlinhos. Vai sobrar mais uma vez, quem vai pagar será o povo. E o governo, como eu disse, de uma certa forma está sendo negligente, porque você pode ter certeza, nós podemos dizer, porque nós não temos informações oficiais. Mas o governo, enquanto houver até o período eleitoral, até outubro, o governo vai ficar de braços cruzados em relação ao tarifaço e em relação à classificação das organizações criminosas como organizações terroristas. Porque eles sabem, porque o governo sabe que isso é um problema que supostamente foi criado pela família Bolsonaro, em especial, né, melhor dizendo, pelos irmãos Bolsonaro, que foi o Eduardo, que é o deputado caçado, que encontra-se nos Estados Unidos, e pelo Flávio Bolsonaro, que acabou abraçando essa proposta do que foi liderado inicialmente pelo Eduardo Bolsonaro, que, como eu disse, atualmente é um deputado caçado, né? Aí, se é felizmente ou infelizmente, aí já é um outro debate, né? Porque o Eduardo foi o deputado mais votado em São Paulo. Ou seja, esses eleitores também foram, de certa forma, caçados, né?
0: Beleza, deixa eu mudar de assunto aqui, Padilha. CCJ da Câmara aprova PEC que impede IPVA de ultrapassar 1% do valor do carro, Padilha.
1: Pois é, Senna, essa informação é importante porque, como nós sabemos, né, o IPVA é uma discussão que ocorre dentro da sociedade brasileira, né? Já ano passado já houve a promulgação da PEC, que isentou carros acima de 20 anos de não pagar IPVA. Agora, a Comissão de Constituição e Justiça da Câmara dos Deputados aprovou a admissibilidade de uma proposta de emenda à Constituição, uma outra PEC, que estabelece um teto de 1% sobre o valor venal do veículo para a cobrança de IPVA. Além de criar esse limite, a proposta altera a forma de cálculo do imposto. Pelo texto, a base do cálculo passaria a considerar exclusivamente o peso de fábrica do automóvel. No entanto, mesmo que esse critério resultasse em um valor maior, o contribuinte nunca pagaria mais do que 1% do valor de mercado do veículo. Com a aprovação na CCJ, a proposta segue agora para uma comissão especial, que será responsável por analisar o mérito da matéria, discutir possíveis alterações e avaliar os impactos financeiros da medida. O relator, deputado Rodrigo de Castro, destacou que a mudança pode reduzir a arrecadação dos estados, do Distrito Federal e dos municípios, que recebem parte da receita do IPVA. Segundo ele, eventuais regras de transição e os efeitos sobre as contas públicas serão debatidos na próxima etapa da tramitação. Nesta fase, a Comissão de Constituição e Justiça analisou apenas a constitucionalidade da proposta, sem deliberar sobre sua conveniência ou impacto econômico. Ô, Senna, para termos uma ideia, se caso essa PEC venha a ser aprovada, um carro que hoje custaria no valor de 40 mil, né? Um carro de passeio, o IPVA hoje dele a 4% seria R$ 1.600 atualmente. Se acaso a PEC vir a ser aprovada, o proprietário pagaria apenas R$ 400 num carro de 40 mil, né? Então haveria uma redução, porém essa observação do relator é importante, né? Inconsequentemente haveria uma queda na arrecadação tanto dos estados quanto também dos municípios, né?
0: Até porque, Padilha, essa colocação sua é muito importante. Nós compramos o carro, mas é um bem que não é um bem. Ou seja, automaticamente pagamos todos os impostos que acaba o carro sendo do governo. E seria um ponto, ponto especial isso aí.
1: É verdade, como você bem falou, o carro acaba sendo do poder público mesmo. Então, um carro de 40 mil, por uma base que eu fiz aqui, hoje você pagaria 1.600 de IPVA, que seria referente a 4%. Com essa redução para 1%, você pagaria R$ 400. Aí tira um pouco desse encargo. Porém, Não podemos esquecer que diminui, como bem o relator colocou, diminui a arrecadação municipal, né? Então, esses impostos, eles são, de uma certa forma, eles prejudicam o proprietário do automóvel, mas beneficiam a população. Então, é o velho dilema, né? Pagar ou não pagar impostos? Ou seja, pagar para ter retorno do serviço público? Pagar para não ter retorno do serviço público? Então, teremos que acompanhar a comissão especial que

0: manhã desta quarta-feira, uma operação na residência do presidente Jair Bolsonaro no Jardim Botânico. O mandado de busca e apreensão foi autorizado pelo ministro do Supremo Tribunal, Alexandre de Moraes, para localizar armas, munições, acessórios e documentos de registro. De acordo com a decisão, a medida foi motivada por divergências entre as informações apresentadas pela defesa de Bolsonaro e os registros oficiais sobre a quantidade de armas veiculadas vinculadas ao ex-presidente. Moraes afirmou que havia inconsistência quanto ao destino de parte do armamento e considerou a busca necessária para esclarecer a situação. Na semana passada, o ministro determinou a apreensão de todas as armas registradas em nome de Bolsonaro. A defesa informou que duas já estavam sob custódia da Polícia Federal desde 2023 e que outras haviam sido entregues ao Exército. No entanto, o Exército comunicou ao Supremo que possuía apenas 6 das 8 armas indicadas. Após essa divergência, os advogados esclareceram que uma pistola Glock está sob custódia da Polícia Civil do Distrito Federal e que uma espingarda calibre 12 permanece em uma empresa importadora, sem nunca ter sido retirada pelo ex-presidente. Moraes, porém, afirmou que não foram apresentados documentos que comprovassem essa versão e destacou que ela diverge dos registros oficiais. Segundo a defesa, os agentes da Polícia Federal permaneceram menos de uma hora na residência e não encontraram armas, munições ou qualquer outro material durante a operação. Só para complementar, Senna, essa que estava, no caso, essa espingarda calibre 12, que permanece uma empresa importadora, estava no Rio Grande do Sul, foi apreendida nesta manhã de quinta-feira, tá? Então, o ex-presidente, como nós sabemos, encontra-se em liberdade condicional, em prisão domiciliar, então esse armamento não faz nenhum sentido estar com ele no momento, né? Então, essa determinação do ministro Alexandre de Moraes, eu acho que vem ao encontro das boas práticas judiciais, né?
1: Irem, inclusive, tem armas desaparecidas que estão dizendo que estava no Exército, o Exército falou que não estava, e muitas águas ainda irão rolar e iremos acompanhar, né, Padilha?
0: Exatamente, são 8, né? Então apenas 6 têm uma localização. Agora encontrou a espingarda calibre 12, então pelo cálculo aqui faltam 1. Mas, como nós sabemos, o ex-presidente ele é colecionador também de armas, né? De armas de fogo. Então não é que ele esteja utilizando isso para, né, para com algum fim, né? Não, a questão é que ele realmente ele tem esse hábito, como outras pessoas também possuem esse hábito. Então, mas agora a questão dele é que ele encontra-se em liberdade constitucional, né? Então ele tem, há regras a ser seguidas e ele precisa cumprir essas normas, né? Então a determinação da justiça aqui, eu acho que vem ao encontro dessa boa conduta.
1: Com certeza. Beleza. Padilha, alguma coisa mais aí, meu irmão? Se não, até amanhã.
0: É somente isso mesmo, Senna. Até amanhã, vamos acompanhar aqui o andar da carruagem nesta quinta-feira e agora na segunda-feira estarei de volta para a gente bater um outro papo aqui, se Deus quiser.
1: Beleza, é verdade. Até segunda, meu irmão. Bom final de semana para você.
0: Obrigado, Senna. Obrigado, Carlinhos. Um bom final de semana para vocês e para os nossos ouvintes. Até segunda.
1: Beleza, direto de Brasília, 8:07, Marcos Padilha. Daqui a pouquinho, no outro bloco, tem direto de Itapebi, Raiz Santos. Voltamos já já.
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6: É, rapaz, deve estar rolando alguma coisa aí pro lado de Alexandre de Moraes, para ele despertar a família Bolsonaro novamente. Alguma coisa tá pegando com o nome dele aí. Aí ele quer botar a cortina de fumaça. Aí bota logo, ai, a apreensão de armas. Como se o cara tivesse comprado arma ilegalmente.
7: Bom dia, Sena, bom dia, Arnaldo, a todos os ouvintes da 74.9. Sena vem mais uma vez pedir socorro ali pela Roça do Povo. A Roça do Povo está abandonada, Sena. As ruas acabadas, só o buraco, até para transitar de carro, tá ruim. A Roça do Povo hoje tem a população que pode eleger um vereador. E tá esquecida. Ninguém vai lá olhar, ninguém faz nada por aquele lugar. Tem ali moradores ali, gente, pai de família que necessita de trânsito, entendeu? Transitar. Tem o ônibus da escola que entra ali e sai todo dia. Você precisa ver como é que tá aquela situação ali. E não tem um vereador para ir ali olhar aquilo ali e pedir um papelinho para passar a máquina. O negócio tá difícil. E o Naves tá. Tem uns bairros que tá abandonado mesmo. Mas é assim, né? A gente pede para que as autoridades olhem para aquele lugar. Para que faça alguma coisa por ali. Tá bom, Sena? Obrigado. Tenha um bom dia.

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2: Ok, beleza, cruza que eu tô na área, 8h14 na Bahia. Vamos Itapebi agora, de Brasília para Itapebi com Raí Santos. Alô, Raí, bom dia, meu irmão.
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4: Olá, meu querido Cena Santos, muito bom dia para você, bom dia para nossa enorme audiência que confere o jornal Café com Direitos, nesse momento sendo retransmitido em cadeia com a Rádio FM Vida 104.9 de Eunápolis para todo o extremo sul, para Bahia, Brasil e mundo através da internet e através da nossa Rádio Cidade FM 87.9 para toda a nossa micro-região. Pois é, meu amigo, tinha adiantado que hoje o período do dia seria de nebulosidade, nuvens carregadas logo nas primeiras horas do dia e a possibilidade iminente de chuvas no decorrer do período. Entretanto, nós observamos que o astro-rei, mesmo que escondidinho ali entre algumas nuvens, coloca o olho de fora e a previsão é de que faz sol com tempo parcialmente nublado aqui em Itapebi. Olha, meu amigo, quem ronca não vê bronca, viu? Só pega flagrante quem acorda cedo. Estamos aqui a posto trazendo todas as informações. Você agora dialogando com o Padilha, interagindo sobre os mais diversos temas relacionados à política nacional lá no Planalto Central, em Brasília. Essa batida dessas 10 armas do Bolsonaro, tem muita coisa em relação à política nacional que envolve as eleições deste ano, né? O Flávio Bolsonaro que foi ao exterior, ou mais precisamente nos Estados Unidos, defender a questão do PIX, a questão da taxação, atrelando também culpa Lula e vice-versa, os prós e os contras, mas já como tudo foi dito por aqui, narrado amplamente com total responsabilidade e conhecimento de causa sobre o assunto com vocês, nós vamos entrar em uma outra seara, né? Vamos entrar aqui mais nos bastidores locais, mas sem deixar fugir de vista os assuntos também que engloba não só apenas a política baiana, mas um cenário nacional, que isso também diz respeito à nossa Bahia. Bom, meu amigo Cena Santos, Carlinhos Mototáxi, Naldo Vieira e audiência, é o seguinte, olha, desde o último sábado, viu, Cena? Data, né, que marcou aí o período de 3 meses antes do primeiro turno das eleições gerais de 2026, entrando em vigor as principais restrições destinadas a agentes, ou seja, aqueles que vão estar aí colocando seus nomes à disposição da população brasileira. O período se estende até o dia 25 de outubro, o chamado defeso eleitoral, para ficar bem claro, né, que estabelece um conjunto de proibições e regras sobre a administração pública previstas aí na lei das eleições, lei número 9.504/1997 e disciplinadas pela resolução número 23.735/2024 do Tribunal Superior Eleitoral, o famoso TSE. O objetivo, como a gente já sabe, não é, Cena, de ofício, né? É assegurar a igualdade de oportunidades entre as candidaturas. Isso é muito importante, né? É competir de maneira igualitária. E você, Cena, juntamente com os nossos colegas aí, fazendo uma observação, o Carlinhos também fez isso de uma maneira bem didática, é o seguinte, nós, enquanto veículos, né? Ou seja, os veículos que são concessões meramente públicas, mas exploradas por organismos, por instituições, né, que exploram o sinal das suas televisões, e principalmente nós, da nossa seara, no nosso ambiente, no nosso habitat natural, que é a questão do rádio, faz propaganda, né, dos políticos obrigatória, gratuita. Propaganda eleitoral gratuita. Quer dizer, e o fundo partidário vai para onde, né? com bilhões e bilhões de dinheiro sendo investidos, logicamente que é natural, que toda a campanha tem custo, e os partidos, né, que capitaneiam aí esses recursos junto ao próprio Tribunal Superior Eleitoral do Fundo Partidário para subsidiar todas as demandas partidárias das suas respectivas siglas. Mas eu acho uma desvantagem muito grande do ponto de vista, já que tem despesa nas suas redações, de manutenção de transmissor, de transmissão, de deslocamento de reportagem para cobrir, para prestar esse relevante serviço, que é um serviço público de direito. Isso é um fato. Só que o seguinte, é uma desproporcionalidade tamanha, né? É um tanto com muitos, muito sem nada, né? Gente mendigando para fazer o seu trabalho de ofício, para levar informação, para prestar serviço, utilidade pública, aquilo que interessa à comunidade, e que nada ganha com isso, além, é claro, do reconhecimento pela boa parte da população brasileira que, graças a Deus, louva aí o trabalho da imprensa livre, o direito de liberdade, pensamento e expressão. Dito isto, porém, somente para fazer essa ressalva aqui, que não é fácil fazer comunicação, e agora, quando você atribui alguma crítica, ou quando dá um nó, ou fora da curva, ou pelo menos um argumento fora da curva, cria-se uma cortina de fumaça, inclusive de perseguição a alguns profissionais de imprensa. Então vamos seguir a regra, a risca, como manda a legislação, diz que manda quem pode e obedece quem tem juízo. Então, voltando aqui para as restrições, né, que estende-se a servidores, as servidoras públicas municipais, estatuários ou não, bem como órgãos e entidades da administração pública, direta e indireta, nas esferas federal e estadual. Então, tem muita coisa aqui, o que é proibido, o que não é permitido, tem uma cartilha, tem isso, esse material é inclusive disponível no portal do Tribunal Superior Eleitoral, né? Tem aquela questão da cessão de funcionários para o GE, no caso, né? No dia 4 de janeiro de 2027, para as unidades da federação que realizam apenas o primeiro turno, portanto, até 25 de janeiro de 2027, para que tiveram segundo turno os órgãos e as entidades da administração pública direta e indireta que poderão ceder funcionários e funcionários à justiça eleitoral. E essa questão dos mesários que vocês tocaram no assunto, realmente, né, é uma incompatibilidade muito grande. A gente não vai entrar aqui no mérito da questão, porque é um assunto que não é de agora, mas esse debate realmente tem que ser muito pertinente, porque isso é uma inerência do dia a dia, ou pelo menos do ponto de vista a cada 4 anos, quando as eleições ocorrem, a cada 2 anos nos municípios. Oi?
5: Aqueles moleques vão fazer medo.
4: Pode ficar à vontade para fazer qualquer intervenção.
2: Tá, claro, você está me ouvindo aí, Raí?
4: Estou ouvindo muito bem.
2: Beleza, inclusive eu passei essa matéria do Defesa Eleitoral, algumas restrições para os políticos também. Inclusive o presidente da República chamou de papagaiada. Por qual motivo? Ele teve que inaugurar diversas coisas, diversas obras um dia antes, que era no dia 3, no dia 4 foi no dia 3. E daqui para frente os políticos também não podem estar em inauguração de obras, né? Porque é desleal, porque automaticamente, o que o Padilha falou da outra vez, um político que está no poder com a máquina, com a pública, com a máquina, já sai 30% na frente daquele concorrente que está começando agora, que não tem condição financeira. Ou seja, é para pelo menos nivelar a situação, né, Raí?
4: Com certeza, Senna, com certeza. Essa observação, ela é clara, ela é sucinta, pura, cristalina, do jeito que a sociedade precisa saber. Você falou muito bem, isso já foi abordado aqui anteriormente, e a gente só reforça, porque há uma desproporcionalidade muito grande. Ou seja, o cidadão que sabe que tem um prazo daquilo que rege, daquilo que prega a legislação eleitoral, mas ele está de mandato, né, tem os seus artifícios, faz as suas determinadas manobras, e muitos deles, né, acaba dando um tapa na cara da sociedade quando tenta infringir a lei, mesmo atendendo. E diante dessa correria, como você falou aí em relação aos políticos, né, que sabe que tem que obedecer, assim como o eleitor tem as suas regras, todo todos nós envolvidos no processo democrático eleitoral, temos nossas regras e os limites, nós da imprensa, inclusive, que temos que ficar vigilantes, porque qualquer coisa é multa na emissora, é multa do profissional, enfim. Mas o político, ele que é o maior interessado nisso, ele tem a obrigação, iter e literis, de saber disso. E o Lula correu a todo momento, veio aqui na Bahia, foi inaugurar aquele hospital lá em Alagoinhas, com um hospital regional, acelerou, veio lá, lá naquela ponte que agora virou motivo de chacota, piada, meme na internet, da ponte Salvador Itaparica, colocaram lá uma estrutura improvisada lá para dizer que a ponte já começou e tal. Um negócio. Mas dentro disso daí já dá para a gente perceber. Então todo mundo quer aproveitar, né, de algumas brechas que há. Porque é o seguinte, a Justiça Eleitoral tem uma tarefa muito grande, que é organizar as eleições gerais. Está se tratando de das esferas do Estado, está se tratando de candidaturas, das convenções, o senador, governador, presidente da República, são esses candidatos, assim como o processo eleitoral nos municípios. Porém, nos municípios, a cada 4 anos, ocorrem as eleições para prefeito e vereador. E agora é um bojo das eleições gerais. Então, demandas acumuladas e os trabalhos que são mais atrelados à Justiça Eleitoral é justamente para aqueles espertalhões que faz vistas grossas, mesmo sabendo da legislação, daquilo que rege a lei, mas tentando fazer aquele malabarismo para tentar dar um nó na Justiça, viu, Senna?
6: Raí, bom dia, Raí. Carlinhos Mototáxi, que bom falar com você aqui.
4: Bom dia, Carlinhos, bom dia.
6: Bom falar com você aqui na 104.9. O impressionante dessa colocação do nosso presidente Luiz Inácio Lula da Silva em estar indignado com não poder inaugurar obras no período eleitoral. Eu vejo que ele quer uma mídia, porque até mesmo essa lei eleitoral não é da agora. Ele já é o terceiro mandato de presidente da República. Ele sabe que nesse período você não pode inaugurar obras, porque a lei eleitoral não permite, né? E ele quer estar aí sempre indo de encontro o que diz as leis, e obviamente comentários em rede nacional quando ele diz que fica indignado que a Justiça Eleitoral não permite papagaiada. Quer dizer, essa papagaiada não é da agora, essa papagaiada é desde o seu primeiro mandato de presidente da República, e só agora ele está usando essa frase papagaiada da Justiça Eleitoral, Raí.
4: Pois é, o Senna, bem colocada, você muito feliz aí fazer mais uma vez essa observação, chamada para um assunto que é centro dessa questão. É o seguinte, o Lula, que já foi deputado constituinte, não é? O Lula que já vem de uma ramificação política, nordestino, que tem sua luta, tem sua história, é inegável que o Lula, né, chegou à presidência da República passando por maus bocados, enfim, a gente tem que dar a César o que é de César, enfim. E quem bem conhece a legislação eleitoral é um político que já vem de longas datas, perdeu 3 eleições, venceu 3 eleições e agora tenta um 4º mandato. Então, muito nos espanta o Lula falar essa questão, até usar de uma certa piada, chamando de maneira um pouco chula, essa questão de papagaiada à legislação. Então, é o seguinte, o presidente da República, né, que luta tanto pela democracia, que fala num amplo direito de defesa, ao contraditório, enfim, e falar uma coisa dessa, a gente volta, nos remete pelo menos aquilo que comentamos ontem aqui, você inclusive falou isso juntamente com o Senna, e é como se o poste estivesse mijando no cachorro.
2: Beleza. Ô Raí, mas na sua manchete você falou também aí de uma rachadinha, Raí. E aí, rapaz?
4: Pois é, meu amigo, o negócio tá brabo, né? Nós temos aqui uma informação em relação a essa questão da rachadinha. E quanto mais a gente reza, parece que sombração aparece. Então a gente tem aqui essa informação de uma tal famosa rachadinha, né, no município de Vitória da Conquista, né, um determinado vereador aí, o Ministério Público, inclusive, da Bahia, instaurou um inquérito para investigar o vereador lá de Vitória da Conquista, que fica ali na região, né, do sudoeste do estado, por sinal, acho que a terceira maior cidade do estado, não é? É o Gilvan Nunes Pereira, conhecido como Dinho de Campinhos, do Republicanos. A apuração, viu, Senna, Carlinhos e Arnaldo Vieira, todo mundo de casa, a apuração trata-se de uma suspeita de rachadinha. A investigação foi anunciada na segunda-feira agora, após denúncia feita por um ex-assessor, inclusive do parlamentar. Agora, para a gente ir ao fio da meada da investigação, que apura devolução de salários, é o seguinte: segundo o promotor, George Elias Gonçalves Pereira, titular da 8ª Promotoria de Justiça de Vitória da Conquista, o objetivo é verificar se o vereador exigia devolução de parte dos salários pagos a um servidor comissionado. Dessa forma, o MP busca agora confirmar se houve desvio de recursos públicos destinados ao cargo. Além disso, o ex-assessor afirmou que fazia as devoluções por meio de transferências bancárias e operações via Pix. Conforme a denúncia, a prática ocorreu durante aí o período em que ele trabalhou no gabinete do parlamentar. Esse caso também foi encaminhado à Corregedoria da Câmara Municipal. Ainda segundo a denúncia, Senna, o material entregue ao Ministério Público, né, inclui áudios atribuídos ao vereador. Nas gravações, ele supostamente orienta, né, o servidor sobre o acordo, e pelo relato, o assessor ficaria com cerca de R$700, enquanto devolveria o restante do salário. E agora é o seguinte, né, o denunciante também apresentou extratos bancários, registro de movimentações financeiras, o que vai realmente provar o crime cometido pelo parlamentar. Segundo ele, os documentos mostram devoluções frequentes, algumas de até R$3.500. Além disso, os registros indicam que a conta do ex-assessor chegou a ficar com saldo negativo após algumas transferências, e a estimativa aponta a devolução de R$45.000. De 45 a 60 mil reais. Então, chupa uma manga dessa, vamos bater um caldo, um suco de abacate ou de limão azedo, porque o de maracujá não está resolvendo, não.
6: Então, agora, Raí, só aproveitar essa participação sua, aproveitando essa participação sua, Carlinhos Mototáxi, porque é soldado no quartel que é trabalho, aproveitar e mandar um abraço para a galera massa aí de Itapebi, ouvindo você, nos ouvindo. Em relação a essa matéria da rachadinha, Raí, eu gostaria de ouvir a sua opinião, porque só após, né, o encerramento do contrato do vereador com o seu assessor, ele veio a denúncia. Na sua opinião, o assessor também não cometeu o crime também de omitir uma situação como essa? Porque só após ele foi denunciar, por que não denunciou antes? Na sua opinião, ele também, a lei eleitoral, deveria puni-lo ou não, o assessor, por omissão, por compactuação de um crime como esse? Qual a sua opinião que eu quero ouvir?
4: Pois é, Carlinhos, né? Antes de emitir a minha opinião, eu quero dizer que talvez nós não sejamos as pessoas mais indicadas ou especialistas no assunto, né, nessa seara, né, para falar sobre o tema, porque é uma questão que compete aí às autoridades, né, do judiciário a fazer o julgamento da questão em curso. Mas a opinião, enquanto profissional, mas principalmente enquanto cidadão, é o seguinte: tanto o vereador é um criminoso, quanto também o assessor. Ele é um coparticipante. E talvez direta ou indiretamente o participante, né, desse crime, porque é o seguinte: enquanto as coisas estavam funcionando dentro do acordo previsto, que ambos os lados estavam ganhando e todo mundo estava sendo favorecido, ninguém mexeu no assunto.
6: Ninguém denunciou nesse
4: lamaçal de problema. Aí só o seguinte: aí o camarada, depois que sai do cargo, né, tomou um pé no traseiro, como a gente costuma dizer no popular, para não utilizar uma outra palavra chula aqui, além desse adjetivo um pouco aquém da nossa normalidade, é o seguinte: o camarada sofreu no bolso e, por questão política, por raiva ou por retaliação, foi lá e denunciou. Então é o seguinte: tanto o vereador está cometendo um crime, tanto também aquele funcionário comissionado, que estava lá, o ex-assessor, que combinou, o camarada talvez não tenha colocado uma faca, uma tesoura nas costelas dele, uma foice em cima do pescoço dele, para que ele aceitasse esse combinado. Então, tanto um quanto o outro, na minha opinião, são dois criminosos e tem que responder. Então, o Ministério Público está investigando e tomara que sejam punidos de acordo à lei.
2: Raí, eu estou aqui observando a fala de vocês. Agora, o vereador está no mandato, ganhando seu valor ali, aproximadamente 20 mil reais, por ser a terceira maior cidade da Bahia, né? Ficando atrás de Salvador e Feira de Santana. Aí vem um cara que está desempregado, tudo bem que está errado também, concordo com vocês, mas o cara está desempregado, aí vem um vereador e fala assim, olha, vou colocar aqui 5 mil, tu vai me devolver 2. O cara não vai dizer não, o cara não vai falar não pela necessidade. Mas quando os dois estão sendo beneficiados, tá bom. Mas quando o assessor automaticamente, porque política é assim, automaticamente o assessor briga com o vereador, aí a primeira coisa que faz é ir para a justiça. Mas os dois que tinham que ser penalizados.
6: E essa situação, Raí, não é um caso isolado. Isso acontece nos quatro cantos do país, nas câmaras brasileiras. Se você analisar...
4: Não é uma exceção.
6: Isso, com certeza. Isso em todas as câmaras do Brasil acontece. Se a promotoria pública fiscalizar situações como essa, o que vai ter de vereadores presos, punidos... Oh, meu Deus, haja presídio no Brasil se houvesse punição.
2: Beleza. Pode continuar, por favor. Fica à vontade.
4: Se tocar fogo nesse galinheiro, meu amigo, vai queimar muita coisa, viu?
6: Verdade. Beleza.
2: Agora fala pra gente como é que está Itapebi aí, os preparativos. Vem aí aniversário de Itapebi. Inclusive o Marcos Almeida está fazendo uma campanha para arrecadar alimentos também, né, Raí?
4: Pois é, o meu querido Sena Santos, Carlinhos, Naldo, nossa audiência da Rádio FM Vida e aqui da Rádio Cidade FM, estamos retransmitindo aqui, audiência total, líder absoluto, e a gente agradece, é claro, né, a competência e humildade da equipe, na ausência aí do nosso querido Jota, e todo mundo fazendo aí o seu dever de ofício, né, para que possa suprir na medida do possível a toda a demanda do programa. Isso é muito bom para nós. Aqui em Itapebi, Sena, está tudo relativamente tranquilo do ponto de vista do plantão policial. A gente sempre fala nisso porque a segurança, a saúde e a educação são pilares básicos, essenciais, mas a gente tem que sempre citar a segurança. Se a cidade está tranquila, né, diz que a gente já fica tranquilo também para fazer as outras atividades. E essa contagem regressiva da festa dos 68 anos de Itapebi, né, as atrações inclusive serão divulgadas, o prefeito já vistoriou, como a gente falou ontem, aqui o parque de exposições onde vai ser sede do evento. A gente está aguardando aqui os próximos capítulos, logo que sair agora no final de semana ou na semana seguinte agora, na próxima semana, a gente deve estar trazendo alguma novidade do prefeito Zão Botelho. Mas uma outra informação que nós temos, principalmente em relação a essa questão da campanha, é uma campanha maravilhosa, capitaneada aí pelo nosso colega jornalista Marcos Almeida, Alimente a Esperança, uma campanha da Rádio Cidade FM, em parceria com o portal Bahia na Net, os jornais aqui, Tribuna do Público, apresenta logo mais às 11 horas, e o jornal Marcos Bocão, que vai ao meio-dia. Então, estamos todos imbuídos, quem quiser doar um quilo de alimento não perecível, né, se você sentir a vontade de alimentar essa esperança de famílias carentes. Enquanto a gente fala aqui nesse momento, são 8 horas e 37 minutos, tem gente passando fome, gente que inclusive não tomou café no dia de hoje, então é uma corrente solidária, né? Nada mais é do que a gente fazer o nosso papel social, dar a nossa parcela de contribuição para a sociedade. A gente sabe que o poder público não atende todas as necessidades em 100%, e a gente, cada um, cidadão, veículos, instituições, entidades, organizações não governamentais, fazendo a parte, e o rádio tem esse papel fundamental, esse gigante, né, mundial, que não perde de vista a sua capacidade de sempre estar contribuindo com a sociedade. Então, portanto, quem quiser doar um quilo de alimento não perecível, sem uma cesta, até serve até para os empresários, viu, dono de supermercados, você que tem aí uma grande rede, doar uma cestinha, vem aqui na rua, Vista Alegre, 383, no prédio da emissora, pode entregar aqui na portaria, a gente está aqui para receber e fazer o agradecimento honrado aí por essas iniciativas, tá bom?
2: Beleza, e aproveitar também aqui de Onápolis, quem tiver condição de trazer aqui na Rádio FM Vida um alimento, pode trazer, que o Marcos, todos os domingos, está vindo para Onápolis, ele pega, arrecada aqui, leva para Itapebi para ajudar pessoas, porque você foi muito feliz agora há pouco. Eu sempre falo isso aqui, tem pessoas do lado da sua casa, seu vizinho, que não tem o que comer, e você expedição comida, jogando comida fora, então faça uma boa ação, uma ação solidária. Beleza, Raí, mais alguma coisa aí, meu irmão?
4: Não, meu querido Sena Santos, por hoje é só, você vai tocar o bar para finalizar o programa, só agradecer a oportunidade de estar aqui nesse jornal, de estar podendo dar minha pequena parcela de contribuição. Estamos aqui sempre à disposição, meus amigos, e quanto você falou ontem, né, que vai vir aqui, vai para a gente ir ali no Rio de Quitionha, comer um camarão, um negócio, uma coisa pitoresca aí. Seja bem-vindo vocês todos que vão estar aqui para recebê-los. Eu vou deixar a conta por conta de Marcos Almeida, tá bom?
2: Um abraço, ele tá com dinheiro. Com
4: Deus e até amanhã.
2: Um abraço, Deus abençoe.
4: Tá com dinheiro, homem.
2: Beleza. Raí Santos, direto de Itapebi no programa Café com Direitos. Obrigado a você de Itapebi. Ó, você que está me ouvindo agora, você que é empresário, você quer contribuir com a alimentação, se quer contribuir trazendo algum item não perecível, traga pra gente, deixamos aqui, nós guardamos, e no domingo o Marcos, que ele faz a mesa, né, Naldo? Pra Pestana? Ele faz a mesa aqui pra Pestana, ele fica na sonoplastia. Então, se você, eu vou levar uns alimentos, traga. Olha, eu vou na Pontural daqui a pouco, eu quero falar, viu, da noite do milho verde, dia 11/7 às 18 horas, na escola Municipal Luiz Lázaro. Convite, hein? Você e sua família são os nossos convidados para uma noite especial de comunhão, sabores deliciosos e muita alegria. Não perca esta oportunidade. Noite do Milho Verde, 11/7 às 18 horas, Escola Municipal Luiz Lázaro. Voltamos daqui a pouquinho. Copa do Mundo, notícia de polícia, tem muita coisa ainda. Daqui a pouquinho retornaremos com o programa Café com Direitos.
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6: Ok, beleza, de volta. Cruza que eu tô na área, 8h49 na Bahia. Minha princesa Dona Guiomar, bom dia! Um bom dia pra Dona Guiomar, um beijo, minha princesa. Deus abençoe aí a nossa querida Guiomar na rua Eunápolis, né? Ela que é fã do programa de Jorge Silva, é a programação mais alto astral do Brasil. É programa sábado, programa domingo, programa... meu irmão, a Rádio 104 FM Vida, em parceria com a Rádio Cidade FM de Itapebi, essas duas fazem a diferença. Uma faz a diferença em Itapebi e a outra faz a diferença na cidade de Eunápolis, Bahia. Caetano mandou aqui pra mim, Senna, bom dia, meu amigo. Olha, Valdívio lavando o carro de novo. Olha aí, Valdívio, ó. Já tá falando de você, Caetano. Eu não vou falar de você, não, que você é meu irmão, viu, Valdívio? Um abraço pra você, que Deus abençoe aí o Valdívio, meu irmão Caetano do Açougue. Maria José, daqui a pouco eu vou ouvir o seu áudio, viu? Vocês ficam prontos aí que sair daqui eu vou bater aí pra pegar vocês, tá beleza? Daqui a pouco eu vou ver o áudio aqui de vocês. Olha, eu vou destrinchar hoje um programa de 12 horas. Nós teremos uma entrevista, inclusive ontem nós colocamos as participações de Raiz Santos e também de Padilha, né? E nós estamos sempre colocando essas participações meio-dia, porque participações relevantes realmente aumentam aí a nossa audiência. E hoje nós estaremos batendo papo com o nosso capitão, né? Ney Santos, O Nápoles assume coordenação regional da Defesa Civil da Costa do Descobrimento e nós estaremos recebendo o meu querido capitão Ney Santos. Outra matéria, CCJ aprova PEC que acaba com a aposentadoria compulsória remunerada como punição ao magistrado. É muito fácil. Você é um magistrado, faz tudo de errado, aí a punição é a aposentadoria compulsória. Sabe o que significa? Eu vou ficar em casa coçando o saco e vou receber o teto máximo R$40 mil por mês. Eu vou começar a quebrar essa rádio todo, quebrar todo mundo no pau aqui dentro pra me aposentar. Aposentadoria compulsória. Vou receber da rádio de graça, sem fazer nada. Agora CCJ aprova PEC que acaba com a aposentadoria compulsória remunerada com punição a magistrados. Meio-dia, hein? Meio-dia, estarei falando dessa matéria. Eu tenho aqui 8 minutos. Vai lá, papá. Vai lá, papá. Beleza, vamos agora com o esporte no programa Café com Direitos.
0: Rapaz, você vai jogar Valdivo contra mim mesmo, né, rapaz?
6: O Valdivo, ele tá mandando aqui, Valdivo, falando de esporte, Senna, boa tarde. Fala aí pra Valdivo ouvir que nós estamos aqui na rua, todo mundo sintonizado no programa Café com Direitos. O Botafogo está sendo vendido pelas páginas lá dos Estados Unidos. Inclusive, quem estava querendo comprar o Botafogo foi, deixa eu ver, foi Fábio da distribuidora aqui de Minas Gerais, que ia comprar o Botafogo. É, Valdivo, virou moeda de troca, viu? Copa do Mundo, Carlinhos, França contra Marrocos hoje, dá quem?
2: Marrocos. Tô torcendo pro Marrocos.
6: Não tô perguntando pra quem você tá torcendo, não. Você tem que ser profissional. Você tem que ser um radialista profissional. Estou torcendo pro Marrocos. É. Seu placar de conhecimento que você é
2: como Marrocos, eu tô torcendo pro Marrocos. Eu quero que o Marrocos ganhe.
6: Ah, então você vai. Não, mas se for para as duas seleções, você quer quem?
2: Marrocos, eu vou torcer pro Marrocos. Ué, você tá ficando doido, ué? Tô falando que é Marrocos?
6: Eu acho que passa a França.
2: É um direito seu.
6: Às 17 horas, eu não estou torcendo pra ninguém. Eu sou profissional.
2: É. E acho que passa.
6: Espanha e Bélgica, quem passa?
2: Bélgica.
6: Pra mim passa Espanha. Uma semifinal, Espanha e França.
2: Coitado dos franceses. Joga amanhã. Você torce e perde?
6: Não, não. Noruega e Inglaterra, quem passa?
2: Inglaterra aí.
6: Concordo com você, passa Inglaterra no sábado às 18 horas.
2: Mas eu vou torcer pra Noruega.
6: Eu vou torcer pra Inglaterra. Não, vou torcer pela Noruega, que não tem título. Argentina e Suíça, quem passa?
2: A Suíça?
6: Argentina passou nos trancos. Eu quero que a Argentina se lasque, mas a Argentina passa pela Suíça.
2: É, se não tiver ajuda da FIFA, pode até passar.
6: Na minha opinião...
2: Os dois últimos jogos da Argentina foram um absurdo.
6: Eu conheço de futebol...
2: Você não conhece nada.
6: Eu conheço sim.
2: Quem conhece de futebol torce pra time ridículo?
6: Eu pesquiso a semifinal, na minha opinião...
2: Você torce pra time?
6: Não importa.
2: E conhece futebol?
6: A minha opinião, definido. França e Espanha, Inglaterra e Argentina. Pergunta aí, quem faz a final?
2: Pra mim é o Vasco e a Argentina. Porque o Vasco...
6: Pergunta aí, quem faz a final do Mundial?
2: É o Bi e a Argentina. Esse Bi vai dar trabalho,
6: Espanha e...
2: Já seguiu o técnico?
6: França e Espanha, Inglaterra e Argentina. Na minha opinião, a final será França e Inglaterra.
2: Eita.
6: Argentina não vai chegar à final. Definido. Tá, beleza? E ontem teve vários amistosos.
2: Fala dos meninos, Flamengo.
6: Eu assisti o Fluminense, né? Eu assisti o Fluminense contra o Nova Iguaçu. Foi. Acho que foi 5 ou 6 que eu dormi. E aí o Fluminense. Pegou o Nova Iguaçu, um time mediano, fraco. E agora, sábado, tem um amistoso contra o Fluminense. Né?
2: E o Bi pegou quem?
6: Quarta-feira, no sábado, tem um amistoso contra o Fluminense. O Vasco pegou o Boa Vista, venceu por 2-1, fortíssimo. Boa Vista
2: é o quê? Isso é time? É time de futebol?
6: Olha, negociação de ex-Vasco para o Manchester United.
2: Ixi.
6: Chamou atenção, hein? 322 milhões.
2: Ah, esse BI vai dar trabalho. Arrumou técnico já ou não?
6: O Vasco está negociando com o Vitor Pereira.
2: Ninguém quer ir pro BI.
6: Olha, véio. Pessoas estão perguntando o Brasileirão. Gente, o Brasileirão só começa na próxima semana, viu?
2: É, sofrimento.
6: Na próxima quinta-feira começa
2: o sofrimento.
6: O Campeonato Brasileiro começa na próxima quinta-feira. E o Vasco está ainda tramitando, porque o novo patrocinador será a Leila Pereira, Crefisa. Ah,
2: comprou?
6: Né? Não é, o Vasco não é vendável, o Vasco é patrocinado.
2: E conseguiu o técnico já ou não?
6: O Vasco está analisando.
2: Vai jogar sem técnico?
6: Ninguém quer ir pro Vasco. A justiça mantém intervenção da SAF do Vasco.
2: Vixe,
6: rejeita pedido do clube e nomeia um intervenção. Tem que ter mesmo, tem que ter organização. Beleza? Lembrando que na próxima quinta-feira estaremos de volta aí com o Brasileirão, tá bom? E ontem, no estádio Moisés Lucarelli, nós brincamos, falamos de salários.
2: E o Flamengo jogou ontem?
6: Ontem o Criciúma venceu a Ponte Preta por 2-1. E a Ponte Preta tem jogador com um ano sem receber. Eles fizeram uma manifestação, fizeram um protesto, está muito tempo sem receber. E o Flamengo pegou um time chamado Lamborghini?
2: Não, Flamengo não, os meninos.
6: Não, o Flamengo pegou um time chamado Lamborghini, não, nome ridículo.
2: De onde é?
6: Acho que da Suíça.
2: É, um país, lá tem time ruim, né, na Suíça.
6: É um timezinho fraco, ridículo.
2: É, o Flamengo pegou. Sim, sabe como
6: então, jogo? Assim, eu não sei, eu não assisti o jogo.
2: Você não é profissional? Pesquisa aí, profissional.
6: Não, o Flamengo disse que quer.
2: Não foi jogo, não. Vamos falar, vamos enquanto. Que profissional é esse?
6: 2-0, pronto.
2: Que profissional é esse?
6: Não, eu não tô atrás de Flamengo, não. Eu só quero parabenizar uma coisa.
2: O Bia arrumou o técnico.
6: Eu não poderia, meu irmão Raí Santos, Marcos Almeida e ouvinte de Itapebi, Ibicara e Itajimirim região. Eu não falo mais que o Flamengo não tem estádio, porque o Flamengo tem um estádio. Tudo bem, que é com capacidade para 4.500 pessoas, mas hoje sim.
2: O Sub-20,
6: o Flamengo tem estádio.
2: É o Sub-20.
6: O Flamengo tem uma arena nova, modelo multiuso.
2: Não. Flamengo ainda não tem, o titular não tem. Quem tem por enquanto é o Sub-20.
6: Demorou 5 anos pra fazer um estádio de 4 mil pessoas, que vai fazer um de 80.
2: 80? Não, mas esse aí foi o Sub-20 e eu.
6: Peraí, vamos bagunçar que o Jota Batista tá viajando.
2: Oh! Está preocupado.
6: Ah, Flamengo virou piada. O Mengão tem estádio, 4.500. O estádio, acho que é Humbertão de Itapebi.
2: É mais caro do que o
6: estádio de Itapebi.
2: Sim,
6: olha, se eu fosse
2: mais moderno do que o estádio Vasco.
6: Olha
2: o
6: que eu estou dizendo. Se eu fosse um dirigente do Flamengo. Esses caras não são inteligentes. O estádio Araujão, o Flamengo poderia mandar o jogo do Araujão, ter aeroporto aqui em Porto Seguro. Flamengo não tem estádio? Joga no Araujão, joga no Humbertão.
2: Aqui em Salvador, aqui perto, onde o Vasco foi eliminado pelo Juazeiro.
6: Eu vou me despedir de você em 4.500 pessoas.
2: Fala assim, vou me despedir com o estádio dos meninos, das meninas.
6: Como é que é o nome do prefeito Itapebi? É Zambotelho, Leonardo. Eu vou pedir ao prefeito de Itapebi, libera o estádio aí pro Flamengo jogar, que o Flamengo fez uma casa que é menor do que o Araújo aqui de Anápolis. Esse Flamengo vai dar trabalho pro novo estádio.
2: Vai? E que o futebol, será que vai dar? E o futebol?
6: Eu quero viajar. Vamos embora?
2: Um abraço, meu querido Senna, Naldo, aos nossos amigos que nos ouviram das 7 às 9 horas, Café com Direitos, e todos os nossos amigos ouvintes da belíssima cidade de Itapebi. Que Deus nos abençoe a cada um de vocês. Beijo no coração de todos, até meio-dia, se assim Papai do Céu nos permitir.
6: Beleza, mandar um abraço ao Diegão. Alô, Diego, um abraço para você. Deus abençoe a sua casa, a sua família, meu irmão, viu? A família GDC. Na terça-feira, o entrevistado vai ser o Glaucio, hein? Na terça-feira vai ser o Glaucio da GDC falando sobre o transporte público de Anápolis. Partiu! Valeu! Alô, Itapebi! Obrigado, Itajimirim, região! Obrigado pelo carinho da audiência, viu? Ney Santana, capitão do Corpo de Bombeiros, será o nosso entrevistado de hoje. Parabéns ao time do Flamengo, conseguiu comprar o estádio, ó!
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5: 9 horas. 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

0: De julho de 2026, louvamos ao Senhor por mais um dia, por mais uma oportunidade de estarmos vivos com saúde e na sua presença. Que maravilhoso poder, né, ter a permissão do Senhor para viver mais um dia. E estamos aqui ao vivo na FM Vida 104,9 no programa Mensagem da Cruz. Este programa que é um programa da Primeira Igreja Assembleia de Deus em Eunápolis, na presidência do nosso pastor Antônio Carlos Miranda Sintra. E eu sou o seu irmão em Cristo, Felipe Sintra. Estaremos juntos aqui até às 10 da manhã falando do amor de Deus e tocando as mais belas canções para a edificação da sua alma. E você está convidado a ficar conosco aqui durante toda a programação, pois eu tenho certeza que Deus tem algo especial para a sua vida nesse dia maravilhoso. Estamos só começando. Você está convidado a ficar aqui com a gente e participar do nosso programa. Mas daqui a pouquinho estaremos de volta com a nossa programação. Agora nós vamos ouvir o nosso apoio cultural e já já a gente volta com a programação.
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12: Maravilha, maravilha! Muito bom dia, o dia já começou, hein? Apesar de ser 9:11 da manhã, o dia já começou. Talvez alguns não amanheceram tão animados no dia de hoje, mas você pode mudar a história desse dia, né? Não permita perder esta bênção que Deus te deu. Muitas vezes acordamos em um dia não muito bom, né? Mas não podemos desperdiçar a oportunidade que o Senhor nos concede, que é o dom da vida. Este é um dom maravilhoso e é bênção do Senhor, em poder acordar, em poder respirar, em poder sentir, né, o ar nos pulmões, em poder, né, viver mais um dia. Isso é uma bênção de Deus. Não desperdice esta oportunidade que Deus ele te dá. Todos os dias são especiais e todo dia traz uma nova oportunidade para a nossa vida. Por isso, viva o seu dia da melhor forma possível. Faça o bem, busque ao Senhor, né, se aproxime de Deus, aproveite esta grande oportunidade que o Senhor ele te dá em mais um dia especial para viver. E eu quero convidar você para participar aqui da nossa programação aqui na Rádio FM Vida, no programa Mensagem da Cruz. Você pode participar conosco aqui, né, da nossa programação, pedir um louvor, dedicar uma canção para alguém, né, mandar um alô para seu amigo, para sua amiga, para aquele familiar que você ama, né, para aquele parente seu que está ligado aí na nossa programação. Também pedir uma oração. Você pode ficar à vontade aqui, o programa, você pode participar aqui conosco. Você pode participar através do nosso telefone fixo, que é o 73-3262-0111. Este é o telefone fixo aqui da rádio. Vou repetir para você anotar: 73-3262-0111. Lembrando que você pode participar também conosco através do Instagram da FM Vida, que é o arroba @FMVida_Eunápolis. Você pode procurar lá no Instagram, né? Vai aparecer a nossa página lá. Através do nosso Instagram, você vai poder acompanhar, né, as notícias aqui da Rádio FM Vida, a programação. E você pode também assistir ao vivo lá o programa Mensagem da Cruz e deixar a sua mensagem, o seu pedido lá também através do Instagram. E não esqueça que temos também o WhatsApp aqui da FM Vida. Você pode participar conosco através do WhatsApp, né, mandando uma mensagem de texto ou enviando um áudio para participar aqui da nossa programação. Anota aí o WhatsApp aqui da rádio. Você que ainda não tem, é bom deixar guardado aí salvo no seu celular. É o 739-8127-5280. Vou repetir para dar tempo você anotar aí direitinho. É o 739-8127-5280. Participe aqui da nossa programação. Vai ser um prazer receber aqui o seu pedido a sua solicitação. Estamos aqui de braços abertos para receber você aqui no nosso programa. E eu quero desde já agradecer você, amigo ouvinte, né, que nos acompanha todos os dias aqui na FM Vida, no programa Mensagem da Cruz. Você que está sempre ligado aqui na nossa programação, que Deus abençoe. Muito obrigado pelo carinho da sua audiência. Vocês são bênção do Senhor. O programa Mensagem da Cruz vai ao ar todos os dias de segunda a sexta, né, das 9 às 10 da manhã, e é uma bênção do Senhor, né? De segunda a quarta-feira está aqui nesta programação o pastor Enos Rocha, né? Quero desde já mandar um alô especial, ele está aí ligado na nossa programação. Nesse momento ele está aí no nosso tempo sede, trabalhando bastante, né? Mas está ligado aí na nossa programação. Que Deus abençoe o pastor Enos, toda a sua família. Também na sexta-feira quem apresenta este programa é o nosso irmão e amigo, né, Nego Júlio, nosso irmão Júlio César. Toda sexta-feira está aqui das 9 às 10. E eu estou aqui toda quinta-feira também das 9 às 10, trazendo essa programação maravilhosa para você. E você é sempre, né, aquele convidado especialíssimo para estar aqui conosco. Convide todo mundo, né? Convide sua família, ligue para alguém, fala: olha, liga aí na FM Vida, tá tendo um programa agora, programa Mensagem da Cruz, está maravilhoso, você não pode ficar de fora. Manda uma mensagem aí para alguém, né, que eu tenho certeza que vai ser bênção de Deus para a vida dele, para a vida dela. Daqui a pouquinho estaremos trazendo uma palavra da parte do Senhor para você, e eu tenho certeza que Deus tem algo especial para nós reservado nesta manhã. Porque aqui no Salmo 116, né, o salmista ele faz uma interrogação, e eu gosto muito desta pergunta que ele faz. Ele pergunta: o que darei ao Senhor por todos os benefícios que me tem feito? E esta pergunta, ela deve permear em nossos corações, e é algo a se pensar. Porque muitas vezes nós pensamos que não temos nada, né? Não recebemos nada. E às vezes nós somos até ingratos a Deus por não reconhecer a sua bondade, a sua misericórdia, a sua permissão. E às vezes a gente pensa, ou nós pensamos, que somos desprezados, mas a Bíblia diz que Deus, ele tem cuidado de nós. Se você está vivo, se você está podendo me ouvir neste momento, é porque você já tem sido abençoado pelo Senhor. A vida é uma bênção, independente das dificuldades que enfrentamos. Viver é uma bênção do Senhor. E o Senhor tem nos abençoado tanto, nos guardado, nos dado livramento, né? Ele tem cuidado de nós, tem suprido as nossas necessidades. Talvez você não tenha o que você quer, o que você espera, mas eu tenho certeza que você e eu, nós temos muito mais do que merecemos, porque na verdade nós não merecemos nada. E o salmista pergunta: o que darei? Ou eu posso dizer: o que daremos ao Senhor por todos os benefícios que me tem feito? Porque muitas vezes a gente reclama dos males que às vezes sobrevêm sobre a nossa vida, mas esquecemos de agradecer as bênçãos que o Senhor tem nos dado. Por isso, agradeça mais e reclame menos. Eu tenho certeza que mais bênçãos do Senhor virá para a sua vida. Aproveite a vida da melhor forma possível. E a forma mais inteligente de viver a vida é viver a vida mediante a palavra do Senhor, fazendo a vontade do Senhor. Esta é a forma mais inteligente e sábia de viver a vida. Eu nunca vi ninguém que viveu uma vida na presença do Senhor e depois se arrependeu, né? E eu tenho certeza que se você também entregar a sua vida ao Senhor, dedicar a sua vida a Ele, eu tenho certeza que a sua vida será bem melhor. Amém? E eu já quero deixar aqui uma canção para você, né, para alegrar o seu dia. E esta canção diz que Deus, ele tem vitória. Deus tem muitas vitórias para mim e para você. Deus tem muitas bênçãos, né? Ele é o Senhor das bênçãos. Ele é o Deus que tem todo o poder. Talvez aquela bênção que você está esperando, aquela vitória que você está esperando, chegue ainda hoje, né? Talvez hoje seja o dia de Deus cumprir aquela promessa que ele fez na tua vida. Por isso, se levanta, né? Se anima, se alegra, coloca um sorriso no rosto, porque Deus, ele tem vitória para nós. E nós vamos ouvir esta bela canção na voz de Cassiane e Jairinho: Deus tem vitória.
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5: A paz do Senhor Jesus, Pastor Enos, aqui é Sirlene do Alecrim 2. Eu gostaria de ouvir um louvor com Suelen Lima, As Portas Vão Se Abrir. Quero oferecer para a irmã Zenilda, oferecer para a irmã Lúcia no Caminho 20, oferecer para a Vera, missionária Vera, para todos que gostarem do louvor. Obrigada.

0: Pai do Senhor, aqui é a irmã Luciene do Juca Rosa. Peço oração pelo meu esposo, peço oração pela vida da Rafaela, do Samuel, pela minha vida, pela irmã Francisca e família, seu Garcia. E peço um louvor, só quem tem raiz.
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9: Glória a Deus, estamos de volta aqui com a nossa programação e eu quero aproveitar este momento e parabenizar os nossos irmãos e amigos que estão completando mais um ano de vida hoje, nesta data especial, hoje dia 9 de julho de 2026. Queremos parabenizar a nossa irmã Vanusa de Oliveira da Consolação, também a nossa irmã Stephanie Dantas, ali da Lomanto Júnior. Também o nosso irmão Rafael dos Santos, né, da Consolação. Também parabenizar nossa irmã Ludislaine de Jesus, do Itapuã. Também o nosso irmão Leandro Oliveira, está completando mais um ano de vida. A nossa irmã Juliana Oliveira Santos. O nosso irmão Jefferson Batista Martins. A nossa irmã Hilda, evangelista dos Santos, lá do Gusmão. Parabéns, irmã Hilda. Também a nossa irmã Andrelina dos Santos Cruz, lá do Gusmão, completando mais um ano de vida. E a nossa irmã Deusuíta Rodrigo dos Santos, lá do Juca Rosa 2, completando mais um ano de vida, mais uma data especial. E queremos parabenizar, né, a todos os nossos aniversariantes. Você que está nos ouvindo, que hoje é o seu aniversário, receba os parabéns, né, do programa Mensagem da Cruz, da Primeira Igreja Assembleia de Deus em Onápolis, e do nosso pastor presidente Antônio Carlos Miranda Sinta. Queremos lhe parabenizar por essa data especial, que seja mais um ciclo de bênção de Deus na tua vida, né? Que a bênção do Senhor esteja sobre você. Meus parabéns. E para todos os aniversariantes do dia, eu quero dedicar esta canção na voz de Aline Barros com o tema Caminho de Milagres.

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2: Maravilha, glória a Deus. Meus queridos, eu quero mandar um alô especial aí para nossa irmã Antônia, que está ligada, né, na nossa programação. Ela que está ali na Avenida Norte Sul, ela não perde a nossa programação aqui. Que Deus abençoe, está sempre participando aqui, né? Obrigado, irmã Antônia, pelo carinho da sua audiência. Quero mandar um alôzão especial também para os nossos amigos e irmãos que estão aí ligados na nossa programação na Colônia, né? Em especial nossa irmã Joelma, que está sempre aí conectada, participando da nossa programação, né? Está sempre aí nos dando o carinho da sua audiência. Muito obrigado para todos os irmãos e amigos aí na Colônia também. Está ligado aí conosco nossos irmãos aí na Roça do Povo. Que Deus abençoe, muito obrigado pelo carinho da sua audiência. Todos vocês aí da Roça do Povo, um grande abraço, receba o carinho aqui do programa Mensagem da Cruz, né? Obrigado pela audiência de sempre, vocês são bênção de Deus, esteja sempre ligado aqui conosco, é um prazer para nós tê-los aqui, né, na nossa programação. Que Deus abençoe poderosamente as vossas vidas. Agora eu quero lhe fazer uma pergunta, você que está me ouvindo, você tem fé? Você acredita em Deus? A Bíblia diz que a fé é o firme fundamento das coisas que não se veem, mas que se esperam. Quando a nossa fé, ela desfalece, a gente perde a oportunidade de receber a bênção do Senhor. Mas a Bíblia diz que quando a nossa fé, ela é ativada, o milagre é realizado em nossa vida. Por isso, não desista, não desanime, porque a tua vitória vai chegar. E nós vamos ouvir mais uma bela canção. Daqui a pouquinho estaremos de volta aqui trazendo uma palavra de Deus para o seu coração. Não sai daí. Logo depois da canção, nós estaremos trazendo uma palavra do Senhor para a sua vida. Ouça este belo louvor na voz de Mara Lima com o tema Toca pela Fé Agora em Jesus.
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0: Vamos meditar um pouco na palavra do Senhor no livro do Gênesis, capítulo de número 32, a partir do verso de número 24, que nos diz assim a palavra do Senhor: Porém, Jacó ficou só, e lutou com ele um varão até que a alva subia. E vendo que não prevalecia contra ele, tocou a juntura da sua coxa, e se deslocou a juntura da coxa de Jacó, lutando com ele. E disse Jacó, e disse o anjo, deixa-me ir, porque já a alva subiu. Porém ele disse, não te deixarei ir, se não me abençoares. E perguntou-lhe, qual o teu nome? E ele disse, Jacó. Então disse, não se chamará mais o teu nome Jacó, mas Israel, pois como príncipe lutaste com Deus e com os homens, e prevaleceste. E Jacó perguntou-lhe, disse, dai-me, peço-te a saber o teu nome. E disse, por que perguntas pelo meu nome? E abençoou-o ali. E Jacó chamou aquele lugar de Peniel, porque dizia, tenho visto a Deus face a face, e a minha alma foi salva. Meus queridos, temos poucos minutos para falar desse texto, mas ele é bastante conhecido e talvez você já tenha ouvido esse texto algumas vezes. Talvez você já tenha ouvido algumas ministrações sobre este tema. Mas Deus sempre tem algo novo para a nossa vida. E nesta manhã eu vim trazer uma palavra de Deus para você, para que você entenda que nós precisamos ter um encontro com Deus. Todo homem, toda mulher, todo ser precisa ter um encontro com Deus. Porque um encontro com Deus não é apenas sentir alguma coisa, mas é ser transformado e mudado por Ele. Talvez você até frequenta uma igreja, conhece a palavra de Deus, canta louvores, mas talvez você nunca tenha tido um verdadeiro encontro com o Senhor. Porque Jacó, ele conhecia a Deus, a sua família, né? O seu avô Abraão, seu pai Isaac, patriarcas, e ele conhecia a palavra, mas ele ainda não tinha tido um encontro verdadeiro com Deus. A Bíblia diz que Jacó cometeu muitos erros no seu passado, mas ele tinha decidido mudar de vida, pedir perdão àqueles que ele ofendeu, que ele prejudicou. Ele estava decidido a mudar a história da sua vida. E a partir desta decisão, Deus, ele começa a trabalhar na vida de Jacó. Interessante é que muitas pessoas querem ser abençoadas pelo Senhor, mas ficam fugindo de ter um encontro com Ele. E muitas vezes nós queremos corrigir o que nós fizemos através meramente do nosso esforço humano. Buscamos apoio em diversos lugares, mas a Bíblia nos diz que somente Deus é quem pode transformar o homem, é quem pode apagar os seus pecados, lançar fora tudo aquilo que ficou para trás. Mas é necessário entender que enquanto Jacó fugia de Deus, também ele não tinha acesso à bênção completa de Deus na sua vida. Ele só foi ter acesso à bênção completa do Senhor quando ele parou de fugir e decidiu ter um encontro com aquilo, né, que faltava na sua vida. E faltava na vida de Jacó a presença do Senhor, faltava na vida de Jacó o perdão, faltava na vida de Jacó a restauração. E interessante é que Deus sempre está disposto a nos receber, a nos perdoar, e muitas vezes nós fugimos disso. Mas devemos entender que para nos encontrar com Deus é necessário nos dispor. Porque quando aquele varão aparece a Jacó, a Bíblia diz que houve uma luta. E esta luta, para nós, representa o nosso conflito interno e também as forças do inimigo externas que tentam nos paralisar. Há sempre uma luta para aqueles que querem ter um encontro com Deus. Porque o inimigo, ele quer fazer de tudo para atrapalhar esse encontro. Porque ele sabe que quando nós nos encontramos com Deus, a nossa vida é mudada e a bênção de Deus, ela alcança a nossa vida. O texto diz que Jacó lutou, né, com aquele varão a noite inteira. E quando a alva já vinha subindo, o varão disse: olha, deixa-me ir. Já está clareando, eu preciso ir. E ele disse: qual é o teu nome? E ele disse: Jacó. O texto diz que aquele varão tocou na juntura da sua coxa, né? Feriu ali a Jacó. Mas aquilo era o que Jacó precisava para ser abençoado. E muitas vezes a gente se pergunta, ou pergunta a Deus, o porquê desta prova, desta dificuldade. E Deus está dizendo para nós, na manhã deste dia, muitas vezes antes da bênção, é necessário você passar por alguns processos, para que você possa valorizar a bênção e entender que nem sempre a bênção de Deus vem com facilidade na nossa vida. Às vezes, podemos até receber a bênção sem tanto esforço. Mas na grande maioria das vezes, Deus, ele primeiro nos testa, nos prepara, para que quando recebermos a bênção, possamos valorizá-la. Porque uma vez que recebemos a bênção do Senhor, que temos um encontro com Ele, a nossa vida, ela precisa mudar. O texto diz que quando Jacó se encontra e recebe ali a bênção, o varão pergunta: qual é o teu nome? E ele disse: Jacó. Então agora o varão disse: olha, teu nome não será mais Jacó, teu nome agora será Israel. Porque um encontro com Deus gera em nós mudança de vida, de atitude e mudança de identidade. Porque Deus, ele quer tratar a nossa essência, o que está dentro de nós. Ele quer nos moldar para viver o melhor dele na nossa vida. E todos aqueles que encontram com Deus recebem um novo nome, uma nova história, uma nova essência de vida, uma nova identidade. Porque Deus, ele não nos chama pelo nosso passado. Deus não está nem um pouco preocupado com o que você já fez, com o teu passado. Ele quer começar uma nova história na tua vida. É claro, entenda, nosso passado nunca será apagado no ponto de vista da lembrança, né? Mas, para Deus, tudo que passou fica para trás. Ele não lança mais em rosto aquilo que fizemos. Quando decidimos ter um encontro com Ele e mudar a nossa identidade, a Bíblia diz que Ele lança no mar do esquecimento todos os nossos erros, pecados e falhas e começa uma nova história em nossa vida. E todos nós, eu, você, precisamos ter um encontro com Deus. Porque quem encontra com Deus é abençoado. E talvez na manhã desse dia você tenha amanhecido dizendo ou pensando em mudar de vida, em mudar de caminho, em mudar a sua história. E Deus nos convida nesta manhã a colocar esta mudança em prática. E o primeiro passo para a mudança é ter um encontro com Deus. Mas não um encontro superficial, um encontro verdadeiro. Talvez você tenha feito algumas coisas que não agradam ao Senhor. Mas o Senhor te convida na manhã desse dia, e através da sua palavra, Ele diz que quer ter um encontro contigo. Ele quer se relacionar com você, Ele quer mudar a sua história. Talvez por algum momento da sua vida você tenha se afastado do Senhor. Talvez você que está me ouvindo se afastou de Deus, mas Ele nos convida nesta manhã nos voltarmos para Ele, ter um novo encontro com Ele e permitir que Ele mude a nossa história. E você, meu amigo, minha amiga, que está me ouvindo, Deus tem bênção para você também. Se você já tem se aproximado dEle, continue se aproximando mais, porque Ele diz: olha, quando vocês se chegarem a mim, eu também me chegarei para vós. E eu quero orar por você, eu quero orar pela sua vida, eu quero orar pela sua família. E se você puder, aonde você estiver neste momento, nos ouvindo, feche os seus olhos, vamos falar com Deus. Se você não puder fechar os olhos, então somente conecte o seu pensamento com Deus e vamos falar com Ele nesta manhã.
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0: Senhor meu Deus e meu Pai, te agradecemos por esta manhã, por esta oportunidade de estar na tua presença e poder falar contigo. Quero te agradecer pela vida de cada um dos ouvintes que nos acompanham neste momento. Que a tua mão poderosa, que a tua bênção esteja sobre cada um deles. Pai, a tua mensagem foi ministrada. Falamos da importância de ter um encontro contigo. E neste momento, onde tiver um coração aberto, receptível a te encontrar, que tu possa, Pai, fazer uma visita neste momento. Que tu possa, Senhor, encontrar com cada um dos teus filhos que assim deseja. E que tu possa mudar a história, a vida, a situação, o caminho, a essência, os pensamentos. Ó Pai, que tu possa realinhar todos que estão nos ouvindo neste momento com a tua vontade. Se há alguém que se afastou de ti, que saiu dos caminhos, mas que neste momento deseja retornar para a tua presença, que tu possa recebê-lo de volta, perdoar seus pecados, sarar suas feridas. Ó Pai, se há alguém neste momento que se encontra triste, abatido, angustiado, amargurado, que a tua presença, Senhor, que o teu Espírito Santo visite o seu coração, que ele possa se alegrar, se reanimar. Ó Pai, se há alguém neste momento nos ouvindo que está enfermo, qualquer tipo de enfermidade, qualquer tipo, Senhor, de doença, que a tua mão neste momento, que o teu bálsamo restaurador possa curá-los. Ó Pai, aonde estiver uma família, neste momento nos ouvindo, uma família que tem perdido a paz, a alegria, o amor, a união, que o Senhor possa

0: opera milagre em nossas vidas e depende de nós crer, acreditar e receber e tomar posse. E que os teus filhos neste momento possam receber de ti aquilo que eles esperam. Que tu possa continuar conosco, abençoando o nosso dia e nos abençoando em tudo. Em nome de Jesus. Amém. E graças a Deus. Que Deus abençoe a sua vida, que Deus abençoe a sua família, que Deus abençoe você. Muito obrigado pelo carinho da sua audiência. Amanhã, a partir das 9 horas, o programa Mensagem da Cruz está de volta e você não pode perder. Fiquem todos na paz do Senhor Jesus.
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Sabe? Ele poderia ter escolhido habitar em qualquer lugar. Tinha muito lugar melhor para morar do que com a gente. Existiam lugares muito mais glorificados do que nós. E talvez você se veja tão distante hoje. Talvez você olhe para você e diga: eu nem mereço estar aqui nesse lugar. Eu nem mereço que Jesus me alcance. Eu nem mereço que Ele diga o meu nome. Não importa o que você acha que mereça. Você é a casinha favorita do Senhor. Jesus te escolheu para ser dele. E o terreno que ninguém comprava. Não, você não está entendendo. Ninguém queria você. Você já era lixo, você já estava descartado. Ninguém ia pagar o preço.

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Muito bem, agora 11 horas e 9 minutos, estamos por aqui. Que o Senhor te abençoe, que o Senhor te guarde, que a boa mão do Senhor esteja sobre a sua vida, sobre a sua casa, sobre a sua família, sobre o seu coração. É sobre tudo que se deve guardar, guarda o coração, porque dele procedem as fontes da vida. Bacana! Nosso telefone, para você fazer contato, você mandar notícia pelo WhatsApp, 98127-5212.

80. Beleza, sim? Então, estamos por aqui. Que o Senhor te abençoe. Derrame da sua graça sobre a sua vida. Naldo, manda para nós a música Vai Passar a Luta, a nossa mais nova música. E receba no seu coração essa ministração. Manda aí.

0: Pronto, estamos de volta agora, 11 horas e 16 minutos. Receba essa palavra. Vai passar a luta. Confia. Espera. Descansa no Senhor. Glória a Deus. Um veterano pastor, que já estava fora dos campos de combate, foi perguntado se ele começasse o ministério de novo, o que ele não faria. Vejamos a opinião dele. Primeiro, chamar a atenção das pessoas no púlpito. Ele disse que não faria isso mais. Ele fez muito. Dois, terceirizar meu trabalho, que é meu, minha responsabilidade, eu não terceirizaria mais. Três, delegar e não supervisionar. Passar, dar autoridade às pessoas, dar incumbência às pessoas, dar serviço às pessoas, mas não supervisionar o trabalho delas, para ver se está funcionando a contento, como se espera. Quatro, pregar mais de uma hora. Eu entendi isso. Eu aqui, Ronildo. Hoje meus sermões é 25 a 30, 35. Quando é demais, uma exceção, no máximo perto de 40 minutos. Mas no geral hoje é uma média de 30 minutos. E ele está dizendo: eu não pregaria mais de uma hora. Então era costume dele ministrar a palavra de Deus, pregar um sermão de mais de uma hora. Então, por quê? Porque cansa. Passa um tempo assim que as pessoas já não captam mais. Já não recebem, já não aprendem, não aprendem mais e só se cansam. Cinco, quinta coisa que ele não faria se ele começasse o ministério de novo: aceitar que controlassem minha vida. Quantos líderes de igrejas e quantas igrejas controlam seus pastores, né? Seis, que ele não faria ter pessoas em tempo integral na igreja sem salário. Tanta gente servindo integralmente igrejas que não recebem nada, que deveriam receber, sim. Não sei se você sabe, aqui na Igreja Betel nós temos vários que são obreiros de tempo integral e que recebem, até alguns de tempo parcial, têm uma ajuda de custo. É justo. Digno é o trabalhador do seu salário. Aqui no Brasil tem uma denominação que por muito tempo era orgulhosa. Os pastores que não remuneravam, os pastores, não sei o quê. Eu cansei de ver pastores aqui desse ministério passando situação financeira difícil, dando os pulos para levantar recursos para trazer para dentro de casa, sendo que era um obreiro, era uma pessoa que trabalhava na obra. E depois foi se descobrir o dinheiro todo ia sendo acumulado lá na capital. E depois se descobriu que os cabeça lá estavam metendo a mão no dinheiro. E os outros passando dificuldade pelo Brasil afora. Isso é uma vergonha. Isso trouxe dores, grandes consequências, né? E tristes consequências. Sexta coisa que ele não faria. Sete, né? Acreditar que eu poderia mudar a vida de alguém. Só Deus pode mudar a vida de alguém. Acabou, irmão. A gente ajuda, a gente trabalha, a gente serve, a gente investe na pessoa, mas essa é uma obra de Deus. Se ele não mudar, não vai ser eu. E não precisa ficar frustrado por isso, porque fulano, a pessoa não mudou. Oitavo, criticar as experiências com Deus que outros líderes estavam tendo. Pois é, tá vendo? Ele está dizendo que ele era crítico, os outros tendo experiências com Deus, e ele ficava de cá no seu ministério criticando essas experiências, duvidando, malhando. Nono, oferecer paternidade espiritual. Diz que não faria. Aí eu já não concordo com ele. Claro que nós precisamos ajudar as pessoas, cuidar delas, é? Elas precisam de referências aqui. Paulo dizia: sede meus imitadores, como eu sou de Cristo. Ele era uma referência. As pessoas olham para nós, nos têm como referência. Então, nós devemos sim oferecer paternidade espiritual, abençoar. Porém, sabendo que quem muda coração é Deus. Quem é o pastor de fato delas é Deus. Décimo, demorar para aceitar que ministério e empreendedorismo caminham juntos. Então ele entende, se fosse hoje, ele estaria trabalhando com ministério e também empreendendo. Pode fazer isso? Pode. Mas tem pessoas que se dedicam exclusivamente ao chamado ministerial e está tudo certo. Me envolver em assuntos que não me diziam respeito. Bem, se ele metia a cara em tudo, né? Focinho em tudo, que não tinha a ver com ele, mas ele estava lá, aí está errado. 14º, definir um único lugar de atuação das mulheres. Então ele perdeu essa oportunidade de ter um trabalho tão glorioso, tão abençoador das mulheres, não é? E ele só via um único lugar para atuar. E outra coisa que ele não faria se começasse o ministério de novo, 15º. Ter demorado para tirar férias em família, olha aí. Aí o cabra dá toda a atenção do mundo para o ministério, é sugado o tempo todo pelo ministério e a família dele sobrando, sendo que o primeiro ministério é a família. 16º, opinar sobre relacionamentos. Se aconselha, mas é o casal é que toma decisão. Hoje eu estava vendo, me mandaram um vídeo de um padre dizendo de uma um padre mineiro dizendo de uma família na cidade dele que odiava ele, dizendo que ele foi o culpado pelo término do namoro que tava para a moça que estava para casar e não casou com o rapaz que disse que era culpa dele. Aí ele foi contar a história. Dizia ele que atendeu a moça sozinha. Depois atendeu o rapaz sozinho, depois atendeu os dois, o rapaz e a moça, preparando para casar. Aí ele diz que o rapaz, a moça diz para ele que o rapaz trouxe uma lista de 13 coisas que ela tinha que melhorar. E na conversa dele com o padre, ele não. Aí ele perguntou, o padre perguntou à moça: sim, e você apresentou uma lista para ele de quantas coisas que ele tem que melhorar? Aí ela falou assim: nenhuma. Ele disse que não tem que melhorar em nada. Tá, ele disse que não tem que melhorar em nada e você tem que melhorar em 13. Aí o padre, na conversa com ele, notou que ele era orgulhoso, soberbo, se considerava maior do que a moça. Diz que a moça era inferior a ele. Então, numa outra conversa com a moça, o padre disse: saia fora disso. só vai te trazer dores. Ele se considera maior do que você, ele se considera perfeito, ele vê você como uma pessoa inferior a ele. Ele acha que ele não tem erros. Saia disso para o seu bem. A moça foi, terminou o relacionamento. E aí, a família da moça, ou do rapaz, não sei, a família lá ficou com raiva, acho que foi do rapaz, ficou com raiva dele, passou a odiar o tal padre por ter aconselhado a moça pular fora daquilo. Claro que tinha que pular fora. Porém, a gente não decide para a pessoa. Às vezes você tem sim que dar opinião, mas você não decide para ela. Mas diz, olha, isso aqui não vai dar certo. Esse cara só vê erro em você, ele se vê perfeito, isso é um narcisista. Então, o padre livrou ela de um problemaço. Claro que não ia dar certo. Outra coisa que o pastor, que já estava fora de combate ministerial, que não estava mais atuando no ministério, já tinha se aposentado, ele diz assim: outra coisa que eu não faria, criar programações em feriados. Ele dizendo: é oportunidade do povo ir descansar, estar tá em casa, de boa, em família e tal, e tal, e tal, e tal. 18. Assumir compromisso financeiro sem planejamento. Diz que não faria. Agora eu vou falar uma coisa para vocês. Quem conhece a Igreja Betel, toda a estrutura que temos, o tamanho de tudo isso aqui que temos, esses prédios todos, e mais o investimento no sítio, acha que somos ricos e que a gente sempre tinha caixa para fazer tudo isso. Não, nós nunca tivemos caixa. A gente começava em fé e Deus ia honrando. Deus ia abençoando, a gente levantava uma campanha, que eu sempre chamei de Projeto Salomão. E a gente levantava a campanha. E o povo ia abençoando. Eu sempre fui o primeiro a estar colado junto, ofertando, fazendo os sacrifícios. Quer dizer, tem oferta que é sacrificial mesmo. Isso é, além daquilo que a gente pode fazer, isso é algo que custa algo. E nós sempre fomos honrados, eu sempre fui honrado por isso. Todos que sempre fizeram, isso é, o cara já entrega o dízimo dele, ele entrega uma oferta. Você pode fazer um compromisso nessa construção aqui? É assim que nós fizemos. Você pode fazer? Você pode dar 1.000 por mês? Posso, ok. Então dê 1.000 por mês. Você pode dar 5.000? Dê 5.000. Você pode dar 500? Ok. O irmão se comprometia. Você pode dar 200? Você pode dar 100? Você pode dar 50? Você pode dar 10? Sempre foi assim. Você pode se comprometer, irmão, com R$ 10 por mês? Porque R$ 10 por mês, para quem ganha, quase não ganha, é um sacrifício. E às vezes o que está dando 1.000 por mês, podia dar 10.000, mas não dá. Então qual é a oferta maior? A oferta maior é daquele que tem o mínimo ou quase nada e que está ofertando com R$ 10. Não é assim que Jesus falou lá das moedas da viúva pobre? Não é isso? Que deu mais do que os outros, porque os outros deu do que sobrava e ela deu tudo que tinha? Em todo esse tempo a gente foi vendo o povo comprar terreno, comprar casa, comprar carro, comprar moto, prosperar. Porque eles foram desafiados a dar. Então, nunca tivemos. 50 mil no caixa, oh meu Deus, quando? 20 mil, quando? Nunca tivemos. Então, não concordo com o santo aqui, não. Agora a gente ia fazendo conforme. Ia fazendo devagar, não colocava lá uma multidão de trabalhadores e saía e comprava um mundo todo, um gasto enorme, uma loucura. Não, dentro das condições, mas de condições, isso é, não era das condições nossas, né? Porque sempre foi em fé, sem ter dinheiro no caixa, mas sem fazer loucura para sair endividando. A gente, graças a Deus, nunca ficou devendo nada a ninguém. Então, aqui na Igreja Betel, se outras igrejas constroem, primeiro juntando dinheiro no caixa para depois fazer, nunca foi o nosso caso. E é só você olhar o tamanho das obras que nós temos. Nós temos um templo de 24 por 48. 24 de largura por 48 de comprimento. Nós temos um salão social com estrutura para 3 andares. Os banheiros, banheiros enormes. O banheiro feminino, por exemplo, ele tem, se eu não estou enganado, 8 sanitários de um lado e já deixamos o espaço para fazer mais 8. É isso. Então, tudo muito grande. O que nós já fizemos de investimento no sítio, oxe, é muita coisa. Pela mesma forma, nunca foi porque nós estávamos, tinha juntado dinheiro e tinha caixa e estava sobrando. Não, sempre dando passos de fé e Deus honrando. Recentemente nós fizemos um compromisso de R$230 mil entre cadeiras e o telão de LED. Estamos chegando ao final do pagamento. Graças a Deus. Parece que falta 5 só. E tem muita coisa para ser feita. Mas sempre dessa forma que eu estou te falando. Nunca. Então ele está dizendo que ele não faria isso, assumir compromisso financeiro sem planejamento. Você sai gastando sem ter o recurso para pagar, sem ter planejado. Outra coisa que ele disse que não faria mais, criticar quem fazia terapia. Também esse bicho era complicado, hein? O irmão que precisa de um acompanhamento psicológico, que tenha. Um psiquiatra, que tenha. É isso. Com um coach, que tenha. Um terapeuta, que tenha. Aí ele ficava criticando os que faziam terapia, descendo o malho. Não, às vezes a pessoa precisa, sim. Não é porque está doido, não, porque o povo tem um negócio assim que acha que só vai buscar atendimento psicológico, psiquiatra, quem tá ficando doido. Não, irmão. E outra coisa que ele disse que não faria mais é se fechar numa bolha. Isso era um relacionamento, não relacionava com ninguém, fechava no mundinho dele. Nós vamos ao apoio cultural, daqui a pouquinho a gente está de volta. Vamos lá.
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2: Muito bem, agora 11 horas e 43 minutos, estamos por aqui pela FM Vida 104.9, também pelo Instagram, FM Vida Oficial. É isso, Naldo? Oficial? Muito bem. Outras coisas que o velho pastor disse que não faria mais se iniciasse o ministério de novo. São coisas para a gente pensar, para a gente avaliar, talvez alguns erros a gente está cometendo, não é? E é tempo de, é melhor aprender com os erros dos outros, né? Do que passar toda uma vida para o final fazer isso aí. Pois eu devia ter feito diferente isso. Ó, ter tomado decisões na emoção e não na razão, tá certo. Ele está dizendo que ele era intempestivo, não é? Tomou muitas decisões assim, na emoção, ali no fígado, né? Na hora que o sangue está quente. Já fiz isso também, mas não, graças a Deus não é a minha prática mais, mas eu já me livrei disso, mas já fiz, e aí a gente acaba tomando decisões erradas, porque você está nervoso, você tá, é na hora, é na emoção. Outra coisa, ele disse que não usaria... É não usar calendário de compromissos diários. Não usar calendário de compromissos diários. Então ele disse que não se programava. E ainda, não ter feito uma reserva financeira para a velhice. Situação, hein? Agora eu pergunto. Pastores, obreiros, líderes de igreja, você guarda algum recurso ou você gasta tudo? Hein? Porque um dia a velhice chega e o que tem de igrejas aí, infelizmente, que quando o cabra já não tem mais força para trabalhar, ele é deixado de lado. Não é? Sem eira e nem beira. Existem denominações, que aí são grandes estruturas, que eles têm um plano de aposentadoria pastoral. Isso é bacana. Isso é bacana. Mas a maioria dos pastores trabalham nas igrejas, mal remunerados, ganham pouco. É porque os escândalos, né? As notícias só saem dos milionários, né? Dos famosos, aí põem todos num saco, não é assim? E dizem que todo mundo é assim, nada, a maioria absoluta, a maioria esmagadora de pastores e pastoras no Brasil ganham muito pouco. E não são valorizados e honrados. Isso é fato, gente. Muitos estão doentes, não têm um plano de saúde, difícil. Aqui na Betel nós não temos um plano de saúde. Aqui a gente sempre incentivou cada obreiro ter um plano de saúde. A gente tem um em nome da igreja, que é mais em conta porque é corporativo, né? Mas cada um paga, quem quer. A gente já teve obreiro que tinha, não quero mais não, não sei o quê. Aquela ideia de, é um dinheiro que eu estou jogando fora, pagando um plano de saúde. Eu não paro de pagar. Eu pago, minha esposa paga o dela. Tem plano de saúde, puxa. Sei lá, lá para os 20 anos já. Como diz, a gente paga para não usar, espera, não precisa usar. Mas é melhor pagar, não é? E então, meu irmão, pense nisso, de que vai chegar o momento em que o corpo cansa, não é? O cansaço vem, a idade chega, E agora? Não tem um plano de saúde, não tem um plano de aposentadoria. Não fez uma reserva financeira para a velhice. Não construiu nem uma casa para si. Uma das coisas que eu fiz foi financiar uma casa. Estou chegando no finalzinho do financiamento, graças a Deus. Você tem a sua casa? Você pelo menos financiou uma casa? Hoje, estava olhando semana passada, com 14 mil reais eu quito a minha casa. Acabou. E graças a Deus, uma boa casa. Que eu paguei com o meu salário, com o meu dinheiro. Se não tivesse feito isso, não ia ter. Isso é fato. Então, muitos pastores também não têm, é porque eles não ensinaram a igreja. Porque eles não se posicionaram. É porque eles sempre administraram mal suas próprias finanças. Por isso que não tem. Ele disse que não faria de novo se recomeçasse o ministério. Não, dito sim quando deveria dizer não. Pois é, adianta dizer sim para tudo, irmão? Um bocado de gente depois vai embora, te larga, te deixa na mão, te trai, te fere, te machuca. Existem pessoas excepcionais nas igrejas, aqui mesmo na Betel nós temos. Meu Deus, gente que é um patrimônio histórico, um patrimônio moral, ético. Que privilégio é conviver com tais irmãos. Mas existem outros, roxo, que só trouxeram dores a vida toda. Jamais submeteram. Sempre se levantaram contra. Gente que passa fazendo um arraso. Em tudo quanto é lugar tem. Tudo quanto é igreja tem. E adianta ficar dizendo sim para todo mundo? Muitos desses depois te deixam na mão. Não é não? Ele diz que outra coisa que ele não faria é ter colocado padrões de excelência muito altos. Isso intimida ao invés de tornar replicável. Eu tenho um princípio diferente. Isso é um princípio da minha vida. Feito é melhor do que perfeito. Eu carrego isso no meu dia a dia e no ministério. Adianta você estabelecer um padrão alto de excelência? A grande maioria das pessoas não vão conseguir atender, atingir. As coisas não vão acontecer. Você perde a bênção do serviço de tais pessoas, o ministério de tais pessoas, o exercício dos dons espirituais da maioria do povo. Então, feito é melhor do que perfeito. Quem fica buscando perfeição acaba não fazendo nada, não alcançando nada. Meu pai tinha uma expressão que eu sempre gostei dela. Ele falava assim, fazendo referência, uma alusão à carga de boi. Na minha terra, uma região lá de Minas, forte a pecuária, e aí então passavam carretas e mais carretas e mais carretas de boi. Então ele dizia que os vaqueiros tocavam o gado para dentro desses caminhões, não é? Fechava e o motorista ia embora. E no balanço da viagem o gado ia se ajeitando. Então, a palavra é vamos para frente. As coisas vão se ajeitando no balanço da viagem. Enquanto as coisas vão acontecendo, elas vão se ajeitando. O dia vai passando, tal, o tempo e tal. Deixa as coisas se ajeitarem. É isso. Senão você não vai começar nada, você não vai fazer nada, você não vai alcançar nada. Então, o princípio que eu tenho feito é melhor do que perfeito. Guarde isso no coração. É melhor fazer, e na caminhada vai ajeitando, no balanço da estrada, do dia a dia, no balanço do carro, vai ajeitando, vai adequando, vai adaptando, e as coisas vão acontecendo. Do que esperar as condições perfeitas, é o meu princípio que eu tenho em relação à construção, como eu falei aqui hoje. Fica aí esperando juntar dinheiro a vida toda, que você não vai juntar, irmão, não vai começar, não vai fazer. E eu, o que eu vejo de gente que reclama, fala, meu pastor, não tem iniciativa igual você tem. Eu falei, eu sei. Não faz. Falta fé, é isso mesmo, falta fé. Como eu disse, uma coisa é ser imprudente e sair comprando mundos e fundos e endividando o ministério. São coisas diferentes. A outra é, vamos fazer, vamos ajudar, porque à medida que as pessoas veem o dinheiro sendo aplicado, a obra desenvolvendo, elas vão investindo, elas vão ajudando, elas vão cooperando. Precisa ter coragem. Precisa ter ousadia. É fé em movimento. Fé em ação. É isso. Então, tá aí. O que o antigo pastor não faria se começasse o ministério outra vez. Muito bem. Agora 11 horas e 55 minutos. A palavra de ordem é viva para frente e entenda para trás. Primeiro temos que viver para depois entender. Você já se pegou questionando o agir de Deus, a maneira como ele realiza a sua vontade? Preste atenção nessa frase. Uma frase de um filósofo dinamarquês descreve muito bem este sentimento. Diz assim, a vida só pode ser vivida olhando para frente, mas só pode ser entendida olhando para trás. Ele implica que existem coisas que vivemos hoje que não fazem sentido, mas não quer dizer que não tem sentido. O sentido só será entendido quando olharmos do futuro para o passado, lá da frente, olha para trás. Primeiro temos que viver para depois entender. Isso aconteceu com José, que a gente fala de José do Egito. Governa o Egito abaixo somente de Faraó, mas a sua ascensão até este posto não foi simples. Ele não entrou no palácio pela porta da frente como grande líder, general, ou por ser de uma família real. Ele foi jogado no poço, depois da prisão, e da prisão para o palácio. Duvido que José entendia o que acontecia em sua vida durante os tempos de poço e prisão. Claro que ele não sabia. Ele não sabia, ele não entendia o processo. Ele não entendia o porquê. Ele tinha um sonho que Deus tinha colocado na vida dele. Mas ele não entendia, porque ao invés de ver o sonho cumprir, parecia que as coisas cada vez ficavam piores. Quando até lá na frente, lá no futuro, quando sua família constrangida, depois da morte do pai, e vai até ele no Egito, José diz que eles não tiveram culpa. José entendeu a mão de Deus guiando os eventos da sua vida, olhando do futuro para o passado. Ele fez sentido das suas dores e do seu sofrimento. Ele diz, não foi Deus que me trouxe para aqui. Vocês não entenderam? Fizeram por ciúmes, né? Não foi isso? Por inveja, mas Deus tinha um plano, que era para salvar toda a família quando no futuro viria aquela seca que todos enfrentaram. E aí é que ele vai, aí ele diz, não, vocês não têm culpa não, Deus estava nisso tudo aqui. É Deus todinho nesse negócio. Você pode estar passando por um momento de poço, de prisão, de calúnia, como passou José. Mas entenda que esse é um estágio, é um ticket, uma passagem para o palácio que Deus tem preparado para você. Como nós tocamos a música, eu sei que vai passar a luta, vai passar. Então a palavra de ordem é: viva a sua vida olhando para frente e entenda a sua vida olhando para trás. O que fazes hoje, você não entende, mas amanhã você vai entender. Especialmente se você colocou a sua vida nas mãos de Deus. Os caminhos do Senhor são perfeitos. Ele sabe exatamente o que faz. Nós não compreendemos. Como eu canto numa canção minha: não compreendo, mas me submeto a Ti, Senhor. Haja o que houver, não importa a luta que vier, eu sei que estou nas mãos do Senhor. É isso. Vai passar. A luta vai passar. Põe seu coração em Deus. Põe a sua esperança em Deus. Espera no Senhor, como diz o salmista. Descansa nele. Não te precipites. Não haja o sabor das emoções. Não saia por aí na doida, na louca. Sossega o coração. Deus te abençoe. Vem aí Vida Comunitária com Sena Santos e equipe.
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0: E 5 minutos no extremo sul da Bahia. É sexta-feira hoje? Hein? É quinta ainda? Nem pra ser sexta pra gente ligar o rádio Sadinegno. Olha, até às 14 horas, muitas informações, muita alegria no programa mais alto astral do Brasil. Tá beleza? Daqui a pouco, hein? 3262-0111-98127-5280. Tá beleza? Programa especial Vida Comunitária. Seria duas edições, agora só uma, né? Porque pela manhã, o programa Café com Direitos, que nós estamos também, eu e o Carlinhos Mototáxi, substituindo aí, né? O Carlinhos Mototáxi, o senhor J. Beleza? 3262-0111-98127-5280. O número para você ligar, para você participar do nosso programa, o Programaço. Tá beleza? Hoje pela manhã, eu falei que o Nápoles assume direção do Núcleo Regional de Defesa Civil da Costa do Descobrimento. E eu fiz o convite, né, ao nosso comandante, nosso capitão Ney, né, ex-vascaíno, agora flamenguista, né? Fazer o quê? Tem que respeitar o homem, né? O homem agora é capitão, vai falar alguma coisa? Carlinhos Mototáxi, bate aí, pai, boa tarde! Pois é, campeão, boa tarde a todos os nossos amigos ouvintes, a razão da nossa audiência, você que mora aí na zona rural, você aqui da zona urbana, da Costa do Descobrimento, a cada um de vocês que tenha uma quinta com saúde, paz, alegria, harmonia, determinação, acima de tudo, com muito amor no coração, é o que nós estamos pedindo ao nosso Pai, para que nos proteja, para que te proteja, a todas as nossas famílias, aos nossos guerreiros do dia a dia, que são vocês, mototaxistas, taxistas, carroceiros, caçambeiros, motorista de ônibus, você que é cobrador, a senhora dona de casa, você que é do comércio, aí vem os nobres pedreiros, carpinteiros, armadores, pintores, jardineiros, eletricistas, os nossos garis, funcionário público, balconistas, sambuzeiros, carteiros, instrutores de autoescola, instrutores de escolinha de futebol, nossos líderes religiosos, aos nossos mecânicos de bicicletas, de automóveis, carros pesados, mecânicos de motos, aos nossos alfaiates, costureiras, pedicure, manicure, cabeleireiros, cabeleireiras, empreendedores, empreendedoras, contadores, contadoras, a galera do Motorube, do Urube, a galera do Alternativo, a cada um de vocês, muito obrigado pela audiência. Fique ligado, 3262-011 ou 98127-5280. É com você, Sena Santo.
1: Fala, é com você, Wish Me Please. Fala aí. É. Fala inglês. Fala em chinês aí, meu filho. É Wish Me Please.
2: Chegando quinta-feira, né?
1: Isso.
2: Próximo de sexta.
0: Mas dia 10 já não tem mais nada na conta. Olha, eu falei no programa hoje pela manhã que estaríamos batendo papo com o nosso capitão Ney. Primeiro, capitão, parabéns, né, pela promoção. Você merece, um cara simples, humilde, gente boa, trata todo mundo bem, não tá em melhores mãos, eu tenho certeza disso. Tudo bem? Boa tarde, comandante.
3: Boa tarde, Sena, boa tarde, Carlinho, todos os ouvintes da Vida 104 FM.
0: Fala pra gente sobre essa novidade na cidade de Eunápolis. Eunápolis assume a coordenação regional da Defesa Civil da Costa do Descobrimento. Aí, o capitão Ney, eu te faço a seguinte pergunta. Qual a importância da Defesa Civil para o município de Eunápolis? E fala um pouquinho também sobre esse movimento de ontem.
3: Sena, a Defesa Civil, ela tem um papel fundamental, né, em relação à gestão de desastres. Todo evento em que gere situação de risco e precise de proteção social é obrigação da Defesa Civil. O bombeiro militar, ele faz parte da atividade técnica, e a Defesa Civil, ela faz parte de um âmbito até mais amplo, diríamos assim, porque ela está preocupada com o bem-estar social. E ninguém conhece melhor o município que a própria Defesa Civil. Então, o fator Defesa Civil, ele é um fator de prevenção, além de proteção. Vamos colocar um exemplo simples. Um circo ou um parque que vem se instalar na cidade. eles mandam toda a documentação, as DRTs, a documentação técnica para o bombeiro. Os bombeiros

0: faz a avaliação, análise técnica e posteriormente faz a liberação, né, via AVCB, que é um documento de vistoria do Corpo de Bombeiros. Mas essa questão da visualização prática, por exemplo, ela é da Defesa Civil. A Defesa Civil pode interditar um parque, um circo, se ele entender que não tem condições de funcionamento. Então a gente percebe que a Defesa Civil, ela perpassa até algumas ações que o Estado poderia fazer, ou seja, a Defesa Civil Municipal, ela tem um papel fundamental na proteção social das famílias.
1: Beleza, você que ligou o rádio agora, pode, se tiver alguma dúvida aí sobre a questão da Defesa Civil, vocês podem ficar à vontade. Antes de Carlos fazer a pergunta, o coordenador Ionápolis é quem? É Tom, né?
0: É o Wellington Costa, né? Tom.
1: Conhecido como Tom Costa.
0: Comecei com o Tom Costa e o subcoordenador é Júlio, né? Júlio, que é também de Onápolis, da Praça da Liberdade ali. E o Enzo, que é na parte de softwares.
1: Carlinhos Mototáxi.
2: Pois é, olha, em primeiro lugar, eu gostaria de parabenizar aqui o nosso capitão, né, Josinei,
0: Rosinei.
2: Rosinei, carinhosamente conhecido como Ney, filho de Onápolis, pessoa que tem uma carreira espetacular, um exemplo de ser humano. Então, eu fiquei muito feliz, estou feliz com a sua
1: Vocês conhecem de
2: promoção,
1: infância,
2: até
1: Carlinhos?
2: muitos e
1: É?
2: muitos
1: Eu não
2: anos.
1: era nem nascido
2: É,
1: ainda.
2: o primeiro oficial a chegar ao posto de capitão, que eu creio, nativo, filho de Onápolis, e eu fico muito feliz e tenho a honra de tê-lo como meu amigo, uma pessoa espetacular. Então, desejo milhões de felicidade, tudo de bom na vida, porque é um merecedor. Qual a diferença, qual a relação entre Defesa Civil Municipal e Estadual? Há alguma relação? Como é que funciona, capitão?
0: Existe, cara, uma integração muito boa, inclusive, né? Nós temos um setor, um núcleo, setor, subsetor de defesa civil em Porto Seguro, o qual eu até ontem, né, fui responsável. E a relação é direta. Nós temos essa gestão, que é do Estado, mas nós precisamos partilhar com as cidades, com as localidades que fazem parte da costa, são 8 cidades, esse compromisso de proteger, porque não tem como o bombeiro militar ele atuar em todas as situações diversas ou adversas, se não tiver o apoio da Defesa Civil Municipal. Então nós temos aqui, né, o Tom, que é o coordenador, e ele, em qualquer situação de desastre ou calamidades, ele nos aciona. Na via contrária também, quando existe alguma necessidade do apoio da Defesa Civil, exemplo, na semana passada tivemos um incêndio na residência na rua Marcílio Dias. Então a estrutura foi colapsada. Então, existiam ou existe o risco de as pessoas retornarem. Nesse caso, o bombeiro militar que fez o combate ao sinistro, ele aciona a Defesa Civil para que eles vão com a equipe de engenharia no dia seguinte, ou quando logo que possível, até o local para fazer a avaliação do impacto e fazer a interdição. Além da interdição, eles podem também promover a questão social, que seria já cadastrar essas pessoas no algum programa social, aluguel social, ou direcionamento de atitudes também. Então a relação é muito direta, dependendo do que aconteça ou do que ocorra nas cidades.
1: Beleza. Ô, comandante, voltando um pouquinho. Defesa Civil Municipal e Estadual. Beleza. Aí eu pego essa seguinte frase. Eunápolis assume coordenação. O que que Eunápolis ganha com isso, por assumir a coordenação? Ganha um núcleo regional. Beleza. Região. Mas Eunápolis ganha alguma coisa com isso? Sai na frente de outros municípios, comandante?
0: Perfeito, deixa eu te falar, Sene, Carlinhos e ouvintes. Nós estamos desde 21, a Defesa Civil ela realmente começa a ter novos olhares, né? A partir de 2021, daquele evento catastrófico, né, que foi a cheia do Rio Brain, o alagamento de desmoronamento de casas, árvores, pessoas desabrigadas, desalojadas. Então, a partir dali, a gente começou a ter um olhar diferente para a Defesa Civil e aí a gente começou a implementar algumas ações. Só que para isso nós precisamos conectar. Nós tínhamos uma dificuldade muito grande, Carlinhos, de atender as pessoas que estavam do lado de lá do Rio Buraim. Então as pessoas tinham uma necessidade de medicamento, de alimentos, e nós não tínhamos como, né, no momento do caos que estava instalado, ir até aquele local. Mas de tabela poderia ir. Ah, então a gente tinha uma defesa civil de tabela que poderia ir fazer, só que a gente não tinha conexão. Também tinha a situação de Guaratinga, que foi caótica, né? E não tínhamos como chegar em Guaratinga. Itabela tinha uma possibilidade maior. Então tem sempre um lugar seguro. Assim como nós tivemos problemas em Itagimirim, Itapebi, além do rio Jequitinhonha, né? Que são as aldeias, os acampamentos também. E assim a gente não tinha conexão. quando a gente cria o núcleo regional, esse núcleo regional ele passa a atender todas essas cidades. Então é como se fosse uma organização única que está fazendo parte de um sistema. Aí encontra-se o núcleo regional. Então criamos o núcleo regional em 2022, depois de todos esses desastres, e provisoriamente deixamos à frente uma cidade que foi Porto Seguro, Eunápolis na verdade, depois Porto Seguro, porém a gente amadureceu a ideia de ter um núcleo regional mais efetivo. E a eleição ela é feita baseada em critérios. Eunápolis foi selecionado justamente pelo critério administrativo operacional. Eunápolis cresceu muito. O Tom assumiu em junho. Ele tem feito um trabalho excelente com a equipe dele. Então, nada mais justo também que a gente observar esse cenário e oportunizar que Tom, como eu, para Eunápolis, fosse esse coordenador do núcleo regional por conta do trabalho que vem feito também. Um excelente trabalho, por sinal. E Eunápolis ganha com isso, Senna, porque a gente consegue centralizar algumas ações, exemplo do Bombeiros estar mais próximo da cidade, e um outro olhar. Ele tem feito um trabalho de excelência, tem trazido oportunidades para Eunápolis, então a Defesa Civil, considerando que o núcleo regional ele teve como ontem 8 cidades participantes do evento, né, aqui em Eunápolis, tem uma visibilidade maior, então você dá uma credibilidade maior à Defesa Civil Municipal, automaticamente à cidade.
1: Deixa só, Carlos, ainda sobre essa pergunta, vamos lá, Defesa Civil Municipal, o bombeiro ele é estadual, certo? Como é que anda junto? Por exemplo, pegou fogo uma casa na rua, poxa, sua pergunta é idiota, vai vir na minha cabeça aqui, pegou fogo ali uma casa na rua Marcílio Dias,
0: sim,
1: ou um prédio, acontece alguma coisa, quem é que vai... Como é que se dá o nome para... Em quem vai interditar? É a Defesa Civil ou é o bombeiro?
0: Pronto, excelente pergunta. O bombeiro faz o isolamento inicial, avaliando a questão do risco. Nós fazemos a avaliação geral e isola o local. Não quer dizer que está interditado, porque o bombeiro ele não tem o olhar técnico da engenharia. Só quem vai interditar esse local ou liberar para futuras ocupações é a engenharia municipal, que é vinculada a Defesa Civil Municipal.
2: Agora, capitão, sobre a presença da Defesa Civil Estadual, quais municípios estão cobertos e como se dá esta interação?
0: Perfeito, Carlinhos. Nós temos de Guaratinga, que é nosso mais longínquo, né, e Belmonte também, nossos extremos. Então, entre Belmonte e Guaratinga, nós temos 8 cidades. Essas 8 cidades, elas formam um complexo, né, da costa do descobrimento. Então toda essa região da costa ela é coberta pela Defesa Civil Estadual, que neste caso até ontem, né, repetindo, eu era o responsável por esse setor. A partir de ontem nós tivemos a assunção, o encargo da aspirante Gisele, e ela passa a ser a gestora dessa situação. Então Eunápolis tem 8, a Defesa Civil ela tem 8 cidades para fazer gestão. Então nós auxiliamos nos planos de contingência, na situação de emergência, na gestão de desastres, treinamento dos ocupantes de cargos, recepção também. Então, quando uma pessoa ocupa um cargo de coordenador de Defesa Civil, nós fazemos a recepção e orientação inicial para que ele ande bem. Ou seja, o bombeiro estadual ele traz essa Defesa Civil Municipal próxima a ele, porque no momento de crise e desastre, são eles realmente que vão mapear e vão dizer para o bombeiro onde é que nós vamos atuar prioritariamente, porque o bombeiro, como a gente fala, né, a gente conhece a realidade fática. Mas essa realidade que eles fazem de prevenção, mapeamento da Ruta Tangerina, Alecrim, Alegria e outros bairros são periféricos e que tem uma costa considerada de risco, nós não conhecemos, o bombeiro conhece pouco, porque a gestão ela é resposta. E as defesas civis municipais trabalham com preparação, com recuperação, prevenção. Então, o nosso papel enquanto defesa civil estadual, como o Senna perguntou, é justamente fazer gestão anterior a essas comunidades, ou seja, a essas 8 cidades da Costa do Descobrimento. Nossa responsabilidade.
1: Comandante, eu falo sempre que a saúde começa pelo agente de saúde. Qual o motivo que o agente de saúde automaticamente está nas casas das pessoas, né? Sabe quem tem problema, quem não tem, até chegar no hospital. A Defesa Civil pode ser um agente de saúde, por exemplo, você que é do núcleo estadual, o senhor que é do núcleo estadual, e a Defesa Civil sabe então os pontos da cidade de Eunápolis, como o senhor colocou, mais caótico. Pode ser por aí, capitão?
0: É por aí, Senna. É por aí. Esse mapeamento preventivo é... Como tu
1: falou, é o mapeamento que fala, né?
0: Eles fazem mapeamento de área de risco, coisa que o bombeiro não conhece. Então, quando eles fazem esse mapeamento e colocam isso num plano de contingência, eles escrevem isso e mostra para a gente, o bombeiro está envolvido nesse processo, ele mostra para a gente, nós precisamos prioritariamente atender essas pessoas da região tal. ou da região X ou da região Y. Então, nós vamos com a Defesa Civil nessas localidades. Eles, por sua vez, têm também um fechamento muito bom com o pessoal da assistência social. Então, eles sabem onde tem acamados, onde tem cadeirantes. Eles já mapearam tudo isso, né? A Eunápolis, por exemplo, eles têm um fantástico mapa de integração que foi feito aqui em Eunápolis, né? E é assim, só para nós sabermos e até se situar, Eunápolis é o primeiro núcleo regional da Bahia. Não existe na Bahia um núcleo regional de defesa civil. Não existe na Bahia ainda. Nós somos um modelo. Ontem, a partir da informação, né, a Ascom, ela veiculou a matéria. Então, Medeiros Neto já se interessou em criar na região de lá da Costa das Baleias também um núcleo. Assim como o pessoal do Meio Oeste, Barreiras, também já tiveram contato com o Tom ontem para montar um núcleo lá. Porque eles não, na Bahia não existe cena ainda. Então, Eunápolis sai na frente, né, nessa questão do núcleo, o bombeiro sai na frente junto com a Defesa Civil. E a ideia justamente é essa. A Defesa Civil, ela vai atuar junto com os CRAs para fortalecer a ideia de prevenção. Então, o bombeiro, ele vai ter que estar cada vez mais atrelado para ele atender melhor as populações.
2: Agora,
1: pode falar.
2: Agora, capitão, só me tira uma dúvida aqui em relação às polícias, né? Nós tínhamos aqui em Eunápolis, por exemplo, uma distância entre a Polícia Civil e a Polícia Militar. O doutor Moisés, eu não sei se essa diferença anteriormente era a nível de Eunápolis ou de Bahia, o doutor Moisés Damascena, quando foi coordenador da Polícia Civil, ele aproximou muito a Polícia Civil e a Polícia Militar. Trabalharam muito em parceria. E também no Corpo de Bombeiro, que a maioria dos policiais do Corpo de Bombeiro que eu conheço já foram combatentes da Polícia Militar, combatentes, e ingressaram no Corpo de Bombeiro. E havia aquela barreira, aquele preconceito entre a própria corporação. Ah, Corpo de Bombeiro, é para segurar a mangueira, é só apagar fogo. Qual o momento exato que o cidadão pode acionar o Corpo de Bombeiro? Porque ainda há uma concepção, Corpo de Bombeiro é só para apagar fogo. Mas não é. Quais são os momentos ideais que o cidadão pode solicitar a ação do Corpo de Bombeiro até para esclarecer a população?
0: Pronto. Nós temos, Carlinhos, um órgão, né, que é o SICOM, Centro Integrado de Comunicação. Ele é um divisor de águas, na verdade, do Estado, quando ele aproxima todo mundo. Então, no SICOM existe as call centers, as pessoas que atendem inicialmente a ocorrência, mas ela direciona. Quando a ocorrência é de bombeiro, lá vai ter um bombeiro. Se for de polícia civil, vai ter um policial civil, DPT, vai ter um PM. Então, lá está todo mundo agregado, né, no mesmo setor, e aí só recebe direcionamento. Então, existe uma integração muito grande entre Polícia Civil, Polícia Militar, Corpo de Bombeiros, desde, não até antes do SICOM, mas hoje facilitou. Então, quando o cidadão liga para 190, ele também pode falar com o bombeiro. Quando ele liga para o 193, ele também pode falar com o policial civil ou policial militar. Não existe uma segregação de número. O SICOM, ele atende. E aí a diversidade da ocorrência que vai direcionar para quem que vai ser a ocorrência de quem vai gerenciar. Mas se o cidadão tiver, por exemplo, um incêndio em veículo, ele ligar para um 193 e for numa via pública, por exemplo, em que a polícia vai ter que fazer um registro, ocorrência ou alguma intervenção, ele vai ser já atendido com a polícia militar, com a polícia civil, com bombeiros, os três no mesmo cenário, a partir de um número só, que é o SICOM 193. Ou 190, ou 197, né?
2: E qual o momento que o cidadão pode acionar o Corpo de Bombeiro? A exemplo, uma criança engasgou, está havendo uma tentativa de homicídio, uma tentativa de suicídio, alguém quer se jogar de um prédio. Quais são os momentos ideais que o cidadão pode especificamente acionar o Corpo de Bombeiro ou a SECOM mesmo que direciona, como o senhor relatou?
0: Eu te falei, galera, quando a ocorrência é diversa, ou seja, quando ela não tem um direcionamento exato, qualquer coisa que reste disso é bombeiro. Ou seja, se eu tenho um acidente de trânsito, bombeiro ele vai estar envolvido porque pode ser vítima de prensa e ferragem. Incêndios residenciais, estruturais, né? Qualquer tentativa de suicídio também seria o bombeiro. Animais. Hoje a gente tem uma...
2: Resgate, né?
0: Resgate de animais, cachorro, gato... animais equinos, né? Que eles também caem em fossa. Eunápolis tem muita fossa aberta ainda.
2: Tem muita ocorrência, capitão?
0: Muita ocorrência. A gente tem, no mínimo, aqui uma a cada 2 meses, que já é muito, né? Em Porto Seguro também a gente tem muitas abelhas. A gente tem muito, muito hoje em Porto Seguro, a média de 2 por dia. Eunápolis tem ainda muitos felinos também, que tem precisa de resgate. E aí tem outras situações adversas, preguiça, animais silvestres no geral, né? Fora as situações convencionais, que já é típica do bombeiro. Mas assim, se ninguém tem aquela obrigatoriedade, ou se ninguém sabe de quem é a ocorrência, chama o bombeiro, que o bombeiro vai ter que resolver. Não tem
1: Chama. Ô comandante, tem algumas perguntas, inclusive eu estava lendo aqui que o senhor foi homenageado também, né? Uma homenagem, é porque o cara que fica todo quietinho tal, mas foi homenageado, teve a presença do Major Ribeiro, comandante do Batalhão do Corpo de Bombeiros Militar em Porto Seguro, do Capitão BM Ney Santana, que o senhor foi homenageado, ou seja, isso é muito legal. Mas o senhor colocou anteriormente
2: a presença do governador
1: a presença do governador do estado da Bahia, aí que vai entrar a sua credibilidade. Mas não seja humilde, não. A pergunta que eu vou lhe fazer pode ser uma pergunta muito louca. Mas através de você, através de políticos, já que Eunápolis é a primeira cidade a receber o núcleo regional. Mas como Eunápolis recebeu esse núcleo? Teve força política? O senhor foi no ouvido do comandante, do governador? E era, agora eu sou capitão, vamos puxar para cá, tal, pá. Como é que eu, por que Eunápolis é a primeira? Qual a força que Eunápolis teve para ser a primeira a ter o núcleo da regional, o núcleo regional?
0: Na verdade, assim, se eu só ajustar, esse núcleo regional. Ele é o primeiro criado na sede de Porto Seguro, né? No batalhão. E Eunápolis é o núcleo regional atual, né? Ou seja, a sede atual. Mas nós criamos em 2022, então ele tem uma criação já anterior a isso. Porém, assim, cada cidade ela ficou durante um período, ou seja, Cabrália ficou um período.
1: Ele é rotativo?
0: É rotativo.
1: Ah,
0: Porto
1: é?
0: Seguro ficou um período. O último foi o Tenente Valdemar, que é de Cabrália, né? Ele estava com problema de saúde, então passou o cargo agora, então ficou vago. E aí nós escolhemos pela questão, o Eunápolis foi selecionado pela questão dinâmica administrativa mesmo, ou seja, pela celeridade nos processos, pela estrutura que eles montaram para atender bem a comunidade, né, a população no geral, pelos processos que eles estão estartando também, Carlinhos, eles já, nesse curto período de tempo, eles conseguiram pluviômetros para o Eunápolis, são três, conseguiram que uma equipe do Serviço Geológico do Brasil viesse para mapear a cidade e vai ter um modelamento da estrutura dessas costas aí, dessas encostas que tem problemas. Ou seja, não foi aleatório a escolha de Eunápolis, a escolha é mais técnica realmente.
2: Agora, capitão, o senhor recentemente, o senhor teve um projeto de grande importância, eu até gostaria de saber do senhor se esse projeto foi a ideia própria ou se foi copiada, sobre essa aproximação, o corpo de bombeiro com pessoas que tem dificuldade de acionar o corpo de bombeiro, que são pessoas com doença auditiva. E o senhor elaborou essa ideia que foi até homenageado pelo governo do estado. Essa ideia que o senhor é ideia própria, ela pode ser copiada até para outros estados? Uma ideia que realmente chamou muita atenção do estado da Bahia do Brasil, né? Essa ideia do pessoas que têm dificuldade auditiva se relacionar com os agentes do Corpo de Bombeiro. Como é que criou essa ideia?
1: Inclusive, foi uma parceria, essa pergunta foi interessante, que foi uma parceria com a ASDEF, né? Com o Wagner, não foi?
0: A ASDEF foi
1: posterior. Ah, foi
0: posterior,
1: foi.
0: Já, Mas assim, Carlinhos, a pergunta é interessante, é importante para nós sabermos, né? Esse projeto ele foi premiado no Prêmio de Boas Práticas ano passado, e ele não é pioneiro só na Bahia, ele é pioneiro no Brasil. A gente não temos a história de algo.
2: O projeto que o senhor elaborou.
0: Sim. Um projeto elaborado, ele não tem histórico na Bahia e no Brasil também não. Então nós somos pioneiros além do estado, né? Graças a Deus por isso, mas ele nasce de uma experiência. Nós estávamos na igreja, na PIB, na Primeira Igreja Batista, e tinha um núcleo de pessoas surdas que estavam cantando, né? O hino nacional. Cantando, logicamente.
2: E o senhor estava presente?
0: Estava presente. E era um curso de primeiros socorros e nós não sabíamos como é que ia chegar para fazer um curso de primeiros socorros com essas pessoas, não tinha ideia. E aí, pronto, uma surda, ela foi e contou, passou um relato que ela havia tido uma experiência anterior, né, com um alagamento, chuvas, e aí na casa dela entrou água, ela não sabia para quem ligar, para quem falar. Então isso me despertou a curiosidade de entender esse universo de pessoas surdas e me preocupar como é que eles teriam acesso ao serviço de urgência, SAMU, bombeiros, PRF. Então aí eu fiquei uma semana batendo cabeça, imaginando como é que seria. E aí tive a iluminação de olhar para o WhatsApp e falar, aqui tem figurinhas de surdo, aqui tem figurinhas que a gente pode conectar. Então, aí eu convidei uma pessoa que é intérprete de Libras, né?
2: Daqui de Eunápolis.
0: De Eunápolis, e também a surda, para a gente discutir, nós três, como é que a gente poderia fazer alguma coisa que pudesse assessorar, atender essa comunidade surda. Nós somos 200 e alguma coisa, né? Aqui em Eunápolis, surdos. Em Porto Seguro tem um número maior, mas as comunidades são desconectadas, né? E sempre eles ainda sabem quem é surdo. Tem um núcleo A, núcleo B, mas não estão conectados ainda. Então a gente conseguiu dar uma ideia de conexão. Convidei o pessoal da PRF, o Joed aceitou prontamente, SAMU, Defesa Civil também, na pessoa de Marconi na época, e aí fizemos uma reunião para entender como é que nós, bombeiros e órgãos de assistência, poderíamos assistir. E aí fomos conversando sobre isso, aí criei um protocolo, um fluxograma de atendimento, apresentei esse fluxograma, os surdos entenderam a mensagem, convidamos surdos para estar conosco, duas reuniões de surdo, um monte de pessoas surdas, graças a Deus por isso, aí eles entenderam a mensagem, passamos para ele quando ligar para o SAMU, quando ligar para bombeiros, quando acionar. E para nossa surpresa, Carlinhos, nós tivemos três ocorrências com surdos. Três ocorrências. Após o projeto. Eles acionaram. Me lembro do primeiro, que foi a Cássio. A Cássio é uma pessoa surda fantástica, por sinal. Inteligentíssimo. E aí ele foi a primeira pessoa que acionou para um incêndio. E aí ele conseguia, porque nós fizemos um fluxograma em que ele manda para a gente uma figurinha do WhatsApp dizendo que ele é surdo. Tem uma figurinha, né? Dizendo que ele é surdo. Nós automaticamente perguntamos, né, qual local, por localização, que também tem figurinha. Aí ele já manda pra gente o vídeo.
2: Rapaz!
0: Ele manda o vídeo e a localização. Ele já manda a localização e o vídeo. Então o bombeiro consegue chegar facilmente no local, como se fosse qualquer ser ouvinte falando. Então pra gente foram duas ocorrências de incêndio e uma de animal. A surda, ela postou a foto de uma cobra na casa dela, ela colocou que ela era surda, passou a foto do animal que estava num canto da cama. E aí passou a localização, pronto. Chegamos no local, fizemos a captura e tudo tranquilo, graças a Deus.
1: Um exemplo. É uma ocorrência que vocês vão, mas é uma ocorrência que você fala assim, poxa, o trabalho deu certo, né?
0: Sim, deu muito certo.
1: Vai com o coração cheio de...
0: Agora sim, Senegal, posteriormente, né, com o desenvolver do programa, do projeto, nós percebemos que faltava alguma coisa. E a gente perguntava assim, tá, e se o surdo chegar no quartel, como é que a gente atende? Que pelo WhatsApp estava tranquilo.
1: Aham.
0: E se o surdo for a vítima do acidente, porque eles são condutores também, pilotam, dirigem, se ele for a vítima, como é que ele próprio aciona o socorro? Aí surge a necessidade de capacitar nosso pessoal do bombeiros também, para ele entender Libras. Então a gente trouxe a intérprete para o quartel, para que ela pudesse dar a instrução de Libras para o nosso pessoal. Então todo mundo sabe falar um oi, um bom dia, um que pode ajudar. É onde mora.
2: O básico, né? De um resgate, o né?
1: Mas ele tem que ser pelo Zap, no caso, né?
2: Não presencial.
1: Ah, não. Um exemplo, se a pessoa, um surdo, mandar, acontecer a ocorrência, mandar pelo Zap, tudo
0: sim,
1: certinho.
0: Sim, ok. Né? E chegando num local, se a pessoa for surda, a gente consegue dialogar com ele, saber onde ele sente dor, o que ele está sentindo, porque a gente aprendeu isso basicamente. E aí, recentemente, fizemos em Porto Seguro uma evolução do projeto que foi treinar surdos em primeiros socorros. Então nós conseguimos treinar 28, 26 pessoas surdas com Libras para atender entre surdos e ouvintes também. Então foi já uma evolução do projeto, a gente não colocou muito isso em pauta, mas foi tranquilo. E Senna falou sobre as DF aí. Sobre as DF, é importante destacar que nós fizemos uma tratativa com as DF para fazermos um curso de primeiros socorros para PCDs, pessoas com deficiência. No geral, tanto o amputado, o cadeirante, a pessoa que tem algum tipo de limitação física, para que eles também se sintam autônomos e saibam prestar atendimento a outra pessoa, ou o próprio autoatendimento, né? Mas isso não saiu muito do papel, saiu do papel, mas a gente não conseguiu colocar em prática ainda, por conta de alguns entraves de local, políticos no sentido assim de a gente não agora, né, tem essa barreira aí que a gente precisa transpor ainda, que é esse período eleitoral. Mas futuramente, Senna, nós vamos startar novamente isso aí para a gente atender essa população também.
2: Agora, só me tira uma dúvida aqui, capitão. Em relação a esse projeto, que é um projeto que obviamente vai ser copiado a nível nacional, na Bahia, onde tem o Corpo de Bombeiro, já estão praticando esse tipo de serviço?
0: Em Itabuna, a Coronel Ana Isabel, né, que é a chefe de Itabuna, ela solicitou todas as nuances do projeto, eu enviei para ela tudo que era possível para que eles startassem também lá. E alguns outros locais da Bahia também já tem essa tratativa para levar esse projeto. Mas eles podem fazer com qualquer...
2: Vai expandindo, vai, lógico, obviamente.
0: Tomara que sim, né? Hoje tem uma lei, não sei se vocês conhecem, mas tem uma lei, hoje foi publicada, semana tem uns 15 dias, uma lei de acessibilidade, em que trata a língua de sinais, né, que é a Libras, diferente do que outrora tratava como a língua alternativa. É realmente uma língua oficial. E o Estado da Bahia determinou que todos os órgãos públicos, repartições, tivessem alguém ou mantivessem alguém que mantivesse, né, a Libras como línguas, ou seja, que pudesse atender a uma pessoa que chega, Ministério Público, Corpo de Bombeiros, prefeituras, né, também, órgãos públicos no geral, tivesse pessoas que atendessem a essa pessoa, porque eles têm essa carência, assim, né, de chegar num lugar qualquer, na delegacia, para prestar uma queixa. Como você vai prestar uma queixa sem intérprete de Libras? Então você teria que ter com intérprete. Nem sempre você tem um intérprete que é custo zero, ou seja, você não tem essa pessoa. Se você chegar no Ministério Público, na Polícia Federal, rodoviária, você não vai ter alguém para te recepcionar em Libras, a verdade é essa. Então o Estado, ele criou essa legislação que obriga que...
2: Vai expandir a outras áreas, né?
0: Tomara que
2: capaz.
0: Sim.
2: Agora, em relação a outros estados, o senhor já foi consultado por outros em outros estados por colegas do Corpo de Bombeiro?
0: Não.
2: Ainda não.
0: Ainda não. O secretário Marcelo Werner, eu conversei com ele, o doutor Marcelo Werner, na entrega do prêmio, ele falou...
2: Ele é secretário de?
0: Segurança Pública.
2: Segurança Pública.
0: Do Estado. E ele falou que ele ia colocar isso como meta de governo também, que isso poderia ser expandido para outras corporações, para o SAMU, etc. Né? Então, assim, vamos aguardar e passar todo esse período, que as coisas se estabeleçam, que assim, a normalidade política retorne, né, Senna? Para daí ver que se eles vão, porque o movimento político agora realmente tem que ser limitado, né?
1: Beleza, tá certo. Eu tenho algumas perguntas aqui, 12 horas e 37 minutos, mas o senhor me deu um horário que o senhor tem, mas tem muito tempo ainda, segura aí. Eu vou pedir que amanhã traga um requeijãozinho, uma goiabada para o comandante, para o capitão. Eu vou num breve apocultural. Eu quero falar ainda sobre um projeto que o rapaz mandou eu fazer essa pergunta, não me lembro quem. Bombeiro Mirim. Mas depois nós vamos falar sobre isso. Eu quero dizer também que eu estou num grupo do bairro, eu não sei se o seu bairro é assim, o meu bairro é. Inclusive ontem eu vi a cachorra latindo no beco. Eu falei, alguma zorra, cobra, cobrinha verde. É sem veneno, né? Diz o povo. Mas eu digo, espera aí.
2: Essa que você está se referindo deve ser igual a você mesmo. Cobra sem veneno. Faz zoa. Isso é cobra sem veneno. Isso aí quem bem conhece é você, de cobra sem veneno.
1: E eu moro de frente a... Não sei, eu moro ali de frente à mata ali do Jardim América 2.
0: Tem muito.
1: E eu vejo as pessoas com as cobras matando tal, grande cobra. Pá! Tem que matar mesmo? É melhor ligar para o Corpo de Bombeiros? Ou seja, não precisa ligar porque vai perder tempo com uma cobra pequena e tal? Eu quero que o senhor oriente, que nós temos audiência muito grande lá.
2: É,
1: lá
2: se na minha pode casa... ser até crime, né?
1: Exato,
2: é pessoa,
1: por isso que é a orientação, né? Matar, porque esses dias eu vi o bisquinho balar de gado. Lá no dia que ele chegou lá, apareceu um jacaré. Naquela lagoa lá. Ou seja, aí o Napo parece tanta coisa.
2: Apareceu na creche aqui, aí, Tuceira, uma cobra.
1: É. Então, assim, a pessoa tem que matar, a pessoa tem que ligar para o Corpo de Bombeiros. Então, eu quero falar sobre isso. Eu achei uma cena interessante, acho que foi no Mato Grosso, alguma coisa, não lembro a cidade. Os carros, eles pararam porque tinha uma jiboia atravessando a BR, bicho gigantesca. Mas pensa numa mansidão, mansa igual parada rodoviária, atravessando. Então, desligue não, que daqui a pouquinho voltamos, o nosso comandante... Capitão Ney, estaremos até as 13h30 batendo papo. Depois nós temos Raiz Santos, direto de Itapebi, e nós teremos também Marcos Padilha trazendo notícias de Brasília, beleza? Eu só vou dar esse recado para o Apocultural. Olha, o José Raimundo Barbosa de Menezes, do Cardoso para o mercado, para o Cantinho do Acarajé. Ele perdeu seus documentos. Bairro Pequi, eu sou irmão de Ana Cláudia, eu sou amigo de Graciele Torres. Pronto. Graciele Torres aquela que trabalha na prefeitura, irmã de Cordélia?
2: É, a ex-prefeita Cordélia.
1: Então já.
2: Ou
1: tá.
2: Sobrinha.
1: Então fica esse registro aí, tá? Você que encontrou a carteira de José Raimundo Barbosa de Menezes, do Cardoso Supermercado até o Cantinho do Acarajé. Entre em contato com a gente no 3262-0119-8127-5280. Oh, lataria, viu, menino? Voltamos já.
2: Essas mercadorias.
1: O José Raimundo. Nós voltamos já batendo papo aí com o nosso comandante aí, beleza? Aqui é rápido. Pá! Bateu. Puf! Voltou. Tem França hoje, hein? É França que, Reinaldo?
0: Marrocos.
1: França e Marrocos. França 2-0. E só Portugal que eu tenho dúvida aqui. Portugal não, é. Deixa eu ver se vocês são bons. França e Marrocos passa a França. A Espanha pega quem? Eu me perdi com a Espanha, eu sei que a Argentina pega Suíça, Inglaterra pega o time que ganhou do Brasil, Noruega. Espanha, que eu fiquei em dúvida, vai ser Espanha e França, uma semifinal, a outra semifinal, Argentina e Inglaterra, aí a Inglaterra passa pela Argentina, a França passa pela Espanha, a final Inglaterra. Ah, Espanha, jogo duro, hein? Jogo duro. Voltamos já já.
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0: Beleza, pronto, estamos de volta, 12h49 no extremo sul da Bahia. Deixa eu ver aqui quem foi pedir um alô, Márcio, um abraço para você, Márcio. Meu irmão Edmilson, da Euna Solar. Ozias, é assessor do vereador Rogério Astoria. Um abraço. Sim, eu gostaria que você orientasse, o senhor orientasse, o comandante, capitão, sobre essa questão de cobras, né? Que eu te falei agora há pouco, se é crime a pessoa matar, o correto é ligar para o corpo de bombeiro. Como funciona? Fica à vontade.
1: Pronto, Senna, é importante sua pergunta, porque as pessoas se sentem, né? Não na obrigação, mas eles se sentem responsáveis por livrar o ambiente deles do animal que eles consideram que é agressor, né? A cobra, na verdade, ela tem essas variações, se ela é ou não peçonhenta. Ou seja, se ela tem ou não a quantidade de veneno que pode implicar na condição de saúde humana. Mas independente disso, ela faz parte de um ambiente. E por isso, né, crime ambiental matar esses animais. O bombeiros, ele trabalha com essa questão de captura. Não todo animal capturado em Eunápolis, especialmente tem alguns bairros de Naboges, tem muito, né, o Itapuã também. Tem uma gama alta de ocorrências com animais, com cobras. E independente da espécie, né, da espécie ou do tipo, tamanho, variação, cor, ela tem que ser capturada. E aí, se ela tiver algum tipo de ferimento, alguma coisa, ela vai para o CETAS, né, que é em Porto Seguro, que é justamente fazer uma triagem e tratamento desse animal, mesmo ele sendo peçonhento. Quando não, o bombeiro faz a captura e solta no habitat natural delas, ou seja, no habitat que seja mais comum ou convencional que se solte os animais.
0: Mas, e lá de frente de casa é um lugar que solta também lá. O Ibama solta muita coisa lá também.
1: Então é uma
0: preservação
1: lá. Uma área de preservação, né? Ou seja, ali naquele ambiente você pode soltar, porque eles vão competir entre si, né, os animais, mas vai ser uma competição somente entre esses seres, não vai ter risco ao ser humano. Por isso é feita essa soltura em ambientes controlados. E o risco de você tentar capturar ou tentar matar um animal é justamente você sofrer uma agressão desse animal, né? Ou seja, um animal, ele teoricamente não vai te agredir se você não agredir primeiro, porque eles não são animais que atacam, né, mas são animais que se protegem. Então, quando você, a figura humana, tenta atingir de alguma forma esse animal, ele, claro que eles revidam, e aí, normalmente, a pior parte sobra para o ser humano, né?
0: Então, mas, pode ter, não.
1: A orientação é realmente ligar para o 93 e pedir ao bombeiro para que vá até o local, independente
0: do tamanho.
1: Independente do tamanho, cor, espécie, chame o bombeiro, que a gente vai ao local. Você pode, como você falou anteriormente, né, a cobra verde, que em tese ela não oferece risco, mas tem cobra verde nas filórias, por exemplo, elas são altamente venenosas. A gente não vai saber distinguir se é uma cobra verde venenosa ou não.
0: Mas aqui tem essas cobras?
1: Temos. Já foi capturado aqui em Nápoles. A gente tem uma variação muito grande aqui de cobras, porque você tem uma cobra que são exóticas ainda, né? A cobra que são de cobras criadas em cativeiros, por exemplo, que de alguma forma elas saem do habitat natural delas, são cobras que precisam voltar para cativeiro, não sobreviveriam no ambiente natural. A gente precisa avaliar que tipo é aquele animal para devolver para os donos, às vezes, né, ou então devolver para o ambiente natural delas.
2: Agora, capitão, essa semana eu estava assistindo uma reportagem e eu vi um policial do Corpo de Bombeiro, ele relatando da honra dele em servir a corporação. Aí o repórter questionou ele: qual foi o trabalho mais bonito, qual foi a melhor ação que o senhor já fez? Aí ele respondeu: e o senhor, qual foi, assim, durante esse período, se dedicando aí ao Corpo de Bombeiro Militar, qual foi uma das ações que marcou na vida do senhor, a exemplo de um salvamento?
1: Carlos, foram muitos, né? Estava falando aqui, né, em off. Hoje eu completo 35 anos de estado, né? É um monte de tempo, um monte de anos. Então, assim, foram várias ocorrências que deixaram marcas, né? Eu tenho uma ocorrência que ela talvez tenha deixado plantada em mim uma sensação de, talvez, impotência no momento, mas que posteriormente ela me aliviou, né? Foi uma ocorrência em um rapaz, nós estávamos indo para uma ocorrência de surto psicótico.
2: Aconteceu isso aonde, capitão?
1: Em Porto Seguro.
2: Em Porto.
1: E precisamente na ladeira anexa, a ladeira em Cambolo Baianão. E aí um morro desmoronou e tinha uma criança embaixo, 12 anos, João Paulo, né, porque ele tinha 12 anos, e caiu todo esse morro, Senna, toda a terra em cima dele. Ele estava sentado brincando esconde-esconde, ele estava dentro do... fez um buraco no morro, e aí ele fraturou, né, a coluna dele, a coluna vertebral partiu, na verdade. Então ele ficou com as pernas para fora e a cabeça também. Então a gente não sabia muito o que fazer, e não tinha muito o que fazer naquela época. O que a gente fez foi colocar na ambulância, chamar uma ambulância, colocar na ambulância e levar. E ele ficou tetraplégico. E assim, foi uma ocorrência que me marcou realmente, porque depois, com o tempo de assistência, eu sempre fui voltado para o social, eu comecei a assistir para aposentadoria, alimentação, cesta básica, medicamento. E aí, quando ele tinha 15 anos, João Paulo tinha 15 anos, aí a mãe dele, a senhora Sabrina, ela me convidou para ser padrinho de João Paulo, né? E eu sou padrinho de João Paulo até hoje. E aí, ele é já hoje um adulto, mas é cadeirante, né? Ele é tetraplégico. E eu tenho essa relação, a cada um, dois, três meses no máximo, eu visito o João Paulo até hoje. Então, quando eu vejo o João Paulo, eu me remeto à ocorrência do que a gente fez. Então, poderia ter sido pior para ele.
2: Isso há quantos anos, capitão?
1: Isso era 2005.
2: Em 2005,
0: né? Que história bonita, né? Tem um se encerrando e outro chegando.
1: Sim, sim.
0: Olha o que eu vou te perguntar, meu querido Ivan Kleber, só. Já falou que está ligado com a gente, obrigado pelo carinho da audiência. Eu até anotei aqui, eu não tenho uma pergunta aqui para você, eu fiz agora. O Carlinhos estava conversando, eu coloquei aqui, ó. Pá! Pronto. É, quem tem um sonho de ser um bombeiro militar, um corpo de bombeiro, ou seja, um bombeiro. O senhor que está saindo hoje, o que, que o senhor tem a dizer para essas pessoas que estão do outro lado ouvindo agora?
1: Perfeita pergunta, sempre falo isso, né? A base de tudo sendo, né, Carlos, é o estudo. Se a gente não estudar, nós não vamos chegar onde queremos nunca, né? Ou seja, nossa aspiração é do tamanho do nosso esforço. Eu tenho que aspirar e tenho esforço, eu tenho que estudar. É, e aí é bom entender isso. É, eu, Nápoles, tenho poucos filhos, né? Como o Carlos falou, eu sou, né? Tive o privilégio de ser o primeiro capitão da cidade, né? Bombeiros, promovido e nativo da cidade. Nasci na Rua dos Coqueiros, ali na Rua de Carlinhos, ali.
0: Na rua sem saída?
1: Na outra rua, né? Na casa do meu padrinho, Horácio de Matos, ali, seu Horácio.
0: Nasci ali, seu Horácio, seu padrinho?
1: É, meu padrinho. E aí nasci ali na Rua dos Coqueiros, quase em frente ao Bar de Negra. E assim, sempre busquei estudar, né? Eu, Nápoles, não temos muita formação de bombeiros ou de policiais militares oriundos, nativos em Nápoles, ou até que veio morar em Nápoles posteriormente, porque questão cultural. É, os jovens lá de 16, 17 anos que nascem, ou que estudam em Taboão, Ilhéus, eles começam a se preparar para a UESC, para entrar na faculdade. Eles já saem desse ensino médio buscando entrar na faculdade. Então, existe uma preparação maior, cursinhos, pré-vestibulares, e o NAP a gente não tem. O nosso jovem, quando ele está com 17, 18 anos, concluindo o médio, ele talvez não tenha, assim, para onde ele vai a nível superior, vai para onde. Então, talvez não tenha essa condição de pagar uma escola particular. E o que ele tem de escola pública, de faculdade, de universidade aqui em Nápoles, talvez não tenha a graduação que ele queira. Direito, enfermagem, agronomias, engenharias, ele não vai encontrar isso aqui. Então, ele é um jovem que não tem um estímulo para buscar esse estudo imediato. Talvez por isso a gente tenha poucas pessoas, ou poucos jovens de Nápoles que ingressaram no Bombeiros e na Polícia Militar também. Até em outros concursos, também não é muito alto número de pessoas aqui, né? Felizmente nós temos alguns, como Joed, que é uma pessoa fantástica, né? Que assumiu a inspetoria. Doutor...
0: Joed Napolitano, né?
1: Joed Napolitano.
0: Da PRF.
1: Da PRF. Aí doutor Deraldo, doutor
2: Moisés
1: Amaceno também, que é daqui, que assumiu uma função específica, né? Então assim, a gente não tem muita gente, mas assim, todos eles...
2: Nós temos daqui também o juiz federal, o doutor Wilton, né?
1: Sim, doutor
2: aqui Wilton. Do bairro do Piqui também, sim, que é sim. Da cidade. Tivemos aqui também aquele juiz, né, adventista, que teve aqui no nosso programa do Rio de Janeiro, aquele jovem juiz que esteve aqui no nosso programa, ele é do Rio de Janeiro.
0: Ele teve com o Jota Batista, você e o Jota.
2: Isso, o Jota Batista, jovem. Agora, deixa eu fazer uma pergunta aqui ao senhor.
0: Carlinhos, rapidinho, Carlinhos, eu fiquei curioso. Essa questão do novato, você vai começar a perguntar. Certo. Essa questão do novato, você falou do estudo, sim. Aí eu fiquei preocupado. Vocês, às vezes, saem para salvar, procurar um corpo em uma lagoa, não é isso?
1: Sim.
0: Tal. O cara tem que saber nadar?
1: Para entrar no bombeiro hoje, sim.
0: Né? É uma curiosidade, eu não sei. Não, o que eu vejo vocês na lagoa, salvar, buscar um corpo e tal, tem que ter o estudo, tem que ter aptidão física, tem que saber nadar ou não? Sou estudado, sou retado, mas não sei nadar.
2: Os novatos, os soldados, os oficiais.
1: Os antigões aí já passaram por essa etapa lá no passado, em que o concurso, né, ou que a migração, como o Carlinhos falou, é boa parte dos bombeiros antigos, né, ele fazia parte, era orgânico, da PM ainda. Então, na migração da PM para o bombeiro, não houve essa necessidade, né, ou essa exigência. Mas todo bombeiro que ele entrou a partir de 98, 99, aí ele já, assim, já era obrigado a saber nadar. Tinha que nadar no mínimo 50 metros na época, acho que, se não me engano, hoje é 100 metros. Mas não tem como você passar no TAF, né, que é o teste de aptidão física, ou no THE, que é o teste de habilidade específica, sem você ter a condição de nado. Ou seja, todo bombeiro hoje sabe nadar.
2: Ou até se... no aptidão físico, né? Sim, que sim. É feito para ingressar, né?
1: Durante o treinamento também, durante o período, né, de treinamento também, existe a matéria. Então, quando tem a matéria de salvamento aquático, ele tem que realmente aprender a nadar. Não tem como Senna estar sem saber nadar hoje.
0: Agora, não é porque, Carlinhos, é porque, na realidade, o senhor sempre foi de frente, né? Com um exemplo, o senhor como capitão, o senhor não vai nessas buscas, vai?
1: Sim.
0: Se tiver, ou o senhor manda o... Ou igual tem comandante da polícia que não vai, escala... Ou você vai também? Você é aquele homem de combate?
2: É que nesse caso é pessoal, né? Tem aqueles oficiais que gostam de estar na rua, gostam de estar ali na sensação do dever. Tem outros que já é de gabinete, não é isso, capitão?
1: É, mas assim, no geral, cara, o bombeiros, ele trabalha com essa... Nós temos uma figura, né? Oficial de dia, superior de dia, o coordenador de área, que é uma função de oficial. E é necessário, ou seja, no próprio script nosso dever já é necessário, já está dizendo que você precisa ir para essa ocorrência de grande vulto. Então, qualquer ocorrência de um grande incêndio ou uma operação que vai exigir uma estrutura maior, os oficiais estão envolvidos. Então, boa parte das operações em Salvador, por exemplo, né, que é o nossa referência, os oficiais participam ativamente. Inclusive, o nosso comandante Coronel Luiz, se vocês verem alguns incêndios, vocês vão ver que ele está presente em todos os incêndios de grande vulto em Salvador.
2: Mas isso aí é para estar na mídia. Isso aí é a parte. Isso é para estar na mídia. Agora, capitão, deixa eu fazer uma pergunta ao senhor aqui sobre a questão de ingressar na polícia, né? Na polícia do Corpo de Bombeiro ou na polícia militar. O senhor falou que é bom essa coisa toda. O senhor, por acaso, o senhor ingressou na polícia militar por opção ou por vocação? E outro detalhe, nós temos hoje, infelizmente, uma das polícias com os menores salários do Brasil, lamentavelmente, a nossa guerreira polícia do estado da Bahia, no contexto geral, polícia militar e polícia civil. O senhor já prestou 35 anos de serviço, está encerrando agora. O senhor, ouvindo do filho do senhor, pai, eu quero uma profissão, o senhor pode me orientar? O senhor orientaria a ingressar na polícia, caso ele pedisse esse conselho ao senhor?
1: Certamente, Carlinho, na minha época, né?
2: Mesmo com esse salário?
1: Mesmo com salário.
2: Terrível que a Bahia paga?
1: É assim, em 92... 92,
2: quando o senhor ingressei... pode falar agora que já aposentou, pode falar.
1: Em 92, quando eu ingressei, o salário não era tão ruim, talvez fosse um pouco melhor que hoje, né? 92, assim, pelo menos o poder de compra, né?
0: Veio melhorar, diminuiu.
1: Isso, o poder de compra do nosso salário é um pouco melhor. Mas, assim, as famílias não gostavam naquela época, ou poucas famílias gostavam que os filhos fossem para a polícia. A gente sabe por quê, né? As razões culturais, pessoais, o universo que nós vivíamos também, né? E hoje não, hoje a gente vive uma polícia diferente, totalmente diferente, senão hoje a polícia é elitizada, a polícia é preparada, a polícia tem uma vocação institucional muito maior do que antes, mais de psicologia, mais de trabalho ativo, e uma polícia pouco repressiva.
2: Formação também, né?
1: Mas muito preventiva, que trabalha com inteligência, uma exposição talvez um pouco menor que lá no passado. Enfim, eu orientaria sim, inclusive minha filha, ela passou, né, recentemente, no concurso para bombeiros e para soldado bombeiro, inclusive, por opção, que ela tinha também feito passar para medicina, aí nós optamos que ela fosse para medicina. Minha vontade é que ela fizesse o curso de bombeiros e posteriormente ela fizesse medicina, mas como é o sonho dela, ela optou por medicina, está no terceiro ano e não seguiu a carreira. Mas se fosse do contrário, se ela fosse policial militar também, eu apoiaria, porque a PM hoje realmente tem um trabalho de absorção de valores, né, dos policiais, e uma preocupação com o seu capital intelectual muito grande. Então a PM evoluiu bastante nisso.
2: Agora, da família do senhor, só quem não foi ingressou na polícia foi a mãe e o pai, né? Porque o senhor tem quantos membros da família na polícia, específico no Corpo de Bombeiro?
1: O primeiro foi Hermival mesmo, né? Hermival, subtenente Hermival, ele foi o primeiro precursor, né, da PM. E aí logo em seguida veio eu, depois veio meu primo Santana, e aí minha irmã Rosilda, depois veio Carla, sobrinha Carla, depois o sobrinho Rafael, sobrinha Letícia e só. Letícia é...
2: Só? O Estado tem aí uma despesa de não sei quantos milhões só com a família? Mas de ser bom serviço prestado, né, capitão?
1: A gente tem uma soldada Letícia, Senna, vocês vão ouvir falar muito dela ainda. Ela agora,
2: oficial,
1: ela,
2: só tem o senhor?
1: Só tem eu.
2: Por enquanto.
1: Por enquanto. Ela, Letícia, eu acho que é uma das próximas aí. Ela estava indo no Amapá agora, né? Foi para um evento internacional, de bombeiro internacional. Ela foi primeiro colocada em duas categorias, segundo em uma. Ela é atleta do CBMBA.
2: Ela é cabo, sargento?
1: É soldado.
2: Soldado?
1: Porto Seguro, mas assim, fantástico, né?
2: Letícia, aquela morena? Aquela morena?
1: A morena é Carla.
2: Tá, a Carla que já foi modelo, né? Sim, e hoje ela trabalha em Porto, Carla?
1: Não, Carla está em Salvador, ele é analista judiciário hoje. Ela não é bombeira mais.
2: Ah, ela abandonou o curso?
1: Ela trocou os salários, né?
2: Trocou
1: os
2: salários.
0: O Clemens colocou aqui, é um quartel. Ô comandante, foi uma conquista para o Nápoles essa extensão que fala com os bombeiros que nós temos?
1: É um grupamento, né?
0: Esse grupamento. Foi uma conquista, comandante? Eu lembro quando aquele ônibus que aconteceu aquele acidente, que acho que morreram 8 ou foram 10 pessoas, e o corpo de bombeiros chegou rápido e nem morreu, porque infelizmente não tinha jeito. Mas é uma conquista, né comandante?
1: Enorme, enorme essa conquista. Ela na verdade, assim, ela começou a se trabalhar em 2018.

0: a malha de BR-101 ela é carregada, todo mundo sabe disso. Já tivemos outras ocorrências, né, que era necessário que chegue rápido. Então, nosso tempo de resposta diminuiu sensivelmente de Porto Seguro para cá. E a sociedade eunapolitana, né, assim como a circunvizinhança, ela ganhou muito com essa a vinda do bombeiro para Eunápolis.
1: Agora, capitão, agora eu creio que o senhor já pode falar, porque tem situações que delegado, oficiais da polícia, sendo entrevistado, eles não podem falar o que pensa. O senhor já vai se agregar, não é isso?
0: Já estou agregado.
1: Já está agregado, vai se aposentar? Ou não?
0: Aguardando
1: certo. Eu gostaria de saber do senhor em relação a... Houve uma melhora quando desvinculou o comando, que antes o Corpo de Bombeiro era administrado pelo Comando Geral da Polícia Militar, não é isso?
0: Sim.
1: E hoje tem seu próprio comando. Houve uma melhora para vocês, membros do Corpo de Bombeiro Militar, nessa mudança de administração?
0: Perfeito, cara. Essa pergunta porque teve um limitador, né? Em 2003, a gente começa a pensar em bombeiros, estruturação de bombeiros. 2015, quando vem a emancipação do bombeiro, né? E nós sentimos inicialmente a pancada, né? Porque nós éramos irmãos mais novos, e a PM é quem fazia toda a gestão administrativa, financeira do Estado, né? Do bombeiros. Quando nós passamos a ser administradores do próprio recurso, a gente ficou naquela malha meio fria.
1: O primo pobre.
0: Ficamos assim, hoje não, hoje está tranquilo. A PM é nossa co-irmã, nós temos uma relação fantástica com a PM, né? Inclusive alguns serviços, o bombeiro utiliza da PM ainda, serviço de saúde, né? Que é junta médica, a gente utiliza da PM. As carteiras funcionais também do bombeiro, até ano passado, era providenciado pela PM. Então assim, a gente não criou uma distância, na verdade a gente se aproxima muito, muito, graças a Deus por isso. E a relação é muito boa. A questão é de que você teve administrativamente a sua, diríamos assim, separação, foi melhor por conta dos recursos. Você conseguir carro, nossos carros são caros. E aí quando o nosso recurso era vinculado à PM, é claro que isso, por exemplo, só para a gente se chegar a um recurso de 2 milhões, quantas viaturas da PM a gente comprava com 2 milhões? Colocar aí, sei lá, talvez 20 viaturas. E nós não compramos nenhuma viatura do bombeiro de combate incêndio com 2 milhões. Então a verba do bombeiro é uma verba menor, sempre foi menor. Hoje tem uma verba independente, né? A gente tem um fundo também, que nos dá essa liberdade, essa autonomia de realmente gerir nossos fatores, né, primordiais, que é a segurança. Então eu diria que foi impactante no início, mas hoje está equilibrado.
2: Ô comandante, eu percebi, eu não te conheço igual o Carlinhos, vocês praticamente da mesma idade, quase, né?
0: Não,
2: só um comandante é mais velho.
0: Carlinhos
2: é mais velho que eu. Não, Carlinhos é 10 anos mais velho, Carlinhos.
0: Sim, no mínimo.
1: Mas,
0: o
1: rapaz,
2: 6 anos.
1: Você está tirando o seu para colocar em mim?
2: Não, você deve ter uns 63. Ele vai se aposentar, você vai se aposentar.
1: Eu nem aposentei ainda, e aí?
2: Quem?
1: Eu nem me aposentei, ele já se aposentou. Quem mais é dos dois?
2: Ele trabalhou desde pequeno, você não trabalhou.
1: Ah, ele trabalhava
2: na radialista?
1: Não, minha carteira assinada desde moleque. 18 anos.
2: Eu percebi que o senhor é um cara que trabalha com amor, com a profissão, mas você gosta do trabalho social.
0: Sim.
2: Você gosta de fazer o social. Mesmo o senhor aposentado, um ASDEF, alguma instituição precisando de uma palestra, de contar com a sua presença, o senhor está à disposição?
0: Muito à disposição, Senna. Os projetos sociais, eles não vão... eu vou me aposentar, mas eles não vão se afastar de mim, não. Eu vou estar sempre, né, em contato com quem... As associações, né, que tratam, que cuidam de pessoas, porque...
1: As escolas, por exemplo, também, capitão. Sim. Precisar do senhor fazer uma palestra?
0: Tranquilamente. Eu vou ter mais tempo agora, cara.
1: Mais tempo.
0: Eu não posso nem dizer que não tenho tempo, senhor. Agora eu vou ter mais tempo ainda para fazer. E é realmente algo que eu gosto, porque eu acho que a prevenção está aí. E você consegue, talvez, trazer pessoas para pensar como você pensou lá no passado e que eles ingressem em alguma corporação. Às vezes falta essa informação. As crianças ou jovens que estão indo para o mercado de trabalho talvez não conheçam a estrutura militar, do bombeiro, da PM, polícia civil e outras, e eles não sabem como ingressar e não têm essa informação. Quando o bombeiro, quando o PM vai às escolas, ele consegue talvez captar algum valor desse para que ele também ingresse uma força. Isso é importante. Eu preciso e pretendo fazer isso até como resposta, Senna, da minha trajetória na cidade. Eu tenho que dar esse retorno também como exemplo de pessoa que deu certo ou que dá certo, que é bom você seguir nesse caminho. Então eu não vou me afastar dessas questões, não, amigo Senna. Pode contar comigo, a sociedade aí.
1: Que o senhor também é advogado, né? O senhor só pretende exercer a função assim que
0: eu vou relaxar um pouquinho agora até dezembro, Mas ano que vem, aí, a partir de depois do carnaval.

0: Val, né? Também. Aí eu vou estar começando a pensar nessa questão da advocacia como regra da minha vida ou não, mas eu também sou enfermeiro, né? Então vou pensar em outras formas e também tenho administração, né? É, como currículo, como
1: Quero
0: colégio
1: saber que
0: particular.
1: você não tem.
0: E aí eu vou tentar ver o que eu vou fazer da minha vida posteriormente. Mas por enquanto eu vou relaxar um pouquinho aí, esses 35 anos.
1: A equipe da família é muito grande, igual o menino colocou aqui. O capitão tem um quartel. As pessoas de sua família têm o mesmo amor pelo corpo de bombeiro como o senhor? E se essas pessoas que estarão trabalhando, se nós podemos estar trazendo aqui para falarmos, orientarmos as pessoas, fazer o mesmo trabalho, e o senhor conversa com eles, olha, faça com amor, faça isso, faça aquilo. Fala um pouquinho sobre isso.
0: Cena, eu consegui trazer, né, para o nosso âmbito de emoção essa mesmo, o que eu sinto, eles também sentem. Então, hoje, né, nós temos Rosilda e Letícia nativa, temos um sobrinho Gabriel, que é bombeiro civil também, e todos nutrem um amor muito grande pela profissão. E a hora que eles forem convidados, virão aqui com certeza, como eu falei, né? A Letícia, por exemplo, que é atleta oficial do Bombeiros hoje, né? Que representa a Bahia, bombeiro da Bahia em todos os eventos internacionais, nacionais. Ela é abnegada totalmente, né? Gosta muito do bombeiro, assim como Rosilda, que nasceu soldado, hoje é subtenente Rosilda, né? Aspirando já a ser tenente também. Tá indo agora para ficar um ano fora, né? Na Força Nacional. E assim, todos eles, todos que passaram por aqui, Senna, tem um amor incrível por essa corporação.
1: Agora, capitão, me tira uma dúvida aqui. Eu estava vendo uma época, não sei se foi uma reportagem na rede social, um casal, o cara capitão da polícia militar e a mulher soldada, PFEM, soldada.
0: Sim.
1: E o regulamento da polícia, né, ela às vezes saiu os dois na mesma diligência, na mesma viatura, e tinha todo aquele regulamento de bater continência, aquela coisa toda, mas só quando chegava em casa, a mulher que dava as ordens.
0: Claro.
1: Vai lavar os pratos, o okay? O capitão acatava. E a convivência do senhor em casa com esses parentescos, todo mundo em uma confraternização, em uma churrascada, como é que é? Aquele regulamento leva para casa ou à vontade? Como é que funciona?
0: Aliás, às vezes me
1: A nível de curiosidade, muita gente deve ter.
0: às vezes me incomoda um pouco isso, viu? Me incomoda porque as Letícia, a Rosilda, né? A sobrinha e a irmã, elas são, no termo, né, que a gente fala de militarismo, caxias demais. Muito caxias. E aí em casa, às vezes, ou em qualquer lugar na rua, tem que prestar conta e chamar de senhor. Isso me incomoda, viu, Senna? Eu não gosto muito, não, porque assim,
1: É o hábito, capitão.
0: antes de sermos militares, nós somos pessoas, somos seres humanos, né? Mas assim, como as pessoas, como elas têm uma disciplina muito, muito alta, e a hierarquia, ela habita entre nós realmente, então elas se sentem, às vezes, nessa obrigação, ou até involuntariamente fazem isso. Mas não é uma coisa que deveria ser feito. Mas assim, dentre o universo, né, militar e o universo particular, é muito tênue a linha. Às vezes você realmente tem que manter aquilo ali, porque é natural do ser humano. Então a
1: E
0: gente
1: se ela
0: entende.
1: chegar a mandar o senhor servir um cafezinho, um suco, o senhor. Como é que funciona aí?
0: Tranquilo, minha irmã é mais velha que eu, um pouquinho, né? Ela é mais velha que eu, respeito muito ela.
1: Ô, comandante, o senhor começou um projeto Bombeiro Mirim. Será que alguém vai dar continuidade? Como é que vai fazer?
0: Bom, é um projeto Escola de Bombeiros, né?
1: Escola de
0: Bombeiros
1: Bombeiros.
0: Mirins. Eu deixei esse projeto pronto em Porto Seguro, deixei disponível e disponibilizado para pessoas de setores, né? Que é o setor de planejamento e operações e instruções. Deixei no planejamento operacional, e esse projeto está pronto para ser ativo por qualquer pessoa. Porque quando eu faço um projeto, eu já faço pensando em não administrar esse projeto. Eu faço o projeto para todos, né? E não para que eu possa privatizar esse projeto. Então esse projeto já está na pauta do comandante, ele está tramitando no processo SEI, né, a nível de estado, aguardando uma liberação, uma deliberação de alguém falar assim, tá, autorizo de fazer. E assim, mas assim, esse projeto eu espero que ele saia. Se esse projeto não sair até esse ano, aí ano que vem, de uma forma articulada com o estado, eu vou tentar tirar do papel de qualquer forma para a gente fazer. Não mais a nível de governo, né? A nível de estado, mas a nível particular, porque eu acho que é importante demais para a nossa comunidade.
1: O que o senhor tem a dizer? Melhorou essa questão de trotes para o Corpo de Bombeiros hoje? Que já que Corpo de Bombeiros, SAMU, as pessoas fazem muitos trotes. Melhorou, comandante? As pessoas estão mais conscientes?
0: Eu diria assim, Senna, essa pergunta é fantástica, meu irmão, porque eu diria que o trote, nós temos pouquíssimos trotes, né? Trote, na essência, nós temos pouquíssimos, porque o trote é aquela ocorrência em que a pessoa fala para você ir para um determinado lugar e chegando naquele determinado lugar não é uma ocorrência. Isso é um trote. Ah, que caiu ou está pegando fogo na residência, você chega e não está pegando fogo. Ah, caiu um avião ou um carro bateu. Isso é um trote formal. Nós temos muitas ligações inconvenientes, que manda você ir para não sei aonde. Ah, vai te catar, vai não sei o quê. Essas ligações ainda existem, porém, o número é bem reduzido. Por quê? Em razão do não temos mais orelhões, de também não termos mais telefones residenciais, quase não tem. E hoje os telefones, né? Quem tem telefone em casa é porque tem empresa ou algum negócio. Então eles
2: fazem. Fica mais fácil ser identificado o trote?
0: Sim, exatamente, isso. Aí quando a pessoa liga, ela tem aquela restrição, porque ela tem número, né? Que tá, a chamada tem número. E aí você pode ligar de volta para confirmar. Quando você liga de volta, quando você tem dúvida se é um trote ou não, você liga de volta para confirmar. Ou você faz perguntas durante a ligação, tipo idade, qual o nome, nasceu em que ano, alguma coisa que a pessoa não vai saber, ou então pede para falar com um adulto, ou se tem um adulto na sala, ou alguma coisa que deixa a pessoa em dúvida. Qual o ano que você nasceu, para não perguntar a idade? Ah, você tem quantos anos então? Ela não vai saber quando passa trote. Ah, você está aí na sala ou no quintal? Tá no quintal, aí ela vai, ah, tô no quintal, pá, na sua sala tá pegando fogo, então, tô no quintal. Então, assim, tem coisas que o bombeiro utiliza dentro do próprio ciclo, estratégias para você minimizar essa questão do trote e desconsiderar que é uma ligação, ou seja, que é uma ligação inconveniente, ou seja, você não desloca a viatura, não despacha a ocorrência.
2: E capitão, com esse projeto maravilhoso que o senhor elaborou, né, de pessoas com dificuldade auditiva, e se receber um trote dessa pessoa, que pode haver a possibilidade... Como é que pode identificar? Porque nós temos jovens que têm problema de audição. Se por um acaso acontecer um trote como esse, como é que administra a situação como essa? Já pensou nessa situação também?
0: Não pode ocorrer. Né? No segundo evento que nós tivemos acionado por um surdo, a pessoa, a dona da casa, né, que estava com incêndio e vegetação no fundo chegando, era um ouvinte, era uma pessoa que falava normal. E quem acionou o bombeiro foi uma pessoa surda. E aí, porque ela tinha um número funcional do bombeiros, a pessoa surda, ela tem um número funcional. Ela não liga para o 9390, ela liga para o número privativo, ou seja, o funcional do bombeiros. Uhum. Então pode ser que uma outra pessoa pegue esse número funcional, só que ela vai estar registrada. E aí ela vai ser identificada, né? Então é desestimulado.
2: Mas pode acontecer sem ser maldade também,
0: pode,
2: né?
0: Pode acontecer sem maldade. Ou até com certa maldade, mas aí depende da maldade de quem está recepcionando a ligação.
2: Uhum.
0: A maldade tá quem, na maldade tem que estar tá
2: em quem está praticando.
0: É quem está recepcionando a ligação.
2: É.
0: Quem recepciona a ligação, bombeiro ou call center, ele tem que ter essa maldade de falar: isso aqui não é verdade, isso aqui é um trote, pode ser um trote. E aí desconsidera a ligação. Então, assim, cena, diminuiu bastante, há uma conscientização. O bombeiro também, a partir do momento que ele está indo em todas as escolas, ele vai nas escolas fazer prevenção e orientar que é crime, orientar para não ligar para o 93 ou 90, orientar também que só liga em caso disso, daquilo, ou seja, especificar quais são as ocorrências,
2: né?
0: Então o bombeiro tem feito esse trabalho preventivo. E isso nos deu uma certa tranquilidade, porque essa criança de 10, 11 anos que ligava, ele não liga mais, porque agora também ele faz parte do bombeiro. Ele se sente parte do bombeiro. Porque o bombeiro está indo lá na escola dele todo dia, nas escolas, nas creches, onde tem unidades escolares, né, que tem menores, que tem jovens também, né, na fase púbere. O bombeiro está indo e faz conscientização. Então a gente diminui.
2: É o trabalho preventivo, né, capitão?
0: Totalmente preventivo. A gente faz isso já há uns 2-3 anos e eu acho que isso tem que ser feito.
2: E surge efeito, capitão?
0: Muito efeito, justamente porque ele se sente parte do problema.
2: Uhum.
0: Você falou, se você fizer isso, você está deixando que uma pessoa seja atendida, deslocando uma ambulância e tal. Imagina assim, então cria situações e é criado simulados com trote, com crianças fazendo trote, para eles verem que é uma dificuldade do bombeiro. Se ele estiver em outro local, não vai chegar naquele local que é específico. Pode ser o pai, pode ser a mãe, o tio. Então, há uma sensibilização dessa comunidade jovem. E também dos pais que participam. Então, acaba que nós ganhamos essa tranquilidade pelo trabalho que o bombeiro faz preventivamente.
1: Tá certo. Nós estamos na época de inverno. É tranquilo para o corpo de bombeiros, para queimadas? Vai fazer um tempão que eu não vejo falar em queimadas aqui na nossa região. Será que o povo está se conscientizando ou porque...
0: Não, na verdade ainda não chegou a época para a gente, né? Em algumas regiões, oeste, Barreiras, aquela região de lá, já começou, né? As queimadas já começaram e o bombeiro já startou a Operação Florestal. A partir do dia 30 do mês passado, já foi startado. Já tem policiais nossos, bombeiros nossos daqui, são 10 bombeiros que estão fora, já trabalhando na região de lá. E aí, à medida que for também vindo para cá, Itabuna, Jequié, Conquista, chegando, que vai chegar aqui também, né? Certamente chega esse tempo mais quente, que é para a gente a partir de novembro, aí já começa uma preocupação maior. Então, nesse momento, nossos bombeiros estão em campo fazendo atividades preventivas, passando formulários, orientação de queimada controlada, então alguns locais tipo Guaratinga, essas regiões mais distantes, onde tem sempre eventos de incêndio e vegetação, os bombeiros já estão nesses locais fazendo atividade preventiva, conscientizando a população.
2: Qual o momento que o corpo de bombeiro mais trabalha, capitão? É no inverno ou no verão? A exemplo, questão de incêndio ou questão de afogamento, alagamento? Há um estudo ou não?
0: Sazonalmente, né? Ou seja, a partir de novembro, nós temos uma incidência maior. Aí porque coincide, né? O inverno, chegando o verão. Chegando já o verão em dezembro, e aí já as florestais, incêndio e vegetação, aí tem a questão de queimadas controladas, queimadas, né, para culturas diversas, e aí vem também praias, lagoas, então a gente tem um movimento. Como a gente também tem um fluxo maior de veículos transitando nessa época, tem também os incêndios em veículos, acidentes automobilísticos, ou seja, de novembro até março, que é depois do carnaval, nós temos um período mais crítico, um pouco, não é que não tenha. Agora a gente tem muita ocorrência de abelhas, animais silvestres, captura no geral. E incêndios residenciais. Nós estamos com um número muito alto de incêndios residenciais. Tanto Arraial, Porto Seguro, Eunápolis a gente deu uma acalmada, mas entre Arraial, Cabralha e Porto Seguro.
1: Quais os principais motivos desses incêndios? Panela de pressão, tomada...
0: Boa parte, Senna, está ligado a acidente com eletricidade, né? Nós estamos sobrecarregando demais nossos pontos, né? A gente coloca hoje T do T, coloca um filtro de linha que não é filtro de linha, né? O filtro de linha ele tem aquela particularidade de ter um fusível e de ter uma tecla de start, liga e desliga, mais a iluminação, a lâmpada, né? Que acende. Aquilo é filtro de linha. Aí nós compramos hoje uma extensão que tem 4 ou 5 entradas e achamos que aquele é filtro de linha, coloca em um ponto único. Nossas fiações são antigas. Se a gente olhar aqui, aqui no prédio, por exemplo, nós não vamos saber nunca quando é que foi feita essa fiação, ou trocada a fiação aqui da rádio, por exemplo. Então a gente não consegue visualizar nada que está em cima. Por quê? Porque a gente não tem essa informação. A gente perdeu essa informação, se é fio que é encapado, desencapado, se teve algum problema que estendeu os fios tão antigos. Nós não trabalhamos com esse tipo de prevenção. Isso é o que acontece hoje, porque nós, teoricamente, aumentamos nossa carga de eletrodoméstico em casa. Todo mundo tem um micro-ondas, às vezes, né? Mais de uma televisão, a geladeira é mais potente também. Aí tem ferro, tem todo esse componente elétrico, eletrônico, que aumenta a sobrecarga. E o nosso fusível, o nosso disjuntor, que está lá fora, nós não trocamos, não. Nós deixamos lá, nós sabemos substituir o disjuntor quando ele quebra, quando ele desarma. Então, assim, nossos grandes problemas hoje são fiações elétricas.
2: Agora, capitão, em Porto Seguro, nós temos ali um movimento a nível de Brasil, na época do verão. E você anda ali pela a orla, você vê uma ou outra barraca que tem salva-vidas. E a gente costuma ver nas capitais salva-vidas do corpo de bombeiro. Em Porto Seguro existe ou não? Ou só em época de grandes movimentos, que o corpo de bombeiros só está presente quando é acionado para salvar vidas no mar?
0: Carlos, essa é uma pergunta emblemática, na verdade, né? Agora, se nós olharmos esse mês agora, julho, nós temos guarda-vidas esse mês agora, final de semana. Sábado, domingo, nós temos guarda-vidas em julho, porque é um evento...
1: Saco cheio, né?
0: Evento praia segura. Aí em outubro é o saco cheio, que é o mês inteiro, que era uma semana, é o mês, então também nós colocamos nesses eventos aí. E em dezembro até o carnaval também se aplica bombeiros em algumas localidades também. Mas são eventos esporádicos, né? Nós não temos como regra ter diuturnamente ou toda semana bombeiros naqueles locais, não tem. Praia nenhuma. Então, isso é uma política que precisa ser ajustada.
2: Mas, a nível de Porto Seguro, né?
0: Isso.
2: Capitais?
0: Isso. Nas capitais, sim, porque tem um salva-mar, um serviço que é municipalizado.
1: Em Canavieiras tem.
0: Canavieiras é município, Prado é município, Alcobaça é município e Caravelas também.
2: Então, Porto Seguro não tem?
0: Não. Então, isso é uma política que precisa ser ajustada a nível de município. O Estado, ele, em contrapartida, ele coloca nesses eventos, Senna, por entender que tem um fluxo maior de pessoas. Mas, curiosamente, os óbitos, se a gente for colocar por estatística, não aconteceram nesses momentos aí, ou nesses períodos. Os óbitos em Porto Seguro, Cabralha, Arraial, Trancoso, não aconteceram nesses períodos em que o bombeiro está com operação nas praias. Ele acontece anteriormente a isso ou pós isso aí, então não tem como a gente prever. Aí caberia realmente o município estabelecer essa política de segurança marítima. Aí seria uma coisa municipalizada, que deve ter estudos para isso, né? Com a Defesa Civil de Porto Seguro e o município, para colocar realmente 3 pessoas em cada local de maior fluxo de pessoa. o Estado, ele tem a contrapartida do Estado, que é treinar, capacitar. O Estado já está voluntário a isso. E dar o suporte. Agora depende de pessoal do município.
1: Beleza, olha, eu quero te agradecer. 13 horas e 24 minutos. Nós ficamos até as 13h30. Eu tenho uma pontual. Parabéns e que Deus abençoe. Curta bastante as suas férias. Férias prolongadas, daqui a aposentadoria. O senhor é merecedor. Parabéns, capitão. Muito obrigado.
0: Obrigado a vocês, Zeno. Obrigado, Carlinho. É, como falei aqui em off também, desde ontem que eu já não trabalho mais, né? Eu estava já descendo a ladeira, mas aí Senna me convocou, que Senna e Carlinho me convocaram para vir aqui hoje. Eu tive que vestir a fardinha laranja de novo aqui.
1: Tá bonitão com a farda, né?
0: Pela última vez, mas assim, eu não poderia deixar de vir, né? E até para...
2: Tá um friozinho na barriga, capitão, quando vai...
0: Agora assim, não mais, né? não mais, mas assim, estou à disposição, Senna, Carlinhos, aí quando precisar de qualquer tipo de situação, estamos aí. Não vou sumir de Onápolis, né? Na verdade, agora eu vou realmente voltar a estar em Onápolis e continuar à disposição. Muito obrigado pelo convite aí, que Deus nos proteja.
1: Breve a Pontural na volta em Padilha. Marcos Padilha, direto de Brasília, e Raiz Santos, lá de Itapebi. 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
1: Flávio Bolsonaro diz que tarifa de 25% dos Estados Unidos ao Brasil já é dada como certa. Traga pra gente aí, Padilha.
2: Pois é, Senna. O senador e pré-candidato à presidência da República, Flávio Bolsonaro, afirmou que a aplicação de uma tarifa de 25% dos Estados Unidos sobre produtos brasileiros é tratada como praticamente certa nos bastidores das negociações. Em transmissão ao vivo realizada dos Estados Unidos, Flávio defendeu sua participação na audiência pública promovida pelo escritório do representante de comércio dos Estados Unidos. Segundo ele, sua atuação busca impedir a adoção das tarifas e abrir espaço para futuras negociações entre os dois países. O senador afirmou que adotou uma estratégia política ao destacar às autoridades americanas que o Brasil realizará eleições presidenciais em menos de 3 meses, argumentando que uma eventual mudança de governo poderia facilitar o diálogo bilateral. Durante a transmissão, Flávio voltou a criticar o presidente Luiz Inácio Lula da Silva, acusando o governo de não conduzir as negociações da forma adequada. Ele também cobrou a participação de outros pré-candidatos na audiência e informou que permaneceria nos Estados Unidos para novas reuniões sobre o tema, incluindo discussões sobre um possível acordo de livre comércio nas Américas. As declarações provocaram reações no Brasil. O governador de Goiás e também pré-candidato à presidência, Ronaldo Caiado, classificou como inadequada a proposta de adiar a aplicação das tarifas para depois das eleições brasileiras. Já o Palácio do Planalto divulgou nota criticando a atuação de Flávio Bolsonaro e afirmou que o senador, em vez de defender os interesses do país, acabou legitimando uma investigação considerada injusta pelo governo. A decisão final do governo norte-americano sobre a possível tarifa adicional está prevista para agora, o dia 15 de julho, enquanto o Brasil e Estados Unidos mantêm negociações em busca de um acordo antes do prazo final. Então, Senna, é uma situação, como nós já tínhamos comentado aqui, difícil, né, que o senador pré-candidato Flávio Bolsonaro tenta reverter, porque se caso essa taxação vier ser concluída agora, ou melhor dizendo, definida no dia 15 de julho, vai cair no colo do senador e pré-candidato à presidência da República, Flávio Bolsonaro. E o governo vai trabalhar isso, né, com aquele mote que nós já falamos aqui, da defesa da soberania nacional.
1: Com certeza, ou seja, no mínimo 25%, segundo o Flávio, está seguro, né, Padilha?
2: Está seguro, exatamente. Então, isso vai comprometer diversos segmentos da economia, né? E, além disso, há também a classificação das organizações criminosas como organizações terroristas, que também vai ser trabalhada pelo governo do presidente Lula, né, contra o presidenciável Flávio Bolsonaro. Então, é uma situação um pouco emblemática, e aí junta com o problema interno, vamos dizer assim, dentro do PL, com relação à ex-primeira-dama Michelle Bolsonaro, que rompeu dinamitou qualquer ponte até o momento com o senador também e presidenciado Flávio Bolsonaro. Então é um contexto um pouco conturbado, viu, Senna? Teremos que ver aí como que o próprio senador e presidenciado Flávio Bolsonaro conseguirá contornar essa situação.
1: É saída dele nos Estados Unidos, será que resolveu alguma coisa, Padilha?
2: Olha, Senna, eu acredito que, como ele bem colocou aqui, que é dada como certo, então, ou melhor, como certa a taxação, praticamente essa saída dele lá foi em vão. Agora, para os eleitores dele, mostra que ele está trabalhando. Agora, uma observação que o próprio senador e pré-candidato à presidência, o Flávio Bolsonaro, disse, é que não houve realmente, de fato, nenhuma participação do governo brasileiro. O governo brasileiro, assim, de um representante, né, vamos dizer assim, de maior escalão, dentro dessas audiências públicas que estão ocorrendo lá no escritório do representante de comércio dos Estados Unidos. E também não houve nenhum pré-candidato, como o próprio Flávio comentou, também na participação das audiências. Isso, de fato, ocorreu. Então, a presença dele lá foi, digamos assim, única, né? e, porém, se não obtiver resultados, ela foi em vão.
1: O Carlinhos quer fazer uma pergunta. Vai lá, Carlinhos, mototáxi.
3: Padilha, bom dia, meu querido. Muito obrigado pela sua participação. Eu gostaria de saber da sua opinião em relação a essa situação do tarifaço. Você que está aí no convivendo aí o dia a dia com os nossos representantes, essa picuinha política, só quem tem a perder somos nós. O povo brasileiro, o trabalhador brasileiro, nesse tarifaço, porque fica aí o Lula acusando o Flávio acusando o Lula. E nós, o que é que temos a ver com esses interesses políticos desses dois representantes concorrendo à presidência da República, na sua opinião?
2: É verdade, Carlinhos, é isso mesmo. É isso, ou seja, enquanto a economia, porque bilhões serão perdidos, né? Haverá um déficit na balança comercial em relação ao Brasil e Estados Unidos, e enquanto isso, como é um período eleitoral, eles vão utilizar isso como estratégia de campanha.
1: Palanque, né? Político,
2: quando,
1: né?
2: O Flávio tenta...
1: Hã? É um palanque político. Vão usar o tarifaço.
2: Um palanque político. É, exatamente, um tarifaço, e como você bem colocou, enquanto que a economia vai ser atingida concretamente, isso é, no âmbito político, que deveria ser discutido, tratado, para tentar reverter essa situação, não ocorre nada, porque o governo, se nós temos que olhar isso de forma crítica, o governo não para o governo, isso não é colocado oficialmente, mas para o governo Lula, eles esperam que a taxação ocorra, como a classificação das organizações criminosas como classificação de organizações terroristas, para o governo também é positivo, porque ele joga esses pontos negativos, que a taxação e o tarifaço e a classificação da organização criminosa como organização terrorista, isso é algo negativo, tanto para a economia quanto para a segurança pública. E o governo sabe disso. Porém, como é um período eleitoral, como você bem colocou, um palanque, o governo vai deixar que isso ocorra, mesmo que seja prejudicial para o contexto interno, ou melhor dizendo, para o contexto nacional, nosso, né? Enquanto isso, o presidenciável Flávio Bolsonaro tenta contornar a situação. Só que o presidenciável Flávio Bolsonaro, se nós colocarmos ele diante do poder, da máquina pública que o governo possui, ele não tem autonomia nenhuma, né? Ele está tentando fazer o papel dele lá, porque isso de fato vai ser trabalhado na pesquisa. E depois que ocorreu essas duas medidas, não estamos nem falando do que ocorreu com a Michelle Bolsonaro, com a ex-primeira-dama, porque isso também vai respingar, porque a ex-primeira-dama Michelle Bolsonaro, ela tem muito poder dentro do contexto das mulheres e do público evangélico. Agora, isso vai respingar também na campanha do senador Flávio Bolsonaro. Então, quem paga é, como você bem falou, é a população,
1: agora,
2: e o setor produtivo.
1: Agora, Padilha, em relação, Flávio está nos Estados Unidos tentando amenizar a situação, por interesse político, obviamente, do Flávio Bolsonaro. Aí vem o Lula provocando diariamente o governo dos Estados Unidos, dando beliscão, dando indireta, provocando o tarifaço. Quer dizer, cada um com seus interesses particulares. Porque se o Flávio não fosse pré-candidato a presidente da República, também não estaria lá brigando pelos interesses, pelo contrário, estaria brigando para que o tarifaço fosse acima de 25. Então, quer dizer, vai sobrar no colo do trabalhador brasileiro, Padilha.
2: É isso mesmo, Carlinhos. Vai sobrar mais uma vez, quem vai pagar será o povo. E o governo, como eu disse, de uma certa forma está sendo negligente, porque você pode ter certeza, nós podemos dizer, porque nós não temos informações oficiais, mas o governo, enquanto houver até o período eleitoral, até outubro, o governo vai ficar de braços cruzados em relação ao tarifaço e em relação à classificação das organizações criminosas como organizações terroristas, porque eles sabem, porque o governo sabe que isso é um problema que supostamente foi criado pela família Bolsonaro, em especial, né, melhor dizendo, pelos irmãos Bolsonaro, que foi o Eduardo, que é o deputado caçado, que encontra-se nos Estados Unidos, e pelo Flávio Bolsonaro, que acabou abraçando essa proposta do que foi liderado inicialmente pelo Eduardo Bolsonaro, que, como eu disse, atualmente é um deputado caçado, né? Aí, se é felizmente ou infelizmente, aí já é um outro debate, né? Porque o Eduardo foi o deputado mais votado em São Paulo. Ou seja, esses eleitores também foram, de certa forma, caçados, né?
1: Beleza, deixa eu mudar de assunto aqui, Padilha. CCJ da Câmara aprova PEC que impede IPVA de ultrapassar 1% do valor do carro, Padilha.
2: Pois é, Senna, essa informação é importante porque, como nós sabemos, né, o IPVA é uma discussão que ocorre dentro da sociedade brasileira, né? Já ano passado já houve a promulgação da PEC, que isentou carros acima de 20 anos de não pagar IPVA. Agora, a Comissão de Constituição e Justiça da Câmara dos Deputados aprovou a admissibilidade de uma proposta de emenda à Constituição, uma outra PEC, que estabelece um teto de 1% sobre o valor venal do veículo para a cobrança de IPVA. Além de criar esse limite, a proposta altera a forma de cálculo do imposto. Pelo texto, a base do cálculo passaria a considerar exclusivamente o peso de fábrica do automóvel. No entanto, mesmo que esse critério resultasse em um valor maior, o contribuinte nunca pagaria mais do que 1% do valor de mercado do veículo. Com a aprovação na CCJ, a proposta segue agora para uma comissão especial, que será responsável por analisar o mérito da matéria, discutir possíveis alterações e avaliar os impactos financeiros da medida. O relator, deputado Rodrigo de Castro, destacou que a mudança pode reduzir a arrecadação dos estados, do Distrito Federal e dos municípios, que recebem parte da receita do IPVA. Segundo ele, eventuais regras de transição e os efeitos sobre as contas públicas serão debatidos na próxima etapa da tramitação. Nesta fase, a Comissão de Constituição e Justiça analisou apenas a constitucionalidade da proposta, sem deliberar sobre sua conveniência ou impacto econômico.
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4: Olá, meu querido Senna Santos, muito bom dia para você, bom dia para nossa enorme audiência que confere o jornal Café com Direitos, nesse momento sendo retransmitido em cadeia com a Rádio FM Vida 104.9 de Eunápolis para todo o extremo sul, para a Bahia, Brasil e mundo através da internet e através da nossa Rádio Cidade FM 87.9 para toda a nossa micro-região. Pois é, meu amigo, tinha adiantado que hoje o período do dia seria de nebulosidade, nuvens carregadas logo nas primeiras horas do dia e a possibilidade iminente de chuvas no decorrer do período. Entretanto, nós observamos que o astro rei, mesmo que escondidinho ali entre algumas nuvens, coloca o olho de fora e a previsão é de que faz sol com tempo parcialmente nublado aqui em Itapebi. Olha, meu amigo, quem ronca não vê bronca, viu? Só pega flagrante quem acorda cedo. Estamos aqui a postos trazendo todas as informações. Você agora já falando, dialogando com o Padilha, interagindo sobre os mais diversos temas relacionados à política nacional lá no Planalto Central, em Brasília. Essa batida dessas 10 armas do Bolsonaro, tem muita coisa em relação à política nacional que envolve as eleições deste ano, né? O Flávio Bolsonaro que foi ao exterior, ou mais precisamente nos Estados Unidos, defender a questão do PIX, a questão da taxação, atrelando também culpa Lula e vice-versa, os prós e os contras, mas já como tudo foi dito por aqui, narrado amplamente com total responsabilidade e conhecimento de causa sobre o assunto com vocês, nós vamos entrar em uma outra seara, né? Vamos entrar aqui mais nos bastidores locais, mas sem deixar fugir de vista os assuntos também que engloba não só apenas a política baiana, mas um cenário nacional, que isso também diz respeito à nossa Bahia. Bom, meu amigo Senna Santos, Carlinhos Mototáxi, Naldo Vieira e audiência, é o seguinte, olha, desde o último sábado, viu, Senna? Data, né, que marcou aí o período de 3 meses antes do primeiro turno das eleições gerais de 2026, entrando em vigor as principais restrições destinadas a agentes, ou seja, aqueles que vão estar aí colocando seus nomes à disposição da população brasileira. O período se estende até o dia 25 de outubro, o chamado defeso eleitoral, para ficar bem claro, né? Que estabelece um conjunto de proibições e regras sobre a administração pública previstas aí na lei das eleições, lei número 9504/1997 e disciplinadas pela resolução número 23.735/2024 do Tribunal Superior Eleitoral, o famoso TSE. O objetivo, como a gente já sabe, não é, Senna, de ofício, né, é assegurar a igualdade de oportunidades entre as candidaturas. Isso é muito importante, né? É competir de maneira igualitária. E você, Senna, juntamente com os nossos colegas aí, fazendo uma observação, o Carlinhos também fez isso de uma maneira bem didática, é o seguinte: nós, enquanto veículos, né, ou seja, os veículos que são concessões meramente públicas, mas exploradas por organismos, por instituições, né, que exploram o sinal das suas televisões, e principalmente nós, da nossa seara, no nosso ambiente, no nosso habitat natural, que é a questão do rádio, faz propaganda, né, dos políticos, obrigatória, gratuita, propaganda eleitoral gratuita, obrigatória. Quer dizer, e o fundo partidário vai para onde, né? Tem bilhões e bilhões de dinheiro sendo investidos, logicamente que é natural, que toda a campanha tem custo, e os partidos, né, que capitaneiam aí esses recursos junto ao próprio Tribunal Superior Eleitoral do fundo partidário para subsidiar todas as demandas partidárias das suas respectivas siglas, mas eu acho uma desvantagem muito grande do ponto de vista, já que tem despesa nas suas redações, de manutenção de transmissor, de transmissão, de deslocamento de reportagem para cobrir, para prestar esse relevante serviço, que é um serviço público de direito. Isso é um fato. Só que o seguinte, é uma desproporcionalidade tamanha, né? É um tanto com muitos, muito sem nada, né? Gente mendigando para fazer o seu trabalho de ofício, para levar informação, para prestar serviço, utilidade pública, aquilo que interessa à comunidade, e que nada ganha com isso, além, é claro, do reconhecimento pela boa parte da população brasileira que, graças a Deus, louva aí o trabalho da imprensa livre, o direito de liberdade, pensamento e expressão. Dito isto, porém, somente para fazer essa ressalva aqui, que não é fácil fazer comunicação, e agora, quando você atribui alguma crítica, ou quando dá um nó ou fora da curva, ou pelo menos um argumento fora da curva, cria-se uma cortina de fumaça, inclusive de perseguição a alguns profissionais de imprensa. Então vamos seguir a regra, a risca, como manda a legislação, diz que manda quem pode e obedece quem tem juízo. Então, voltando aqui para as restrições, né, que estende-se a servidores, as servidoras públicas municipais, estatuários ou não, bem como órgãos e entidades da administração pública, direta e indireta, nas esferas federal e estadual. Então, tem muita coisa aqui, o que é proibido, o que não é permitido, tem uma cartilha, tem isso, esse material é, inclusive, disponível no portal do Tribunal Superior Eleitoral, né? Tem aquela questão da cessão de funcionários para o GE, no caso, né? No dia 4 de janeiro de 2027, para as unidades da federação que realizam apenas o primeiro turno, portanto, até 25 de janeiro de 2027, para que tiver um segundo turno os órgãos e as entidades da administração pública direta e indireta que poderão ceder funcionários e funcionários à justiça eleitoral. E essa questão dos mesários que vocês tocaram no assunto, realmente, né, é uma incompatibilidade muito grande. A gente não vai entrar aqui no mérito da questão, porque é um assunto que não é de agora, mas esse debate realmente tem que ser muito pertinente, porque isso é uma inerência do dia a dia, ou pelo menos do ponto de vista a cada 4 anos, quando as eleições ocorrem, a cada 2 anos nos municípios.
1: Inclusive, eu passei essa matéria do Defesa Eleitoral, algumas restrições para os políticos também, inclusive o presidente da República chamou de papagaiada. Por qual motivo? Ele teve que inaugurar diversas coisas, diversas obras um dia antes, que era no dia 3, no dia 4 foi no dia 3. E daqui para frente os políticos também não podem estar em inauguração de obras, né? Porque é desleal, porque automaticamente, o que o Padilha falou da outra vez, um político que está no poder com a máquina, com a pública, com a máquina, já sai 30% na frente daquele concorrente que está começando agora, que não tem condição financeira. Ou seja, é para pelo menos nivelar a situação, né, Raí?
4: Com certeza, Senna, com certeza. Essa observação, ela é clara, ela é sucinta, pura, cristalina, do jeito que a sociedade precisa saber. Você falou muito bem, isso já foi abordado aqui anteriormente, e a gente só reforça, porque há uma desproporcionalidade muito grande. Ou seja, o cidadão que sabe que tem um prazo daquilo que rege, daquilo que prega a legislação eleitoral, mas ele está de mandato, né, tem os seus artifícios, faz as suas determinadas manobras, e muitos deles, né, acaba dando um tapa na cara da sociedade quando tenta infringir a lei, mesmo atendendo. E diante dessa correria, como você falou aí em relação aos políticos, né, que sabe que tem que obedecer, assim como o eleitor tem as suas regras, todos nós envolvidos no processo democrático eleitoral, temos nossas regras e os limites, nós da imprensa, inclusive, temos que ficar vigilantes, porque qualquer coisa é multa na emissora, é multa do profissional, enfim. Mas o político, ele que é o maior interessado nisso, ele tem a obrigação, iter e literis, de saber disso. E o Lula correu a todo momento, veio aqui na Bahia, foi inaugurar aquele hospital lá em Alagoinhas, com um hospital regional, acelerou, veio lá. Lá naquela ponte que agora virou motivo de chacota, piada, meme na internet, da ponte Salvador Itaparica, colocaram lá uma estrutura improvisada lá para dizer que a ponte já começou e tal. Um negócio. Mas dentro disso daí já dá para a gente perceber. Então todo mundo quer aproveitar, né, de algumas brechas que há. Porque é o seguinte, a Justiça Eleitoral tem uma tarefa muito grande, que é organizar as eleições gerais. Está se tratando das esferas do Estado, está se tratando de candidaturas, das convenções, o senador, governador, presidente da República, são entes candidatos, assim como o processo eleitoral nos municípios. Porém, nos municípios, a cada 4 anos, ocorrem as eleições para prefeito e vereador. E agora é um bojo das eleições gerais. Então, demandas acumuladas e os trabalhos que são mais atrelados à Justiça Eleitoral é justamente para aqueles espertalhões que faz vistas grossas, mesmo sabendo da legislação, daquilo que rege a lei, mas tentando fazer aquele malabarismo para tentar dar um nó na Justiça, viu, Senna?
3: Raí, bom dia, Raí. Carlinhos Mototáxi, que bom falar com você aqui.
4: Bom dia, Carlinhos, bom dia.
3: Bom falar com você aqui na 104.9. O impressionante dessa colocação do nosso presidente Luiz Inácio Lula da Silva em estar indignado com não poder inaugurar obras no período eleitoral, eu vejo que ele quer uma mídia, porque até mesmo essa lei eleitoral não é da agora. Ele já é o terceiro mandato de presidente da República. Ele sabe que nesse período você não pode inaugurar obras porque a lei eleitoral não permite, né? E ele quer estar aí sempre indo de encontro o que diz as leis e, obviamente, comentários em rede nacional quando ele diz que fica indignado que a Justiça Eleitoral não permite...
5: Papagaiada.
3: Quer dizer, essa papagaiada não é da agora. Essa papagaiada é desde o seu primeiro mandato de presidente da República, e só agora ele está usando essa frase papagaiada da Justiça Eleitoral, Raí.
4: Pois é, Senna, bem colocada, você muito feliz aí fazer mais uma vez essa observação, chamada para um assunto que é centro dessa questão. Porque é o seguinte, o Lula que já foi deputado constituinte, não é? O Lula que já vem de uma ramificação política nordestino, que tem sua luta, tem sua história, é inegável que o Lula... Né, chegou à presidência da República passando por maus bocados, enfim, a gente tem que dar a César o que é de César, enfim. E quem bem conhece a legislação eleitoral é um político que já vem de longas datas, perdeu 3 eleições, venceu 3 eleições e agora tenta um 4º mandato. Então, muito nos espanta o Lula falar essa questão, até usar de uma certa piada, chamando
6: de maneira um pouco chula, essa questão de papagaiada à legislação. Então, é o seguinte, o presidente da República, né, que luta tanto pela democracia, que fala num amplo direito de defesa, ao contraditório, enfim, e falar uma coisa dessa, a gente volta, nos remete pelo menos aquilo que comentamos ontem aqui, você inclusive falou isso juntamente com o Senna, e é como se o poste estivesse mijando no cachorro.
1: Beleza!
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1: 14 horas e 11 minutos.
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0: 15h14.
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0: 15h36.
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0: 15:59.
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3: É, estamos no ar com o programa Caminhando na Fé. E a paz do Senhor Jesus Cristo esteja com todos nós. Senhor Jesus, Pai querido e amado, nesse momento nós pedimos nessa oração, pela sua graça maravilhosa, pelo chamamento, Pai, que o Senhor nos trouxe para perto do Senhor, né? Eu agradeço, isso chama agradecimento, em nome de Jesus. Abençoa, Pai, poderosamente, cada um que tem chegado perto do Senhor e que tem ouvido, é verdade, tem obedecido ao Senhor. Que bênção maravilhosa, né? Porque o Senhor é que chama, o Senhor é que escolhe, o Senhor é que capacita. E nesse momento nós viemos aqui agradecer, chama gratidão, pela bondade e a misericórdia do Senhor e o seu amor conosco. Pedimos nessa oração ao Senhor por todos aqueles que estão agora, Pai, desesperado, angustiado e aflito. Essa pessoa que tem orado ao Senhor pela uma resposta, Pai, e até agora não veio a resposta. Mas a palavra diz que lá em Daniel capítulo 10, 12, que desde o primeiro dia que ele orou, o Senhor ouviu a oração de Daniel. Ele disse, Daniel é um homem muito orado por um homem muito amado por Deus. Desde o primeiro dia que aplicaste o humilhado perante a teu Deus, foi ouvida a sua oração, Daniel. E por causa da tua palavra é que ele mandou o anjo socorrer. Igreja da Graça do Amor de Deus, Ministério Ildebrando Batista de Oliveira. Endereço Avenida Ivan Almeida Moura, número 271, bairro de Diná Borges. Horário do culto, 9 horas da manhã. Domingo é um dia especial, né? Vai ter a campanha do pão e do mel. O pão é a palavra de Deus, o mel é a doçura dele. Então, você vai lá domingo. Pega esse pão abençoado e esse mel, em nome de Jesus, viu? Culto é 9 horas da manhã. Manda amanhã um alô para Gel, né? Lucineide, Juarez aí do sindicato, Deinha, Dona Maurina, Cleiton, Gel também. Nunca mais foi ali a igreja, né? Manda um alô para Elisângela também. Isso aí sou ouvinte, assim, Dona Selma lá em Feira de Santana. É Farrá. Os Estados Unidos, Creus em Coroa Vermelha, Maniara, Ernestino, Coroa Vermelha. Mandar um alô aí para Ernestino, né? Para domingo ele comparecer aqui, pegar esse pão e esse mel abençoado, né? Maria Aparecida, Helena, Diego, Gabriel, em Portugal. Para Dalzinho aqui, isso aí é ouvinte, Edivaldo também, Jacaré, né? Tá ouvindo a palavra da graça do amor de Deus. Jeane, cantora, Neuza, Zélia, Maura Ambulante, Dona Lió, Robson, lá em Mucugê, Nita em Teixeira de Freitas, Renata em Coroa Vermelha, Gracinha no Campo Verde, Cabralha, Marinha, né, Marta, Luciana, Laide, né, Odilon é ouvinte, né, Johnny, Patinga, Minas Gerais, né, Darquinha em Governador Valadares, Doutoriana em Belo Horizonte, Beto em Belo Horizonte, Helenita na Espanha.

assim, abençoado. Você tá ligado? Ou alguém falou aí do programa Caminhando na Fé. Hoje eu estive com Marília, né? Leia, Kézia, ali na livraria, papelaria. Tá ligado? Vamos também um alô aí para Franciele Conceição. Vamos à graça do nosso Senhor Jesus Cristo. Né? Ah, também. Ah, pai, ele é também um ouvinte também. É, pai. É Edilson do Coco, hoje eu estive com ele ali, né? Conversando sobre a palavra de nosso Senhor Jesus Cristo. Ele está ligado todo dia. Ele está ali com o celular, acompanhando a pregação. Iane lá no estado do, no Rio de Janeiro, Iane. Seu Joilson no estado do Rio, junto também com Dona Sônia, Karine e Zé, também no Rio de Janeiro. Isso daí é o Joaquim lá em Santo Antônio de Minas. Né? Vamos à mensagem. Esse negócio de unção é tão extraordinário, mas tão grande, que até Deus respeita a sua unção. Cuidado com o que você fala. Você tem unção, suas palavras podem virar contra a sua vida, porque você tem a unção. Elias prediz grande seca e os covos sustentam. Preste bem atenção nessa mensagem. Então Elias, o tesbita dos moradores de Gileade, disse a Acabe: tão certo como vive o Senhor teu Deus de Israel, perante cuja face estou, nem orvalho nem chuva haverá nestes anos, segundo a minha palavra. Quem falou aí? Foi Elias. É uma coisa espiritual. Não é para você ver, é para você crer. Viu? Né, Dona Maria Magro e Sérgio lá em Coroa Vermelha, Venice também, Vanessa aí em Porto Seguro, Roberto no Baianão, Dona Helena no Baianão também. Então Elias, 1 Rei 17. Então Elias, o tesbita, os moradores de Gileade, disse a Acabe, tão certo como vive o Senhor Deus de Israel, perante cuja face estou, nem orvalho nem chuva haverá nestes anos, segundo a minha palavra. Vem-lhe a palavra do Senhor dizendo, aí vem a palavra de Deus: retira-se daqui, vá para o lado do Oriente e esconde junto à torrente de Querite, a fronteira ao Jordão. Beberá da torrente e ordenei aos covos que ali mesmo te sustente. Que detalhe interessante, né? Veja como as coisas de Deus discernem espiritualmente. Beberá da torrente e ordenei aos covos que ali mesmo sustenta. Aí você que está me ouvindo, diz, isso é coisa de doido mesmo. O evangelho é doido mesmo. Não é para o certo, não. Como é que covos, né? Urubu, né? Vai alimentar alguém? Coisa de doido. Foi, pois, fez, segundo a palavra do Senhor, retirou-se e habitou junto à torrente de Querite, a fronteira ao Jordão. Porque Deus, ele não vê como a gente vê. A visão de Deus é diferente do mundo. Não é verdade? E não se pode nem comparar. Né? Então veja bem o que ele fez. Foi, pois fez ele, segundo a palavra do Senhor, retirou-se e habitou junto à torrente de Querite, a fronteira ao Jordão. O Jordão, né? Tem água, né? Os covos lhe traziam pela manhã pão e carne, como também pão e carne ao anoitecer, e bebia da torrente. Aí você que está me ouvindo, que está lutando, orando, pedindo a Deus para resolver seu problema, como é que eu vou entender uma mensagem dessa? Como é que o urubu ou covos vai dar alimento ao ser humano? Isso entra na cabeça de quem? Né? Por isso que muita gente repudia o evangelho, porque ele discerne espiritualmente. Deus é espírito, não é verdade? Você é carne ou espírito? Você tem uma carne e um espírito, mas você anda pelo espírito ou pela carne? Você já pensou um profeta alimentado por covos? Hein? Você já pensou nisso aí? Não, abençoado. Às vezes você

0: está passando por um problema e alguém aparece na sua vida. Ali aquela pessoa, um anjo de Deus, mandou para te socorrer. Está entendendo? Porque Deus faz o que Ele quer e o que Ele não quer, né? Então você já pensou o profeta alimentado por covos? Porque ninguém é grande diante de Deus. Aprenda isso. Está entendendo? E ele continuou. Mas passado o dia, a torrente secou porque não chovia sobre a terra. Quem foi que profetizou diante do rei Acabe e disse, olha, vai ficar bom tempo sem chover, nem o vale vai cair. Quem foi? Elias. Será que ele imaginou que ia passar por essa situação braba? Hein? Será que ele pensou nisso? Mas passado dias a torrente secou porque não chovia sobre a terra. Olha a unção. Não foi ele que falou? Então às vezes a palavra tem poder. Às vezes você acorda de manhã, hoje minha vida está um fracasso, está uma miséria. Eu não consigo, não. É você que falou. Você que está profetizando a miséria na tua vida. Porque Jesus disse que você é abençoado. Que ele veio e trouxe a graça, né? A misericórdia. Então eu estou debaixo da graça dele, da bênção dele, né? Porque meu juiz verá pela fé. Olha o deserto do profeta aí, Elias, olha o deserto. Eu enfrentando aí a seca, está entendendo? Todos nós temos que passar pelo deserto, todos. Se é profeta, você vai passar pelo deserto. Porque como é que Deus vai manifestar na sua vida? Mostrando a grandeza dele, o poder dele, né? Os sinais dele, a glória dele, a justiça dele. Então, é isso aí. Você está entendendo? Aí o profeta veio passar pelo deserto. Esse profeta, pode ser eu, você que está me ouvindo agora, às vezes você está enfrentando uma doença aí, problema financeiro, desemprego, sendo injustiçado, sendo humilhado, esquecido até pelos parentes. Não é verdade? Isso é um deserto, né? Está entendendo? Passando dificuldade para pagar o aluguel, não sabe como é que vai pagar, não tem nada em casa. É difícil. Então, olha o deserto aí. Esse é o deserto que nós falamos, né? Ninguém está escapa do deserto. Ninguém. E aí? O que é que você fala? Está entendendo? E olha, e depois dele enfrentar esse deserto aí, porque Deus falou, vocês fogem daí. Você vai se esconder lá no Querite lá. Fique por lá, porque a situação não é fácil não, hein? Deus bota a pessoa em cada aperto, mas ele mesmo tira do aperto. Mas você sabe por que ele falou para Elias fugir? Depois você vai saber por quê. Às vezes você tem que fugir, tem que esconder, né? Porque é Deus que dá ordem. Né, Maricelma? Deus, ele dá a ordem a você, né? Fique aí, dá um tempo aí. Vera Cardoso, Vera Miranda, lá em Porto Seguro. Né? Qual deserto você está passando? Bispo, eu nem vou falar. Meu deserto é difícil, né? E aí, preste bem atenção. Olha o que aconteceu depois desse deserto aí que Elias enfrentou. Veio outro deserto. Ô bispo, meu Deus, saí de um problema, veio outro problema. Quando eu arrumo, penso que arrumei a casa, verdade, estourou lá o cano, né? Você vê que coisa incrível. Meu Deus, será que eu não vou sair desse deserto nunca? Será que Deus não vai me tirar desse deserto? Olha o que aconteceu aqui. Elias e a viúva de Sarepta. Preste bem atenção, hein? Um profeta que profetizava para rei, vivia no palácio, agora ia acudir de uma viúva. Você já pensou isso? Ele poderia dizer, não, eu não vou não. Eu sou profeta, sou homem de Deus, mas o segredo é obedecer. Eu estou lhe chamando para domingo você vir aí na Igreja da Graça do Amor de Deus para pegar o pão abençoado, viu? O segredo é obedecer. Não é para ver, não. Está entendendo? 1 Reis 17:8. Então lhe veio a palavra do Senhor dizendo: dispõe-te. A mesma coisa dizer, você está disposto a vir? Porque tem gente que vai botar tanta dificuldade. Ah, chegou parente lá em casa. Eu não posso ir que domingo eu tenho que trabalhar. Está dizendo? Tenho que aumentar um pouco a renda. Eu não posso fechar a loja. Ele pergunta a você, você está disposto? Dispõe-te e vai a Sarepta, porque pertence a Sidom. Demore ali onde ordenei uma mulher viúva que te dê comida. Coisa difícil, né? Uma fome de lascar, seca, uma miséria de tanta gente. Principalmente viúva, quem é que vai cuidar de uma viúva? Né? Mas ele deu uma ordem. Demore ali onde eu ordenei uma ordem. Isso aqui é uma ordem. A mulher viúva te dê comida. Um dia Deus falou, o povo falou para Moisés que queria comer carne. E Moisés esqueceu que ele falava com Deus. E ele disse, dá-se-á, como o Senhor vai dar carne a esse povo? Aonde vai tirar? Vai tirar a peixe do mar? Ovelhas? É? Moisés ficou doido, esqueceu. É que Deus é Deus. Ele disse, minha mão encurtou-se. É. Está entendendo? Ele falou para Moisés. Moisés. Então ele se levantou. Outra coisa. Estava deitado, né? Às vezes você está aí prostrado numa cama, né? Só lamentando. Deus não olha para mim. Deus não ouve a minha oração. Você também não esforça. Né? Não tem ânimo, né? Então ele se levantou e se foi para Sarepta. Foi obedecendo a ordem, né? Chegando na porta da cidade, essa porta aqui é o coração daquela mulher. Essa porta. Eis que estou à porta e bato. Se alguém ouvir a minha voz, abrir a porta, entrei em sua casa, serei contigo, tu comigo. Domingo é dia da Santa Ceia, abençoada. Mandou um alô aí para a Isnária, lá em Tabela, né? Tá vendo? A Biliana lá em Guaratinga, São João do Sul, né? Edson, Natália, Regina. Chegando à porta da cidade, estava ali uma mulher aí. Você pensa que era a cidade, tem porta? Cidade tem porta? Eu lhe pergunto. Ó, uma mulher viúva apanhando lenha. Olha a situação, naquele tempo não tinha fogão a gás não, né? Coisa era, não era fácil não. Ele chamou e lhe disse, traga-me peço uma vasilha de água para eu beber. O que estava faltando naquela cidade? Água. Na seca de lascar. Ele pediu o que? Água. Indo ela buscá-la, ele chamou e lhe disse, traga-me também um bocado de pão na tua mão. Ô abençoado, você sabe que tua mão é abençoada? Você sabe disso? Ele diz, lança teu pão sobre as águas pela manhã, à tarde você recolhe a mão, não sabe se foi a direita ou a esquerda que te abençoou. Tem gente que a mão trancada, né? Não abre a mão para nada. É? Indo ela buscá-la, ele chamou e lhe disse, traga-me também um bocado de pão na tua mão. Olha que coisa maravilhosa. Essa mulher era abençoada, viu? E você sabe quando você dá, você é abençoado? É melhor dar do que receber? Porém, ela respondeu, tão certo como vive o Senhor teu Deus. Ela conhecia Deus. Não, nada tenho cozido. Há somente um punhado de farinha em uma panela e um pouco de azeite numa botija. Vieis aqui, apanhei dois cavacos, Vou preparar esse resto de comida para mim e para meu filho, como Elaine morremos. Essa mensagem, todo mundo, a maioria das igrejas prega, né? Não é verdade? Isso aqui é uma mensagem de fé. Fé vivinha. Ela conhecia a Deus, ela conhecia. Como você também conhece. Mas o segredo aqui é a prática e a obediência, ação e atitude. Tenha bom ânimo, que Deus é contigo. Então, ela fez, né, conforme a palavra do homem de Deus. Diz a palavra. Está entendendo? Ele diz, não temas. Elias falou para ela. Ele diz, não tema. Vai, faz o que disseste. Ela não mentiu, não. Mas primeiro faz dele para mim um bolo pequeno. Traz-me aqui fora. Depois fará para ti mesmo e para teu filho. Você sabe o que acontece? Essa mulher não podia ter filho, não. E o profeta profetizou na vida dela. E ela teve esse menino. Mas o problema de muita gente é que coloca o coração nas coisas que não é Deus. Ah, meu filho, né? Meu carro, minha casa, né? Alberto, tá ligado aí, né, Alberto? Né? Você não tem nada, não. Eu também não tenho nada, não. Você vai levar? Ah, no dia que a gente morrer, podia fazer um caixão bem grande para colocar um bocado de coisa dentro, né? Não é verdade? Mas alguém leva alguma coisa? Não, Senhor. Então, ele disse, você não mentiu, não. Tem bispo, eu tenho a maior vontade de ser, devolver meu dízimo, mas meu dízimo é tão pequeno que eu tenho vergonha de devolver. É, tem gente que é assim. Ou às vezes o coração está grudado, né? Ele disse, não tema, vai, faz o que disseste, mas primeiro faz dele para mim um bolo pequeno, traz aqui fora, depois fará para ti mesmo e para teu filho. Difícil, né, pai? Já pensou? Porque assim diz o Senhor, Deus de Israel, a farinha da tua panela não se acabará e o azeite da botija não faltará até o dia em que eu, o Senhor, fazer chover sobre a terra. Ele disse, olha, Deus vai derramar a bênção da sua vida, devido à sua obediência. Ele está dizendo, quem é fiel no pouco é fiel no muito, né? Foi ela fez segundo a palavra de Elias. Assim comeram ele e ela a sua casa em muitos dias. Da panela a farinha não se acabou, da botija o azeite não faltou, segundo a palavra do Senhor por intermédio de Elias. Você está entendendo? Você que está me ouvindo aí? Você que está lamentando? Porque se sofre? Hein? Porque, bispo, olha, eu não conheço a palavra. Eu não posso também fazer uma coisa, porque eu não sei quem é que está pregando. Né? É, muita gente fala isso. Eu não vou engordar ninguém, né? Você acha que eu vou devolver negócio de dízimo, hein? Não vou, não. Depois disso adoeceu o filho da mulher, da dona da casa, e sua doença se agravou tanto que ele morreu. Preste bem atenção nisso aí, hein? Aí, olha que situação ficou o profeta. Mas quando ele tem confiança em Deus, ele ora e Deus responde. Pode você crer nisso? Então disse ela a Elias, que fiz eu, ó homem de Deus? Ela interrogou ele. O que foi que eu fiz de maldade? Eu não dei a você o que você pediu? Eu não fiz o bolo para você? Eu não devolvi o meu dízimo? E por que aconteceu isso? Hein? Então disse ela a Elias, o que fiz eu, homem de Deus? Vieste a mim para trazer à memória a minha iniquidade de matar o meu filho? É situação difícil aí, né? Olha, porque ela colocou o que no coração dela? É, aquele menino era mais importante? Sua casa é mais importante? Seu marido é mais importante? Seu carro é mais importante? Seu dinheiro é mais importante? Suas amizades é mais importante de que Deus? A palavra de que Deus amou o mundo de tal maneira que deu seu filho unigênito para todo aquele que ele não perder ter a vida eterna. Alguém vai dar um filho por morrer por um pecador? É ruim dar. Ninguém dá. Se você falar que dá, é mentiroso. Mas ele deu. Você esqueceu que ele deu? Ah, mas eu, você pode dizer, mas ele é Deus, bispo. Ele sabe o que faz. Eu não, eu e você. São pecador miserável. Paulo falou isso, não falou? 1 Timóteo 1,15. Jesus veio ao mundo para salvar o pecador, a qual eu sou o principal pecador. Paulo falou isso. Então ele lhe disse: dá-me o teu filho. Tomou nos braços dela e levou para cima ao quarto, onde ele mesmo se hospedava. Deitou em sua cama. Ele deitou ali na cama dele. Um detalhe aqui que eu vou lhe chamar. Preste bem atenção, hein? É, está em cima mesmo. Então eu voltarei trazendo essa resposta daqui. Que ele deitou o menino na cama. Vamos ao patrocinador, depois um louvor e depois a palavra de Deus, né? Você que está ligado aí, para não perder a unção, para não perder o fio da mensagem de Deus. Fique ligado aí, não desliga o rádio não.
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1: É, voltamos novamente com o programa Caminhando na Fé. Você que está ligado aí do outro lado, eu de cá e você de lá. Eu na Terra, o programa está no ar, né? Então mandou ali um alô para Wilton Rocha, né? Ele fez programa junto comigo, fiz programa junto com ele na Rádio Vida, né? Lá em Coroa Vermelha. Ele dizia, gostei muito dessa palavra, né? O Wilton é uma benção. Leda também, amiga dele, né? Então, dá-me o teu filho, tomou dos braços dela e levou para cima ao quarto onde ele mesmo se hospedava e deitou em sua cama. Eu vou falar para você. Você sabe o que acontece aqui? Por que ele deitou esse menino na cama? Porque aquela cama tinha um som. É verdade. Por isso ele deitou o menino ali na cama dele. E você que está me ouvindo, não é bom você dar a sua cama a ninguém para dormir não, viu? Chegar alguém em sua casa, né? Você tem um quarto lá, uma cama especial, dá lá para a pessoa. Mas não dê sua cama não. Tá entendendo? Porque a cama tem um som de Deus, é onde você ora ali. Aí aquele lugar é sagrado. É apresentado diante de Deus. Foi o que ele fez, né? Então ele clamou ao Senhor, ele fez uma oração. E disse, ó Senhor meu Deus, também até esta viúva com quem me hospedo, afligir matando-lhe o filho? Ele falou para Deus. Será que esse homem ele tinha intimidade com Deus? Tinha sim. E estendendo três vezes sobre o menino, esse três vezes aqui simboliza Pai, Filho e Espírito Santo. Está entendendo? E clamou ao Senhor. Fez uma oração de clamor, de misericórdia, de dor. E disse, ó Senhor meu Deus, roga compaixão de que faça a alma deste menino tornar a entrar nele. Isso para Deus não é nada. A gente como dorme está morto. Não é verdade? Um sopro dele, não é verdade? Traz de volta a vida. E o Senhor atendeu a voz de Elias. Deus conhecia Elias. Será que Deus conhece você? Às vezes você disse, eu amo a Deus, Deus é maravilhoso comigo. Mas será que você faz a vontade de Deus? Você obedece a Deus? Né? O Senhor atendeu a voz de Elias. E a alma do menino tornou a entrar nele e reviveu. Preste bem atenção, hein? Ele pegou o menino nos braços dela morto. Estava morto ali. Ali foi uma prova de fogo para Elias. Mas Elias sabia que ressuscitava aquele menino. Ele sabia, devido à intimidade que ele tinha com Deus. Elias tomou o menino e trouxe ao quarto. A casa e deu à sua mãe e lhe disse, vê, teu filho vive. Que alegria, hein? Essa mãe não ficou. Então a mulher disse a Elias, nisto conheço agora que tu és homem de Deus e que a palavra do Senhor na sua boca é verdade. O que é que diz a palavra em Ezequiel 14:9? Se o profeta foi enganado e falar alguma palavra que eu não falei, foi eu que enganei este profeta. Afastarei ele do meio do meu povo, assim como a iniquidade procede, a iniquidade daquele curso. Ambos levaram sua iniquidade e eu serei o Deus de Israel. Você vê aí, né? Que bênção maravilhosa, né? Mas você vê o que é fidelidade, o que é obediência, o que é temor, o que é crer, o que é viver, né? É um conjunto. Você para fazer um bolo, você precisa de tanta coisa, né? Manteiga, leite, né? Assim, né? Sendo um fermento. Então, para que você possa agradar a Deus, você tem de ter essas qualidades. Fé, paciência, bondade, caridade, hospitalidade, né? Fidelidade, né? Amor, né? Tem que ter um conjunto. Obedecer, temer, crer, confiar, renunciar. Então, preste bem atenção. Isso agrada o coração de Deus. Salmo 37,4. Agrada-te do Senhor, Ele fará o desejo do teu coração. Quer dizer, primeiro você tem que fazer a vontade de Deus. Não é verdade? E Ele é contigo. Agora você vê como Deus justifica o ser humano, né? Ele diz, você dá um copo d'água fria em nome de Jesus e Ele jamais esquece de você, Ele lembra do seu nome. Um copo d'água? O que tem em ver isso? Né? Como explicar isso? Né? É fácil demais. Às vezes você está em casa e a geladeira ela fica lá na cozinha. Sua casa é um pouco grande, tem corredor. Chega uma pessoa na porta e pede água. E você, às vezes, tem ali um pote na sala, né? E você fala, não, eu vou dar água aqui daqui mesmo, água quente. Mas tem água da geladeira lá fria. Ah, mas eu não vou lá pegar não, é longe. Ah, pega essa água aqui e dá para esse cara. Não é verdade? Quando você poderia dar água fria. Mas por causa da má vontade, né? Mas quando você faz algo para Deus, de coração, Deus responde. Você entendeu? Por isso você dá um copo d'água frio, Ele jamais esquecerá de ti. Por isso que eu vou passar essa mensagem aqui para você ver como Deus é fiel. A oferta da viúva pobre. E hoje nós estamos falando só de viúva, né? Pessoas carentes, pessoas necessitadas. Então, a oferta da viúva pobre podia ser a oferta da viúva rica. Mas diz aqui em Marcos capítulo 12, 41, assentado diante do Zofilaço, né? Observava Jesus como o povo lançava ali o dinheiro. Ora, muito rico depositava grande quantia. Por que fazia isso ali? Será porque fazia aquilo? Porque estava diante de Jesus? Para demonstrar que eles eram piedosos, que era bondoso, que era fiel, né? Tá vendo? Assentado diante do Zasofilácio, observava Jesus como o povo lançava ali o dinheiro. Ora, muitos ricos depositavam grandes quantias. Vendo, porém, uma viúva pobre, porque essa é rica, né? Podia ser rica, né? Não era pobre essa daí. Aquela também de lá de Sidom era pobre também. Vendo, porém, uma viúva pobre, depositou duas pequenas moedas, correspondente a um quadrante. Coisa insignificante mesmo. Mas para Deus tem grande valor quando você dá por amor. É. Outros dá cobrando. É melhor nem dar. Eu vou dar isso aqui, mas eu quero ver o que Deus vai me dar. Como se Deus tivesse obrigação, não. A maior obrigação foi o filho dele. Não é verdade? E chamando os seus discípulos, disse-lhe, em verdade vos digo que esta viúva pobre depositou no gozafilácio mais do que fizeram todos os ofertantes. Isso aí chama justiça de Deus. Quando você dá a obra de Deus com o coração mesmo, né? Porque tudo é dele. Ninguém tem nada. Apenas nós estamos aqui para administrar. Mas você não é dono de nada, eu também não sou dono de nada, nem dono da própria vida é. Porque a vida pertence a ele. Porque todos eles ofertaram do que lhe sobrava. Ela, porém, na sua pobreza, deu tudo quanto possuía, todo o seu sustento. Que fé, hein? Que amor é esse? Hein? É difícil isso, né? Muito difícil. Mas Deus disse, o que é impossível não se torna possível a Deus. E para que você possa meditar como Deus é justo, como Deus é fiel. Em Lucas 4, versículo 24, prosseguiu, de fato vos afirmo, isso é Jesus falando, que nenhum profeta é bem recebido na sua própria terra. Por que ele falou isso? Está entendendo? Porque você conhece, né, a pessoa e não dá valor à palavra de Deus. Ele disse, nós somos considerados como lixo e escória do mundo. Lixo. Né? Você já pensou? Muita gente fala, desliga esse rádio aí. Não quero ouvir esse cara falar, não. O cara fala demais. Está garela. Lembra de Paulo? O que essa peste quer? Chamaram Paulo de peste. E Jesus disse que ele tinha um demônio. Ele era o chefe do... Era o chefe dos demônios. Que coisa, né, pai? Se chamaram Jesus demoniado e eu. Na verdade, digo que muitas viúvas havia em Israel no tempo de Elias, quando o céu se fechou por 3 anos e 6 meses. Por que, bispo, você está falando isso aí? Você lembra da oferta que ela deu de coração? Deus jamais esquece quando você faz algo de coração para ele. Então, na verdade, que havia muitas viúvas naquela época lá. E por que Deus lembrou dessa mulher? Eu faço uma pergunta a você que está me ouvindo. Porque Deus jamais esquece. Deus não é como eu e você, não. Nós somos ingratos, né? Está vendo? Mas olha aqui, ó. Na verdade, eu digo que muitas viúvas havia em Israel no tempo de Elias, do profeta. Quando o céu se fechou por 3 anos e 6 meses. Ficaram esse tempo todo sem cair uma gota d'água no orvalho. E nenhuma delas foi Elias enviado, senão a viúva de Sarepta de Sidom. Está entendendo? Havia também muitos leprosos em Israel no dia do profeta Eliseu. E nenhum deles foi purificado, senão Naamã o sírio. Aí você... pergunta, por que, bispo, acontece isso? É porque Deus não faz acepção de pessoas, somos todos iguais perante aos olhos de Deus. Só existe um Deus, uma só fé, só ele. Não era rico? Naamã não era o braço direito do rei da Síria? Hein? Mas por que ele não foi curado da lepra? Porque ninguém curou ele. Você sabe que ele tinha dificuldade e vergonha de sair. Ele cobriu o corpo por causa da lepra, né? Apesar de ser um homem, que era um braço direito do rei, né? Mas ele não podia, ninguém podia curar ele da lepra. Ninguém. Assim como Deus socorreu a viúva, socorreu também Eliseu, Naamã. Porque para Deus... somos todos iguais perante os olhos dele, né? Todos na sinagoga, ouvindo essas coisas, se encheram de ira, se revoltaram. Está entendendo? Achando assim que era uma provocação que Jesus queria fazer ali, né? Que quando falou sobre Naamã e falaram também da viúva. E levantando, expulsaram da cidade e levaram até o cimo do monte, sobre o qual estava edificada, para de lá precipitar abaixo. E por que não jogaram? Eu faço uma pergunta a você. Porque não era a hora ainda. Não tinha chegado a hora. Né? Tudo tem um tempo determinado por Deus. Está entendendo? Jesus, porém, passando por eles, retirou-se. Tranquilo. Né? Aí, você que está ligado, está acompanhando a palavra de Deus, preste bem atenção. Diz assim, Tiago capítulo 3, 13, a sabedoria lá do alto. João diz que ninguém recebe nada se não vier do alto. Ninguém. Então diz assim, quem entre vós é sábio e inteligente? As pessoas dizem que o homem foi feito do macaco. Eu não, sua semelhança é mais do Senhor. Macaco é inteligente? O pessoal diz que o macaco é inteligente. Se você pegar uma arma e dar ele, um revólver, ficar na frente dele, será que ele atira em você? Faça uma pergunta. Não. Mas o homem é dotado de sabedoria e inteligência. O homem. Aí ele disse, mostre mansidão de sabedoria mediante, condigno do proceder às suas obras. Mostra a grandeza a Deus, a sua sabedoria, a sua inteligência, porque Deus lhe chamou para isso. Você é dotado. Está entendendo? Se pelo contrário, tende em vosso coração inveja, amargurada, sentimento faccioso, nem vos gloriei disto, nem mintais contra a verdade. Está entendendo? Esta não é a sabedoria que desce lá do alto, essa não. Antes é terrena, animal e demoníaca. É? Você entendeu? Você preste bem atenção nisso. Que coisa maravilhosa, né? Então, abençoado, ele diz, a sabedoria é do alto, vem do alto. Está entendendo? E a sabedoria que ele dá é diferente do mundo. A palavra diz que quem vem das alturas certamente está acima de todos. Quem vem da terra eterna fala da terra. E quem vem do céu está acima de todos, tem visto e ouvido, contudo não aceita testemunho. Mas aquele que aceita testemunho certifica que Deus é verdadeiro. Porque o enviado de Deus fala as palavras de Deus. E ele continuando sobre Tiago, diz, pois onde há inveja, sentimento faccioso, aí há confusão e toda espécie de coisa ruim. A sabedoria, porém, lá do alto é primeiramente pura, depois pacífica, indulgente, tratável, plena, de misericórdia e bons frutos, imparcial e sem fingimento. Ora, é em paz que se semeia o fruto da justiça, para o que promove a paz. Tem gente que fala, paz, irmão, você não tem paz, você está atribulado. Como é que você vai dar paz? Hein? A diferença entre o justo e o perverso. Quem justifica é Deus. Veja o que está escrito aqui em Malaquias 3,16. Então os que temiam ao Senhor falavam uns aos outros, e o Senhor atentava e ouvia. Havia um memorial escrito diante dele para os que temem ao Senhor e para que se lembre do seu nome. Você lembra que Deus lembrou daquela viúva? Quando mais ela precisou, a outra estava lá e estava passando uma fome de lascar e morrer. Ele mandou o profeta ir lá socorrer ela. A outra deu a oferta. Quando mais ela precisou, Deus aí mandou socorrer ela, aquela viúva. Então ele tem um memorial diante dele, né? Escrito, não com letra, mas em espírito e verdade. Eles serão para mim particular tesouro naquele dia que preparei, diz o Senhor dos Exércitos. Poupa-lhe eles como um homem poupa seu filho que serve. Então verei outra diferença entre o justo e o perverso, entre o que serve a Deus e o que não serve. Jeremias 31, 33, porque está escrito, porque esta é a aliança que firmarei com a casa de Israel. Depois daquele dia, diz o Senhor, na mente lhe imprimirei as minhas leis, também no coração lhe escreverei. Eu serei o seu Deus e eles serão o meu povo. Você entendeu? Que Deus está falando com essa tarde com você e comigo, principalmente para mim, né? Que estou expondo a palavra dele aqui. Não é verdade? Isso já é uma benção. Só em pôr, só em chamar para pregar essa graça dele, já é uma benção na minha vida. Abençoado, você que até agora ficou ligado aí, estamos chegando ao final do programa Caminhando na Fé, né? Em nome de Jesus Cristo, vou orar e eu tenho certeza absoluta que Deus vai ouvir a nossa oração, porque ele diz, tudo que ligar à terra, ligar no reino do céu. Tudo que ligar da terra, ligar do reino do céu. Eu preciso ligar em Deus, em Espírito e verdade. Senhor Jesus, Pai querido amado, o Senhor disse, Deus é Espírito, os verdadeiros adoram, que adoram Espírito e verdade. Mandamos, Pai. Pai, essa oração para aquelas pessoas que estão agora viajando para essa estrada, cruzando o mundo de avião, aquele que está no leito de dor, num presídio, numa cadeia. Essa pessoa que foi esquecida pela família. Aquele, Pai, que está desesperado. Essa pessoa que tem medo, que jogaram uma palavra de maldição na vida dele. Mas nós fomos lavados pelo sangue do Cordeiro de Deus. Maldição nenhuma de pega, não. Pode crer nisso. Que Deus remiu, Pai. E nos lavou e purificou de toda imundícia do mundo. E nos deu a graça. Em nome do Pai, do Filho e do Espírito Santo, Deus nos abençoe. Fique na paz de Deus.

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4: São 17 horas e 4 minutos. Estamos começando pela Rádio Vida FM 104.9, a Rádio da Família, o programa esportivo. Resumo final.
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4: Hoje, 9 de julho de 2026, quinta-feira, uma boa tarde para você. 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Estamos felizes, alegres com você sintonizado na Rádio Vida FM. Do outro lado aqui, frente a frente comigo, o meu amigo Ney Vieira. Uma boa tarde para você, Ney Vieira. E agora, aquele abraço, né, para todos que estão ligadinho na Rádio Vida FM. E vamos às manchetes do nosso programa de hoje.
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4: Começou agora, às 17 horas, a quartas de final da Copa do Mundo. Em amistoso, Fluminense goleia Nova Iguaçu. O Flamengo também faz amistosos pela Europa. Cruzeiro está em negociação por novo atacante. Pelo campeonato da ABB, dois grandes jogos hoje. Ex-presidente do São Paulo sacava dos cofres, né, do clube 100 mil por mês. Amanhã no campo do Itapuã e Eunápolis, grande avaliação. E Copa Beto Coxa, dois grandes jogos. Entrevista com Chuchu do Esporte. Uma boa tarde para você. Estamos começando o programa Resumo Final.
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4: São 17 horas e 7 minutos. Estamos com você ao seu lado, amigo torcedor. E começou às 17 horas uma grande decisão. Ney Vieira.

os jogadores de Marrocos seguem trocando passes ali entre o meio-campo e a defesa, esfriando o jogo depois de duas chances já perigosas no gol da França. Então, Neiveiro, o Marrocos podem ser uma surpresa na Copa, pode vencer tranquilamente a França e partir aí e ficar entre os quatro, né? Entre os quatro classificados para uma próxima fase na Copa do Mundo. Pode ir à semifinal. Então, França e Marrocos está jogando agora. Amanhã, no dia 11, sábado, às 18 horas, Noruega e Inglaterra. Que jogão de bola! Antes, às 16 horas, amanhã, né, dia 10, será a Espanha contra a Bélgica. A forte Espanha, que tem só um título, e a Bélgica procurando aí o título inédito. A Argentina só vai jogar no sábado, dia 11, às 22 horas, Argentina e Suíça. Também um jogo bastante difícil para a Argentina, depois de passar pela seleção do Egito, vencendo por 3-2. Então, França e Marrocos, jogão de bola, começou agora 8 minutos do primeiro tempo. A Copa do Mundo está chegando ao final e várias novidades sobre a Copa do Mundo, né? E uma das novidades é com relação ao VAR, né? O VAR que era realizado de uma determinada cidade dos Estados Unidos e agora, não é? Agora eles querem colocar o VAR lá no local da partida, né? Para que não haja nenhuma dificuldade, interferência lá, algo de coisa de internet, para não prejudicar os trabalhos nesses jogos decisivos da Copa do Mundo. Então, dois árbitros poderão, dois grandes árbitros poderão ficar de fora aí, porque eles esperavam participar da final, né? Ser escalados na final da Copa do Mundo. Então, os árbitros Michael Olive e Anthony Taylor não terão chance de apitar a final deste ano, caso a Inglaterra e a Argentina estejam entre os semifinalistas do torneio. E qual é o motivo que eles não podem? Os dois árbitros ingleses podem ter que dar adeus ao sonho de apitar uma Copa do Mundo, caso uma das semifinais deste ano tenha Argentina ou Inglaterra. O Michael Olive e Antonio Taylor são dois dos favoritos a comandarem a equipe de arbitragem da final em Miami, nos Estados Unidos. Dois grandes árbitros. A explicação para a exclusão dos dois grandes árbitros, né? É justamente uma possível lista da final da Copa do Mundo passa por dois diferentes motivos. O primeiro deles pode ser o fato da Inglaterra ser uma das semifinalistas, como eles são ingleses, eles não podem apitar o jogo da Inglaterra, né? E terão também a Noruega como adversário nas quartas de final. Caso avancem, ambos árbitros não poderiam apitar qualquer jogo que tenha o seu país, né, de origem em campo. Tá certo, né? E uma regra da FIFA em competições internacionais não ter árbitro dos times dos países envolvidos na partida. Ou seja, árbitros ingleses não podem apitar jogos da Inglaterra. Mesmo que a Inglaterra seja eliminada, no entanto, a chance de Michael Olive ou Anthony Taylor apitarem uma semifinal ou uma provável final diminui consideravelmente. Isso porque os árbitros ingleses não apitam jogos da Argentina por uma questão política, a guerra das Malvinas.

0: Apenas que aconteceu em 82, né, entre o Reino Unido e a Argentina, né, o conflito durou 74 dias e terminou com uma rendição da Argentina, envolvendo as ilhas ao controle britânico. 649 militares argentinos e 255 militares britânicos e 3 habitantes das ilhas Malvinas morreram, né? Então, a guerra aí ainda é um assunto na Argentina. Com o atual presidente do país, Javier Milei, reafirmando veementemente sua, né, crença na soberania argentina sobre os territórios, né? Por isso a FIFA evita colocar profissionais dos países envolvidos na guerra nos mesmos jogos, né? No caso dos dois árbitros ingleses, a única maneira de serem cotados para apitar uma possível semifinal ou final seria com as eliminações de Inglaterra, o país natal de ambos, ou da Argentina, acabando com a restrição em virtude do confronto entre os países há 44 anos, né? Cada equipe de arbitragem escalada para os jogos da Copa do Mundo é estudada de acordo com a relevância dos jogos, além de condição física e até fatores geopolíticos. Ou seja, dificilmente a FIFA escalaria um árbitro norte-americano para apitar um jogo do Irã, por exemplo, ou vice-versa. Neste caso, a Guerra das Malvinas segue sendo respeitada e levada em consideração pela entidade máxima do futebol para evitar possíveis constrangimentos para os árbitros e desconforto dos jogadores e pessoas envolvidas na partida. Então, tá aí essa observação, dois grandes árbitros poderão ficar de fora, né, das partidas finais da Copa do Mundo, não é? Então, o Hilton Pereira Sampaio, brasileiro, e o Klaus, né, poderão ter chances aí, quem sabe, de apitar, né, uma semifinal ou até mesmo de ir para a final, porque o Brasil não está mais classificado. No caso, se a Argentina sair, né, for desclassificada, há uma chance para eles, porque se a Argentina se classificar, acredito que a FIFA não iria jamais colocar um árbitro sul-americano para apitar um jogo da Argentina aqui no nosso continente. Então, vamos aguardar os desfechos para ver, né, qual é a atitude da FIFA, né, da FIFA na escalação dos árbitros para a final. E meu querido Ney Vieira, né, uma boa tarde para você, né? Você está alegre e feliz porque o seu Flamengo jogou um amistoso ontem. Eu vou falar desse amistoso. O seu Cristo também lá no Santa Lúcia. São 17 horas e 17 minutos. Seu Cristo, o Flamengo venceu ontem. Mas primeiro eu vou falar do amistoso que jogou. Vários times estão fazendo amistosos, preparando as equipes para o retorno do Campeonato Brasileiro, Copa Libertadores e também Copa do Brasil. E quem fez o amistoso ontem foi o Fluminense. Ele goleou a equipe do Nova Iguaçu no Maracanã com a estreia do Hulk, né? Hulk titular. O Cano também, ele também jogou, deixou dele. O Cano que volta de uma séria contusão, mas está jogando, já entrou, marcou o seu gol. E Luiz Ubeldia, técnico do Fluminense, bastante motivado com a equipe. O Fluminense goleou o Nova Iguaçu por 6-1 na noite de ontem no Maracanã, em um amistoso, né, intertemporada. que marcou a estreia de Hulk e teve gol do ídolo tricolor Germán Cano. Hulk não marcou. A principal expectativa era entender como e com quem o novo camisa 7 seria utilizado. Como vai escalar o Hulk no time? O técnico Luiz Ubeldi optou por escalá-lo como titular, enquanto John Kennedy, artilheiro da equipe, na temporada começou no banco. Ainda é cedo, porém, para apontar qual será a cara do Fluminense no segundo semestre. Afinal, o jogo treino também não contou com todos os jogadores à disposição do técnico. Guilherme Arana não foi, o Samuel Xavier, o Thiago Silva, que chegou agora, Canóbio, por exemplo, ficaram de fora. O time que começou a partida foi Fábio, o Guga, lateral direito, James, zagueiro, e Freitas. O lateral esquerdo foi o René. O meio de campo com Hércules, Martinelli, Lúcio Acosta, Savarino, Serna e o Hulk. Se o placar e os autores dos gols animaram o início, foi diferente, né? Porque um velho problema voltou a aparecer. O Fluminense saiu atrás no marcador após sofrer um gol em bola aérea, né? Em cobrança de falta, o Daniel Zavoli levou a melhor sobre René dentro da área e abriu o placar. Né? O jogo assustou de início aí o Fluminense. Apesar do susto, a sensação era de que a virada seria apenas questão de tempo, e foi exatamente o que aconteceu, né? O Fluminense dominou a partida e a boa atuação da dupla Martinelli e Lúcio Acosta no meio campo. O Hulk atuou como referência ali, ofensiva, mas participou bastante da construção das jogadas, abrindo espaços ali para os companheiros. E quem aproveitou melhor foi o Savarino, autor de 2 gols. Em outro lance, ele finalizou, o goleiro defendeu e Hércules aproveitou o rebote para marcar os gols do Fluminense. Na sequência, o Hércules fez o primeiro, Savarino marcou o segundo e o terceiro, Martinelli, John Kennedy e Germán Cano completaram a goleada do Fluminense. E os primeiros 45 minutos apresentaram uma estrutura bastante próxima daquela que pode ser utilizada na temporada, praticamente com a novidade de Hulk. O segundo tempo serviu para testes, com 11 substituições pré-definidos para os dois lados. O Ubeldia aproveitou para mexer em toda a equipe. O time terminou na partida com Pitaluga, goleiro, Fidelis, lateral direito, Igor Rabelo e Milan, e Wagner, Juan, Alisson, Welles, Nathan, Riquelme, John Kennedy e o Cano. Ainda não é hora de empolgação, disse o técnico Zubeldia, né? Que venceu por 6-1 a equipe do Nova Iguaçu, né? Um teste, um time fraco, né? Ali do Rio de Janeiro, disputou o campeonato carioca, mas um jogo treino onde o Fluminense venceu por 6-1 a equipe do Nova Iguaçu. São 17h22. Estamos apresentando o programa Resumo Final aqui pela Vida FM 104.9.
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0: São 17 horas e 23 minutos. Vamos falar do seu Flamengo, Ney Vieira. O Flamengo de muita gente, né? Flamengo! O Flamengo de Luizinho Taxista, do seu Cristo, né? Muita gente aí torcendo para a equipe do Flamengo. Então, com muitas mudanças em relação ao empate com o River, né? O coube aos garotos do Ninho o protagonismo da primeira vitória do Flamengo na série de amistosos em Portugal, lá na Europa, com gols de Lohan e Wallace Ian. No segundo tempo, o Rondo Negro venceu o Lausanne, o time suíço, por 2-0 no estádio do Algarve, em Portugal. 7 mudanças. O técnico Leonardo Jardim promoveu 7 mudanças em relação ao jogo de estreia, quando o Flamengo empatou em 2-2 com o River Plate. Permaneceram como titulares somente o lateral direito, Emerson Royal, o zagueiro João Vitor e o Vitão, e o meio atacante Luiz Araújo. Entre os garotos do Ninho, começaram a partida João Vitor, Joruan, né? Josuan e o Alice Ian. O rival Lausanne é um dos clubes mais antigos da Suíça e tem 130 anos. Seus tempos mais auros foram entre as décadas de 30 e 60. Posteriormente, viveu numa gangorra entre a elite do futebol suíço e divisões inferiores. Atualmente se encontra na primeira divisão, ficou em nono lugar no último campeonato nacional. Sua última disputa de Champions League, né, foi na década de 60, né? Com 7 mudanças e 3 atletas sub-20, o Flamengo não tinha tanto entrosamento, é claro, né? Mas mesmo assim teve mais volume no primeiro tempo. Everton Cebolinha foi o principal articulador de jogadas, criou 2 boas chances para o Wallace Ian, mas na primeira o jovem parou no goleiro Castro Tela, e na segunda ele chutou para fora. O time, porém, teve um pouco de dificuldade de penetrar na última linha defensiva do time suíço, e a etapa inicial terminou mesmo em 0-0. No segundo tempo, o Flamengo abriu o placar logo com 5 minutos com Lohan, e o jogo se tornou mais fácil diante de uma frágil equipe suíça, né? Aliás, a fragilidade do adversário ficou ainda mais evidente quando o rubro-negro fez o segundo, quando Conner, né, foi recuar e entregou a bola nos pés de Wallace Ian. Então o Flamengo venceu por 2-0, meu caro Ney Vieira, a essa equipe Lausanne da Suíça, né? Então, acredito que o Flamengo vai voltar com tudo agora, Flamengo, para terminar o segundo turno do Campeonato Brasileiro, Copa Libertadores, né? Só não está na Copa do Brasil, que foi desclassificado pela equipe do Vitória no Barradão, né? Então o Mengão aqui do meu amigo Ney Vieira está se preparando para o Campeonato Brasileiro, né? Então, amistosos, várias equipes estão fazendo, não é? Para preparar a equipe para voltar com tudo, né, Ney Vieira? Tá apresentando aí um grande futebol, porque o Flamengo tem vários craques na equipe, não é, seu Cristo? Seu Cristo fica feliz como o Mengão dele perde, né? Agora um outro time, ô Ney Vieira, que pretende contratar mais um atacante, é o Cruzeiro. Cruzeiro do Baio da Pipoca. O Baio e o JK faz a melhor pipoca da região. A melhor pipoca aqui de Unápolis é com o Baio da Pipoca. Ele é cruzeirense roxo, daquele doente. O time mineiro avança nas negociações com o Al-Nassr da Arábia Saudita, né? Avançou nas conversas com o Al-Nassr por Wesley, né? Os clubes alinham o formato do empréstimo, né? O jogador vem por empréstimo e pode finalizar a negociação nos próximos dias. O jogador é um pedido do Arthur Jorge, que disse: olha, traga o Alisson porque é um grande atacante. Ele pretende reforçar ali o ataque, né? Já tem o Caio Jorge aí, e para o restante da temporada. O jovem é novo, é bom porque é um jogador novo, viu, Ney? É, o jovem tem apenas 21 anos, está no futebol árabe desde 2024, quando foi negociado pelo Corinthians, uma negociação grandiosa do Corinthians, por 20 milhões de dólares, né? Cadê as moedinhas? Cerca de 110 milhões na cotação da época, além de 5 milhões de dólares em bônus por metas alcançadas. Aproximadamente, meu caro Ney, 27 milhões, né? Ele é cria do futsal do Corinthians. Desde os 11 anos de idade, o Wesley foi destaque nas categorias de base do clube paulista até estrear no profissional em 2022. No ano seguinte, ainda se dividia entre o sub-20 e a equipe principal até se firmar com 34 partidas, 2 gols e 1 assistência pela equipe do Corinthians. Em 24, Wesley cresceu de rendimento e virou um dos destaques do time. Foram 46 jogos, 5 gols, 3 assistências. Entre as principais características do ponta estavam o drible e a precisão nos passes. Segundo os dados, né, o atacante teve mais de 80% de aproveitamento no fundamento, pela velocidade e pelo estilo de jogo. Chamou a atenção do futebol estrangeiro, mas a passagem pelo Al-Nassr não ocorreu como esperado. O atacante entrou em campo 40 vezes, Ney, e marcou 5 gols e deu 4 assistências. Para dar uma rodagem mais ao jogador, o clube árabe emprestou ele para o Real Sociedade da Espanha, né? E ele também não conseguiu se destacar na equipe espanhola. Atuou em 5 partidas e não marcou gols. Agora, perto de assinar com o Cruzeiro, o Wesley, né, busca uma nova oportunidade para retomar, né, o seu bom futebol, apresentar ali no Cruzeiro e fazer história na equipe do Cruzeiro, que o Pedrinho, que é presidente, está contratando excelentes jogadores para a equipe, o ataque do Cruzeiro. Ele deve ser uma das opções ali de velocidade pelos lados do campo, característica considerada essencial por Arthur Jorge para o esquema tático celeste. Cruzeiro pode ganhar algum título este ano, viu, meu caro Ney?
5: Será?
0: Cruzeiro é um grande time, tem um grande time, não é, começou bem o Campeonato Brasileiro, mas o Baio da Pipoca, ele está acreditando no Cruzeiro após aí o retorno da Copa do Mundo. São 17 horas e 32 minutos, nós vamos aos nossos comerciais e na volta vamos dar mais detalhes sobre o esporte pelo Brasil, pelo mundo e aqui na nossa região.
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5: São 17 horas e 38 minutos, estamos de volta. Amigo ouvinte, um abraço para você, uma satisfação imensa tê-lo aqui ligadinho na Rádio Vida FM 104.9, a Rádio da Família. Estamos de volta com o programa Resumo Final e falando de Copa do Mundo, jogão de bola agora, França e Marrocos, e Mbappé perde pênalti, Neiveira. Já pensou perder pênalti em uma decisão? Aos 24 minutos do primeiro tempo do desarma Hakimi na defesa. Olise puxa contra-ataque e Mbappé parte para cima da marcação, com direito a pelada, né? E aí o que aconteceu? Mazerraoui dá carrinho e o árbitro marca pênalti para França, né? O VAR revisa ali o lance do pênalti e foi revisado e confirma o pênalti. Quem foi bater? O Mbappé. Mbappé bate mal no lado direito e Bono faz a defesa para a equipe de Marrocos, né? Então, perde pênalti, reclamou muito porque demorou de confirmar o pênalti ali, mas só que ele perdeu o pênalti em uma grande decisão e oportunidade não se pode perder. E segue 0-0 aos 39 minutos e 25 segundos do primeiro tempo. Já está terminando o primeiro tempo e a França empata, né, consegue empatando com a equipe de Marrocos. Já pensou Marrocos tirar a equipe da França, a favorita, hein, Neiveira? Hein, já pensou tirar a França, a grande favorita para conquistar esse título de 2026 da Copa do Mundo? São 17 horas e 40 minutos. Meus amigos, uma grande questão onde, né, a equipe do São Paulo a equipe do São Paulo entrou numa questão difícil com relação à sua diretoria, que muita gente já saiu, parecida ali, as dificuldades, não está mal como a equipe do Vasco, mas está em situação difícil. Ali o Casares, que era presidente da equipe do São Paulo, várias testemunhas, um processo que está na justiça, e duas pessoas ouvidas pela Polícia Civil e pelo Ministério Público revelaram que a movimentação de dinheiro do clube pelo ex-presidente foi muita, foi escancarada, escandalosa, que ele tinha até sacola para colocar o dinheiro dentro, a importância. E as duas testemunhas ouvidas pela polícia, Ministério Público, detalharam ali como o ex-presidente Júlio Casares retirava dinheiro em espécie do time do São Paulo. Ele levava envelopes, sacolas, pelo menos uma vez por mês. Era uma vez por mês, viu, Neiveira? Ele disse: olha, vou lá pegar o meu salário e vou levar uma sacola. E os valores era retirado. E sabe quanto é que era? Não era pouco, não. R$100 mil. R$100 mil na sacolinha ali. O pessoal falaram que esse era o problema. O ex-dirigente é um dos investigados por uma força-tarefa por possíveis irregularidades cometidas durante sua gestão no clube de janeiro de 21 a janeiro de 2026. Procurado, tá sumido. Júlio Casares disse, ele falou em nota aí, ó, tá ali secretamente, enviada por sua defesa ali, que tudo se acha, regularmente, acautelado na contadoria do clube, tá tudo esclarecido, segundo ele, não tem erro nenhum, e as movimentações em dinheiro vivo são referentes a no mínimo 172 jogos do São Paulo em diversas competições. Ele disse: não, esse dinheiro que nós gastamos foi em diversas competições que nós disputamos, Então, os depoimentos das duas testemunhas consideradas cruciais para desenrolar das investigações. As duas pessoas chamadas para depor não são investigadas nem consideradas suspeitas de participar de qualquer esquema para lesar a equipe do São Paulo. A identidade das testemunhas ouvidas pelo delegado Thiago Fernando Correia, da Polícia Civil, e pelos promotores José Reinaldo Carneiro e Tomás Ramadã, do Ministério Público, será preservada. Nós não vamos falar o nome das testemunhas, porque é muito grave. As testemunhas trabalhavam diretamente com o ex-presidente Júlio Casares no São Paulo, do início ao fim de sua gestão. Então ele sabe de muita coisa, Ney Vieira. Então chamou os caras e os caras abriram o bico, e agora o Casares está em maus apuros. Um dos inquéritos que tem Casares como alvo investiga um possível desvio de capitais. Foram detectados 35 saques das contas do clube, totalizando 11 milhões entre janeiro de 21 a novembro de 25. Depósito em dinheiro somando 1,5 milhão em conta do ex-presidente também são investigados. Pegou o dinheiro ali do São Paulo, vou guardar aqui na minha conta.
6: Vixe Maria!
5: Não é? Então, em março deste ano, o Conselho Deliberativo do São Paulo, né, reprovou as contas de 25 sobre o argumento de que não há justificativa para grande parte dos valores sacados das contas do clube nos últimos anos. E a mando de Júlio Casares, né, ele que mandava em tudo. De acordo com o relatório interno, quase 7 milhões não tem explicação nem comprovação de gasto, né? Então, meus amigos, amigos ouvintes, o São Paulo está aí procurando reaver esse dinheirão que perdeu, não é? Foi para a conta aí do presidente Júlio Casares. Ninguém sabe aonde foi que ele colocou tanto dinheiro. Então são 17 horas e 46 minutos. Então vamos mudar de assunto, meu amigo Ney, né? Ney Vieira. Hoje haverá dois grandes jogos pelo campeonato da ABB, né? O retorno do campeonato da ABB, segundo turno. E a equipe do Internacional foi campeã no primeiro turno, e no segundo turno não faz uma campanha muito boa a equipe do Internacional. Está em penúltimo colocado no campeonato da ABB e hoje tem mais uma rodada decisiva, né, deste segundo turno. E vamos ver aqui a classificação do campeonato da ABB nesse segundo turno. Então, o primeiro turno já terminou com o Internacional sendo campeão. E o segundo turno, quem lidera é o City com 13 pontos. Arsenal 12 é o segundo. Real Madrid, que joga hoje contra a equipe do Tottenham, do Thiago Moura. O Real Madrid é do Augusto, presidente da ABB, o Augusto. Será que vai vencer hoje? Se vencer, ainda não assume a liderança, porque fica com 11 pontos, permanece na mesma posição, porque o Arsenal tem 12 pontos e o Real Madrid tem 8 pontos, está em terceiro lugar. Então, o primeiro jogo, ATM, né, contra o Bayern. O ATM é o time do Giuliano. E o Real Madrid, o time do Augusto, joga com o Tottenham, o time do secretário de esportes do município, o Thiago Moura. Então, a classificação é esta: City em primeiro com 13, Arsenal com 12, Real Madrid com 8, terceiro, quarto é o Chelsea com 7. Se terminasse o campeonato hoje, essas quatro equipes jogaram pelo empate. E as outras quatro equipes, a Juventus em quinto com 6º, Atlético de Madrid, o ATM está em 6º, com 6 pontos. E o Bahia, se ganhar, passa o ATM, porque o Bayern tem 4 pontos. Então, se ele ganhar, ele vai para 7 pontos. E a equipe do Atlético de Madrid, se perder, fica com os 6. O Atlético, se perder para o Bayern, né, vai jogar com o Bayern. Então, o Bayern ganhando, ele passa o ATM. E o Internacional está em 8º com 3 pontos, e o Tottenham em último com 0 ponto. Caso a equipe do Tottenham ganhe hoje do Real Madrid, que eu acho improvável, se ela ganhar, ela fica com 3 pontos. Ainda há uma chance aí de classificação para entre os 8, para disputar aí o mata-mata do segundo turno do campeonato da ABB. São 17 horas e 50
1: minutos. 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
5: São 17 horas e 50 minutos. Estamos apresentando o programa Resumo Final aqui pela FM Vida 104.9, a Rádio da Família. Mandar um abraço aí para o pessoal, aqueles ouvintes que sempre estão ligadinhos no programa Resumo Final, o Eliado, a Ketely e a Catarina, que torce para o Cristiano Ronaldo. Catarina, o Cristiano não deu, né, sorte na Copa do Mundo pela equipe do, né, do de Portugal, né? Então, a Catarina gosta muito dele, mas infelizmente não deu sorte. A Alessandra, né? Alex Sandra e o Juliano Filho lá no Santa Lúcia. Um abraço para você, Alexandra. O Bairro da Pipoca, eu já falei. A Nera, o Cristo Inês, Éder Antônio, o Diogo, o Luizinho, o Cláudio Fernandes. Um abraço para você, Cláudio. O Hélio, do Lanche Legal, ali a melhor banana real da cidade, né? E Dona Noemi, mãe de Léo, também fica ligadinha no programa Resumo Final. Um abraço, Maria José lá no Santa Lúcia. Um abraço, Diego, da GDC, né? Um abraço para você, Diego. Então, um abraço para todos esses ouvintes do programa Resumo Final, porque todos os dias eles estão ligadinhos aí no programa Resumo Final. Amanhã, né, dia 10, será um grande dia ali no campo do Itapuã. Sabe por quê, Ney Vieira? Campo do Itapuã, aqui em Eunápolis, fica ali atrás do Posto Cabral, onde está sendo realizado a Copa Beto Coxa. E amanhã haverá uma grande avaliação, né? E quem vai estar presente? O Charlie Mille, do Vitória, ele vai estar presente para fazer a avaliação de vários garotos ali que irão participar desta avaliação. Então, é uma motivação grande, porque um grande número de atletas ali, começando sua vida no esporte, vai estar presente para uma avaliação ali do Charles, né, do Charles, e também de outro desportista ali, que vai estar presente para fazer uma avaliação. Também é o Charlie Mille do Vitória, né, do Vitória, e também, deixa-me ver aqui para dar a notícia certinha, o Aelso Novaes, da RS Futebol. Então, esses dois avaliadores, deve ser do Rio Grande do Sul Futebol, né, ele vai estar presente, atletas nascidos de 2009 a 2018, não é? Então, será no campo do Itapuã, no dia 10, amanhã, a partir das 8 horas da manhã, né? Então, grande avaliação, e quem participa do programa Resumo Final é o Charlie Mille, falando da entrevista aí ao Chuchu, né? Atendeu um convite do Chuchu, e ele fala justamente sobre esta avaliação, já que ele trabalha, faz esse trabalho para a equipe do Vitória de Salvador.
6: É o Nápoles, estou chegando. Professor Chuchu, gratidão aí pelo convite. Estaremos presentes aí no próximo dia 10 de julho, né? Visitando esse grande projeto social aí na cidade de Eunápolis, buscando, né, mais um jogador para se tornar um craque do Leão da Barra, fazer parte dessa fábrica de talentos que é o Esporte Clube Vitória, revelando inúmeros e inúmeros jogadores para o cenário do futebol brasileiro e para representar essa grande instituição, Esporte Clube Vitória. Dia 10 de julho, estarei aí na cidade de Eunápolis fazendo essa grande avaliação.
5: Valeu as palavras de Charlie Miller. Também quem conversou com a nossa reportagem foi o Chuchu. O Chuchu fala da rodada do campeonato Beto Coxa neste final de semana. São grandes jogos que serão realizados ali. São jogos decisivos pela Copa Beto Coxa. E o Chuchu, parabéns aí pela organização da Copa Beto Coxa. Haverá dois jogos e no domingo, e o outro jogo será no próximo final de semana. Então, Copa Beto Coxa, domingo terá jogos decisivos. Um abraço aí para Chuchu, e Chuchu participa do nosso programa. Uma boa tarde para você, Chuchu. E você, Chuchu, fala da expectativa da Copa Beto Coxa. E também ele fala desta avaliação, dessa peneira amanhã ali no campo do Itapuã. Boa tarde, Chuchu.
7: Boa tarde, Ney. Boa tarde a todos aí do programa Resumo Final. Chuchu Esporte. Por cá, passando aqui para falar da grande rodada aí, do mata-mata e da Copa Beto Coxa, depois da parada aí do Pedrão. Estamos no retorno com mais dois jogos aí, valendo aí pela fase 12 avos aí da Copa Beto Coxa, domingão com dois jogos aí. Tivemos dois jogos semana passada, agora semana com mais dois jogos aí, dois grandes clássicos. A equipe da Associação Itapuã aí enfrenta a equipe do Baba do Caldeirão, um clássico local aí. E logo após, Sapucaíra versus Renovação, outro clássico. Baba de bastante rivalidade aí. Dois jogos valendo aí pela fase 12 avos aí da Copa Beto Coxa aí, que vai chegando na reta final aí. Vão ficar só seis equipes. E nesse domingo tem mais dois grandes jogos. Faltando só um jogo só, que é o jogo do Rosa Neto, devido aos compromissos aí. A equipe do Rosa Neto vai jogar na outra semana. Rosa Neto versus Baba do Motor. Então, dois grandes jogos. Baba Caldeirão versus Associação Itapuã, Baba do Sapucaíra versus Baba do Renovação. Esses dois grandes jogos neste domingo lá no campo do Itapuã, a partir das 8 da manhã. Queria aproveitar o momento aqui e convidar aí seus ouvintes, parabenizar você pelo programa aí. Esse programa é sucesso total aí, é o programa Resumo Final aí da 104.9 FM Vida. E aproveitar o momento e falar da grande peneira que vai ter amanhã lá no campo do Itapuã, peneira do Vitória aí. O observador Charles Mires aí vai estar lá por lá amanhã. O pessoal de atletas do nascido de 2018. Nascido de 2018 até 2009 aí. O cara tá precisando de oportunidade aí. Amanhã, grande avaliação do Vitória lá no campo do Itapuã. Valeu! Todos estão convidados aí, região total, todinha aí. Quiser comparecer lá para fazer essa grande avaliação. Valeu, Chuchu Esporte por aqui. Queria agradecer a todos aí. Parabenizar vocês pelo programa. Conto com sua presença lá domingo. Valeu, Ney. Tchau, obrigado.
5: Valeu, Chuchu. Um abraço para você. São 17 horas e 59 minutos. Estamos com um áudio aí de uma ouvinte, né? Vamos ouvir. Quem é que está aí ouvindo, né, ligadinho no rádio FM Vida 104.9, a rádio da família, ouvindo o programa Resumo Final.
8: Boa tarde, Ney Santo, Ney Vieira, que é Maria Clarice do Moisés Reis. Eu também estou ligadinho no seu programa, Ney. Eu não perco nenhum, não, só se não estiver em casa, viu? Minha 104 é ligada, 5 horas da manhã só desliga à noite, viu, quando vou dormir. Também estou ligado em você, viu? Manda meu abraço também. Fica com Deus. Jesus abençoa. Uma boa noite. Maria Clarice do Moisés Reis, sou ouvinte número um, todos os dias.
5: Valeu, dona Maria Clarice, um abraço para você, Maria Clarice do Moisés Reis. Então, um abraço, Maria Clarice, que fica ligadinha aí, né, direto. Ela já mandou áudio aqui no programa e já está anotado aqui, dona Maria Clarice. Vou mandar o seu alô, né, todos os dias. E todos os dias, assim que lembrar, pegar a relação aqui, seu nome já está, consta aqui na relação como uma das ouvintes do programa Resumo Final. Campeonato do Country, quarentão, não é? 2026 haverá dois jogos decisivos. Domingo, dia 12, Oriente contra o Projeto Maravilha, às 9 horas. E às 10 horas nós vamos ter, às 10h20, Rosa Neto contra Trancoso, né? Dois jogos, grandes jogos ali no campeonato quarentão do Country Club, né? Então, vamos fazer tudo para fazer essa cobertura aí do campeonato, dos dois jogos decisivos no campeonato Beto Coxa, e ver se dá a possibilidade de pegar pelo menos o final do jogo lá no Country Club. Mas a nossa equipe vai procurar o teu Pomageste, o Marlon da Liberdade, poderão estar presentes, né? Cada um em uma competição, para que haja cobertura total aí desses campeonatos. Dia 12/7, às 8 horas, Copa Beto Coxa, Baba Sapucaeira contra o Baba Renovação. E às 10, às 9h30, Associação Itapuã contra o Baba Caldeirão. E o Rosa Neto e o Baba do Motor vai ficar para o outro final de semana. Quem já está classificado, esperando aí, o time dos Feiões, Real Barça e o time do Country, né? E já encerrando o nosso programa, vamos destacar agora a Copa 2 de Julho. A participação de Eunápolis, a seleção de Eunápolis, na 16ª Copa Sub-15, é o maior campeonato de base, né, do Brasil, é realizado ali em Salvador, em várias praças esportivas. É a 16ª Copa, e Eunápolis foi participante, foi campeão do Zonal e participou, jogou 5 jogos. O primeiro jogo empatou com Castro Alves em 0x0. O segundo jogo perdeu para o Santos em 7x0. 7 para o Santos, 0 para Eunápolis. O jogo contra o Goiás foi 2x0 para o Goiás. E o Goiás foi campeão em 2024, então ganhou simplesmente de 2x0. Empatou com União Curitiba em 0x0 e empatou com Andaraí ontem em 1x1. Então a classificação do grupo B da equipe do Eunápolis foi a seguinte: o Santos ficou em primeiro lugar, 5 partidas, cada um ficou com 12 pontos, né, e 33 gols de saldo. O Goiás em segundo com 9 pontos e 19 gols de saldo. O União Curitiba com 7 pontos, não teve saldo. A equipe de Castro Alves com 4 pontos, 11 gols negativo. A equipe de Eunápolis ficou em quinto com 3 pontos e 10 gols negativo, e a equipe de Andaraí ficou em último com 1 ponto e 31 gols negativo. Então, a participação de Eunápolis foi melhor do que no ano passado, né? Melhorou bastante, mas acredito que o Pon deu até uma ideia aqui de no próximo ano fazer a prefeitura aí, que banca, que patrocina a saída da seleção napolitana sub-15 a Salvador, a Copa 2 de Julho, caso se classifique, faça aí uma peneira melhor com as outras escolinhas para fortalecer essa equipe para a participação da 17ª Copa Sub-15, que será realizada lá em Salvador pela Sudesb, né? E os classificados para a segunda fase, o mata-mata da Copa 2 de Julho, futebol de base Sub-15. No grupo A, o classificado foi o Ceará com 13 pontos e com 38 gols positivos. O Bahia ficou em segundo com 13 pontos e mais 38 gols positivos. No grupo B, o grupo do Dionápolis, Santos com 13 pontos, 33 gols positivos. Goiás em segundo com 12 e 26 gols positivos. O grupo C, o Fluminense de Feira, classificou com 15 pontos, 11 gols positivos. E Taberaba foi o segundo com 10 pontos e 7 gols positivos. No grupo D, Jacuipense com 12 pontos e 13 gols positivos. Galícia com 12 pontos foi o segundo e 11 gols positivos. No grupo E, a ULS em Valen com 13 pontos e 6 gols positivos. Ipiranga com 12 pontos, o saldo de gol foi 8. O grupo F, Canarinho da Bahia com 10 pontos e 9 gols positivos. Camaçariense com 8 pontos e 5 gols positivos. No grupo G, o Vitória, 15 pontos e 33 gols positivos. Litoral Norte, 10 pontos e 4 gols positivos. No último grupo, o grupo H, a equipe do Palmeiras, a forte equipe do Palmeiras, 13 pontos e 32 gols positivos. O Estrela de Março se classificou em segundo com 13 pontos e 24 gols positivos. E agora a fase eliminatória. Serão todos os jogos no dia 11. O Ceará, todos os jogos às 10 horas. O Ceará joga contra a equipe do Galícia. O Santos pega Itaberaba. Fluminense de Feira e Goiás. Jacuipense e Bahia. O LS em Valen pega o Estrela de Março. E vencendo, ele joga contra o Litoral Norte. O Vitória está esperando o vencedor de Palmeiras e Ipiranga. São as oitavas da Copa 2 de Julho. O Nápoles está retornando para casa, né? Os jogadores que teve o destaque foi o Daniel ali, destacando pela equipe de Eunápolis, e outros grandes jogadores também que foram a Salvador

0: Nesse jogo será realizado às 17 horas. Às 18 horas, um grande jogo, Arbo Açaí contra o Seven. O Seven, às 18 horas, entra em campo no dia 11. Se não chover na Praça da Liberdade, se chover, será no Ginásio de Esportes. São 18 horas e 9 minutos. Estamos encerrando o programa Resumo Final que sempre vai ao ar de 17 às 18 horas. Estamos tendo a decisão da Copa do Mundo e segundo tempo, 42 segundos, começou agora, 0 para a França, 0 para Marrocos, a seleção de Marrocos, e Mbappé perdeu o pênalti no primeiro tempo, um jogo bastante disputado. 18 horas e 10 minutos, estamos indo embora, encerrando o programa Resumo Final, em nome de Pimpão Pneus, onde vende pneus, câmaras, protetores, reformas e balanceamento. 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Americanas. Vamos embora, um abraço para você, Ney Vieira, um abraço para todos os ouvintes, torcedores, você que sempre está ligado no programa Resumo Final pela FM Vida 104.9, a rádio da família. Um abraço, prometemos voltar amanhã, se Deus quiser.
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1: 18 horas e 20 minutos.
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0: 18:49.
1: É muito simples. 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

0: Sim. Muito obrigada, Jesus. Muito obrigada, Senhor, por esses 20 anos. 20 anos que eu tenho certeza absoluta no meu coração que é só o início daquilo que Deus tem preparado para a minha vida. Eu louvo muito a Deus. Hoje é uma noite muito especial porque é uma noite em que o meu coração se alegra. O meu coração está saltando, pulsando de alegria. Por esses dias, por essa estrada, por todo esse tempo. É uma vida. 20 anos não são 20 dias. E a maior alegria do meu coração é poder, desde que comecei, dar sempre toda a honra, toda a glória, todo o louvor a Jesus Cristo. E será sempre assim. Será sempre assim. Será sempre assim. Sempre assim. Sempre assim. São 20 anos de vidas sendo restauradas, pessoas sendo levantadas, famílias sendo reconstruídas. Uma história de alegria, uma história de vitória, uma história de conquista, uma história de momentos difíceis também. Mas uma história em que eu sei em quem tenho crido. E eu sei que todas as promessas do meu Deus tenho sim para a minha vida. E por essa estrada eu vou continuar caminhando e dando a Ele todo o meu louvor, toda a minha honra, toda a glória seja dada a Jesus Cristo. Se você pode, querido, eu quero te convidar a dar uma forte salva de palmas a Jesus. Quero dizer que você faz parte dessa história também. Quero dizer que você também faz parte desse momento. Então, se você pode, aplauda o Senhor bem forte, dizendo a Ele: muito obrigada, Senhor. Muito obrigada. Eu tenho milhões de motivos para agradecer a Deus. Se você pode, coloque-se de pé e aplauda bem forte a Jesus Cristo, dando a Ele o seu melhor. Vamos encher esse...
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3: Em Brasília, 19 horas.
1: Está no ar a Voz do Brasil. As notícias do governo federal que movimentaram o país no dia de hoje.
4: Olá, boa noite.
3: Boa noite para você que nos acompanha em todo o país.
4: Quarta-feira, 9 de julho de 2026.
3: Vamos ao destaque do dia na Voz do Brasil.
4: Atenção, professores. Amanhã é o último dia para se inscrever na Prova Nacional Docente.
3: Sobre o exame, nós conversamos com o secretário executivo do Ministério da Educação, Rodolfo Cabral.
5: Ela vai ser utilizada para subsidiar os processos seletivos e concursos públicos realizados tanto no âmbito federal, estadual e municipal para ingresso na carreira docente da educação básica.
4: Unidades móveis flutuantes da Previdência iniciaram atendimentos na região norte.
3: 7 barcos vão prestar assistência a comunidades ribeirinhas, indígenas e quilombolas até dezembro.
4: E ainda, produtores precisam validar o cadastro ambiental rural. Carlos Oliveira.
6: Ter o cadastro ambiental rural concluído é fundamental para acessar o crédito agrícola no sistema bancário.
3: Turismo. Passageiros que enfrentarem problemas com companhias aéreas poderão registrar reclamações em plataforma digital.
4: Vamos falar também de uma pesquisa sobre viagens de brasileiros com bichinhos de estimação. Natália Koslick.
7: O mapeamento servirá de base para a criação de um manual de boas práticas do segmento.
3: A apresentação da Voz do Brasil hoje é comigo, Mariana Jungmann e Luciano Seixas.
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3: 1 milhão de pessoas já solicitaram a autoexclusão dos sites de apostas online, as chamadas bets.
4: Qualquer pessoa pode fazer o bloqueio nas plataformas de apostas de uma só vez.
3: E o próprio usuário define quanto tempo quer ficar sem apostar.
8: A plataforma centralizada de autoexclusão permite ao cidadão restringir o acesso às casas de apostas para prevenir danos financeiros e à saúde mental. O bloqueio atinge todos os sites de apostas autorizados pela Secretaria de Prêmios e Apostas do Ministério da Fazenda. Para solicitar a autoexclusão, o cidadão deve utilizar o login da plataforma gov.br. Ao preencher os dados, deve informar por quanto tempo deseja ficar autoexcluído, que pode ser de 1 a 12 meses. Se desejar, o usuário pode informar também os motivos da autoexclusão, como decisão por dificuldades financeiras ou recomendação de saúde, por exemplo. Além da autoexclusão voluntária, o ministro da Fazenda, Dario Durigan, lembra as exclusões automáticas das plataformas de apostas.
9: Houve uma vedação por cumprimento de decisão do Supremo de beneficiário de programa social, Bolsa Família, BPC, que estão proibidos de acessar essas plataformas de apostas.
8: Após a autoexclusão, as operadoras autorizadas têm até 72 horas para bloquear o acesso dos usuários aos seus sites e aplicativos. Segundo o Ministério da Fazenda, 1 milhão de pessoas já fizeram a autoexclusão desses sites. Quem nunca apostou e não tem cadastro em casas de apostas também pode solicitar a autoexclusão. Reportagem Nazi Brum.
4: O Comitê de Gestão da Câmara de Comércio Exterior manteve a alíquota de 12% no imposto de exportação do petróleo diante dos episódios no Estreito de Hormuz.
3: Ontem, os Estados Unidos interromperam o acordo de cessar fogo e realizaram novos ataques ao Irã.
4: De acordo com nota divulgada pelo comitê, a decisão tem como objetivo proteger o mercado interno e evitar o desabastecimento dos combustíveis no país.
3: A medida terá caráter temporário, com vigência de até 60 dias e será reavaliada após 30 dias.
4: Hoje, o ministro da Fazenda, Dario Durigan, afirmou que o governo federal seguirá tendo cautela com as medidas de subvenção dos combustíveis diante dos conflitos no Oriente Médio.
9: Eu tinha expectativa, sim, de tirar a subvenção da gasolina num prazo mais curto. O que a gente ouviu foi uma declaração do presidente dos Estados Unidos dizendo que o cessar-fogo estava encerrado e que o acordo de paz já não seria mais executado nos termos em que estava sendo planejado. O que nos acendeu um sinal de alerta, sim, para a cautela em que a gente tem que adotar no acompanhamento da guerra. Então, a estratégia não muda. O objetivo do Ministério da Fazenda, com a guerra diminuindo de proporção, é retirada dos subsídios, mas eu preciso ter cautela porque os eventos novos aconteceram ontem.
3: A Receita Federal iniciou uma ação direcionada aos contribuintes com eventuais débitos em aberto.
4: A iniciativa busca manter a regularidade fiscal dos contribuintes.
10: Contribuintes classificados com o selo Sintonia a Mais começaram a receber comunicações pela Caixa Postal e pelo Domicílio Tributário Eletrônico, o DTE, com informações sobre eventual existência de débitos em aberto. A regularização é necessária para evitar a inadimplência, situação que pode resultar no cancelamento do selo. A validade da classificação é de 1 ano, contada a partir do primeiro dia do mês de referência. O cancelamento também pode ocorrer em situações como concessão da medida cautelar, decretação de falência ou liquidação da pessoa jurídica, manutenção de irregularidade cadastral por mais de 30 dias ou enquadramento como devedor contumaz. Reportagem Edinaldo Júnior.
3: Você sabia que eliminar o acúmulo de capim seco, galhos e folhas cria barreiras naturais para reduzir o risco de incêndios durante o período de seca?
4: E essa técnica tem um nome e uma regulamentação. É o que vamos ouvir agora na reportagem de Márcia Fernandes.
11: Atear fogo numa área para evitar queimadas. Parece contraditório, mas trata-se de uma técnica recomendada para evitar grandes incêndios florestais na época da seca. São as chamadas queimas prescritas. O fogo é colocado de forma controlada em áreas demarcadas. Com isso, é eliminado o acúmulo de capim, galhos e folhas que podem servir de combustível para incêndios. É o que explica Hudson Coimbra, analista ambiental do Instituto Chico Mendes de Conservação da Biodiversidade, ICMBio.
12: É uma ferramenta de manejo do fogo, utilizada com critérios técnicos, análises de risco, vulnerabilidades, critérios meteorológicos, topográficos. E aí, a partir disso, a gente também define o que é que a gente quer queimar, para evitar a propagação de incêndios.
11: A Floresta Nacional de Brasília é um dos espaços que costuma ser atingido por focos de incêndios durante o período da estiagem. Por isso, recebeu nesta quinta-feira uma queima prescrita como parte das ações de prevenção a incêndios, como destacou Hudson Coimbra, do ICMBio.
12: Dentro do Distrito Federal, elas são importantes para evitar os grandes incêndios que acontecem na época da estiagem, né? Que vai se iniciar já agora.
11: A queima prescrita é executada por brigadistas, que fazem um monitoramento constante da área. Pode ser implementada em parques nacionais, reservas extrativistas e unidades de conservação em geral. Reportagem Márcia Fernandes.
3: E por falar em período de estiagem, o Instituto Nacional de Meteorologia emitiu um alerta de baixa umidade do ar.
4: Uma massa de ar seco se estende do interior da região Nordeste até grande parte do Centro-Oeste, além de áreas do interior das regiões Sudeste e Sul do país.
3: Segundo o Instituto, a baixa umidade deve permanecer até o domingo, dia 12 de julho.
4: Durante os períodos mais secos do dia, a umidade relativa pode ficar entre 20% e 30%, níveis que exigem atenção, principalmente para crianças, idosos e pessoas com doenças respiratórias.
3: Uma ferramenta digital para pequenos produtores e cooperativas do campo que simplifica o acesso a financiamentos.
4: É o simulador de crédito do PRONAF, o Programa Nacional de Fortalecimento da Agricultura Familiar.
3: A plataforma mostra linhas e condições de crédito que combinam com o perfil do produtor.
13: Se você é produtor rural e precisa de crédito, pode contar com uma ferramenta na hora de solicitar os recursos. É o simulador de crédito do PRONAF, uma ferramenta digital desenvolvida para ajudar agricultores familiares e cooperativas a identificarem quais linhas de crédito do PRONAF eles podem usar. É preciso responder algumas perguntas sobre a situação do agricultor, como renda familiar, localidade e objetivo do financiamento. Depois, são informadas as linhas de crédito e as condições de financiamento compatíveis com seu perfil e quais as instituições financeiras que operam em sua região. Vale ressaltar que o simulador não substitui a análise realizada pelas instituições.

0: nacional, obrigatório para todos os imóveis rurais.
1: Você que tem uma propriedade rural e já fez a inclusão dela no Cadastro Ambiental Rural, o CAR, não se esqueça de verificar se está tudo certinho. Veja na caixa de mensagens da Central do Proprietário Possuidor do CAR se você recebeu uma notificação para resolver alguma pendência. O órgão gestor do CAR enviou recentemente mensagens para mais de 845 mil proprietários. Para 500 mil, só falta responder se concordam com as informações já analisadas. Se você estiver nesse grupo e finalizar o processo, o seu CAR vai ficar em dia com o que prevê o Código Florestal, que é a lei que cuida desse assunto. Ter o Cadastro Ambiental Rural concluído é fundamental para acessar o crédito agrícola no sistema bancário. Então, não se esqueça de olhar a caixa de mensagens da Central do Proprietário Possuidor do CAR e ver se você recebeu uma notificação para resolver alguma pendência. O Cadastro Ambiental Rural é obrigatório para todos os imóveis rurais. Quando o processo for finalizado, sua propriedade será classificada como cumpridora das regras de proteção do meio ambiente. Se você ainda não fez o cadastro da propriedade rural no CAR, vá no site car.gov.br, escolha o estado e siga o passo a passo. Depois disso, é emitido um recibo de inscrição no CAR. Com esse recibo em mãos, você consegue acessar a central do proprietário possuidor com o seu login no gov.br. É nessa central que você acompanha a situação de sua propriedade, os documentos e as análises feitas pelos técnicos. Reportagem Carlos Oliveira.
2: As inscrições para a PND, a Prova Nacional Docente, se encerram amanhã.
0: Por meio do Exame Nacional de Desempenho de Estudantes, a prova avalia os formandos em licenciaturas.
2: Mas professores já formados também podem fazer a PND, especialmente porque ela pode ser usada por governos estaduais e prefeituras como parte de seus processos seletivos para a contratação de docentes.
0: Nós conversamos com o secretário executivo do Ministério da Educação, Rodolfo Cabral, sobre a Prova Nacional Docente. Vamos ouvir. Secretário Rodolfo Cabral, muito bem-vindo à Voz do Brasil. A gente queria começar, então, explicando, né, para quem já é professor e quem está se formando agora, por que que é importante fazer a Prova Nacional Docente? Quais são os benefícios dela para esses profissionais?
3: Boa noite, Mariana, Luciano e os ouvintes da Voz do Brasil. A Prova Nacional Docente é um exame anual destinado aos professores brasileiros interessados em utilizar os seus resultados em processos seletivos das redes de ensino. Então, ela vai ser utilizada para subsidiar os processos seletivos e concursos públicos realizados tanto no âmbito federal, estadual e municipal para ingresso na carreira docente da educação básica. É uma avaliação teórica que vai atestar se os participantes têm as competências essenciais para o exercício da docência em sala de aula. Ela é feita para 21 licenciaturas diferentes. Então, a pessoa que vai fazer uma prova com a parte comum para todas as áreas, com 30 questões de formação docente e a parte discursiva, além de 50 questões específicas de cada área.
2: Secretária, ela foi criada inicialmente como um exame, né, para avaliar a formação dos formandos em licenciaturas. A ideia é medir aí o nivelamento dos cursos em todo o país e identificar possíveis defasagens de formação, é isso? O que pode ser feito a partir dessa constatação?
3: Isso, Luciano. A PND funcionou conjuntamente com o ENAD das licenciaturas, né, sendo o ENAD somente para os formandos e a PND também para quem já se formou. Então, a ideia da PND é avaliar os formandos das licenciaturas, por meio do ENAD, mas também quem se formou para garantir que esses professores possuam as competências essenciais para a docência. Então, além de avaliar as competências, né, ela vai subsidiar a formulação de políticas públicas voltadas à formação inicial e continuada dos professores. Então, a partir dos resultados do ENAD, se uma instituição ela tem resultados negativos, a gente vai abrir processos de supervisão no MEC para avaliar e melhorar a qualidade da formação dos nossos professores.
0: Agora, secretário, a prova também pode ser usada em processos seletivos, né? Como é que funciona isso? É possível que uma prefeitura, por exemplo, use os resultados da PND como um concurso?
3: Isso, é importante a gente ressaltar que, embora não seja um concurso e ela não substitua o processo seletivo da Secretaria de Educação, as secretarias elas podem usar a nota da PND como etapa de suas provas. Então, as redes de ensino, as secretarias estaduais, municipais, distrital de educação, elas fazem adesão junto ao MEC para usar a nota da PND em seus concursos e processos seletivos. Agora, para 2026, 2.031 redes de ensino fizeram adesão. Então, os resultados, e aí o professor faz essa prova da PND,

0: resultados de cada exame tem validade de 3 anos, permitindo sua utilização em vários processos seletivos ao longo desse período.
1: Secretária, a prova nacional docente ocorre quantas vezes por ano? Por exemplo, quem perder essa oportunidade terá outra ainda em 2026?
0: Isso, a prova é anual, né? Então, quem não participar agora poderá se inscrever para a PMD em 2027, em data ainda a ser definida. Então, quem estiver concluindo a licenciatura ou já estiver formado, é importante fazer a prova ainda esse ano. E aí ficar com essa nota disponível para os concursos públicos das redes que aderiram durante todo o período de 2026 e 2027.
2: Porque como o senhor disse, né, a prova tem validade por 3 anos aí.
0: Isso, quem não fez agora vai ter que aguardar a próxima PMD em 2027.
2: Agora, onde que os interessados podem se inscrever e quanto é que custa a taxa de inscrição, secretário?
0: Os interessados podem se inscrever no sistema PMD, no site do INEP, até o dia 10 de julho. E a taxa de inscrição custa R$ 85,00.
1: E quando serão as provas e quando saem os resultados?
0: As provas serão realizadas em todo o país no dia 20 de setembro. E o resultado final será divulgado em 15 de dezembro.
2: E aí a gente lembra também que na página do INEP, os interessados também podem acessar outras informações, né, secretário, sobre pedidos excepcionais, enfim, recursos e todo o resto, qualquer outra parte que tenham interesse em saber sobre a prova.
0: Inclusive para formação, tá? Para os conteúdos, acesso aos conteúdos da prova, quem quiser estudar, se preparar, no site do INEP tem as matrizes de referência utilizadas pelo INEP para fazer a prova. Então o professor pode utilizar esses materiais para se preparar e estudar para obter um melhor resultado.
2: Ótimo. Muito bem, nós conversamos com o secretário executivo do Ministério da Educação, Rodolfo Cabral. Secretário, muito obrigada pela sua entrevista aqui à Voz do Brasil.
0: Muito obrigado, Mariana, Luciano. Um abraço aos ouvintes da Voz do Brasil.
1: Funcionando 24 horas por dia, 7 dias por semana, o Disque 100 oferece orientação em casos de violações dos direitos humanos.
2: Saiba mais com Pablo Mundim.
3: Violência física, psicológica ou sexual, abandono de pessoas idosas, trabalho infantil, racismo, discriminação contra pessoas com deficiência, população LGBTQIA+, povos indígenas, quilombolas ou qualquer outra forma de violação da dignidade humana. Seja qual for a situação, o Disque 100 é o canal para denunciar. Os canais do Ministério dos Direitos Humanos e da Cidadania registraram em 2024 mais de 657 mil denúncias de violações de direitos humanos. Mulheres, idosos e crianças formam o grupo de maior vulnerabilidade, com a maioria dos abusos ocorrendo na própria residência. Para combater qualquer tipo de violação que surgiu, o Disque 100 defende Lara Magalhães, coordenadora do Disque 100.
4: Por ser muito abrangente, sempre que a pessoa tiver dúvida se determinada situação configura ou não uma violação, a orientação é procurar o Disque 100 para que a nossa equipe preste essas orientações e tire essas dúvidas.
3: Depois do registro, o caso é enviado aos órgãos competentes para apuração e adoção das medidas de proteção, explica a coordenadora Lara Magalhães.
4: Quanto mais acessam, mais a gente consegue garantir, ou ao menos proibir que essas violações perdurem.
3: O atendimento é gratuito, sigiloso e está disponível 24 horas por dia, 7 dias por semana. Reportagem Pablo Mundim.
1: Teve início essa semana um atendimento no Previbarco a moradores da região norte.
2: Podem ser beneficiados moradores de comunidades ribeirinhas ou isoladas, indígenas e quilombolas.
1: Atualmente existem 7 unidades móveis flutuantes. 3 vão atender o estado do Amazonas, 3 o estado do Pará e 1 o estado de Rondônia.
2: A chefe do Serviço de Gerenciamento de Unidades Móveis Flutuantes do INSS, Karine Furtado, fala dos serviços oferecidos.
5: Os serviços oferecidos pelo Previbarco são praticamente os mesmos de uma agência física do INSS. Os principais são salário maternidade rural, aposentadorias, pensão por morte e benefício de prestação continuada, o BPC, que é um benefício assistencial para idosos e pessoas com deficiência de baixa renda. Também são oferecidas perícias médicas e avaliações sociais, além de emissão de extratos, consulta de tempo de contribuição e orientações gerais.
1: Os atendimentos vão até 18 de dezembro.
2: O calendário de atendimentos está em gov.br/INSS.
1: Julho é mês de férias e muita gente aproveita o descanso para viajar com a família.
2: E muitas famílias brasileiras contam com integrantes de quatro patas.
1: Uma pesquisa sobre o turismo pet-friendly quer entender as principais dificuldades enfrentadas pelos tutores e empreendimentos.
6: O professor Pedro Henrique Ambrósio Rodrigues, de Florianópolis, já perdeu as contas de quantas viagens fez. Mas, independente do roteiro, sempre pega a estrada com seus pets do lado. A que tem mais quilômetros rodados é Frida, uma bulldog francesa que chegou em sua vida há 11 anos. Depois vieram o Bartô, sem raça definida, e um Chihuahua, para se aventurarem por diversos destinos brasileiros.
7: A gente sai de Florianópolis e vai para Franca, e por duas vezes a gente foi para Minas Gerais, então passou por Ouro Preto, Trindade, Paraty, São João del Rei, Curitiba, Rio de Janeiro, Campos dos Goytacazes, tudo que tiver no meio do caminho a gente faz. As viagens são planejadas em cima do fato dos cachorros estarem conosco.
6: Uma pesquisa online pretende mapear os principais desafios do turismo pet-friendly no país. Por um lado, quer entender as dificuldades enfrentadas pelos viajantes na hora de pegar a estrada. Por outro, busca conhecer os desafios de empresários do setor, como donos de hotéis e de restaurantes que recebem clientes de quatro patas. A supervisora de eventos e reservas de um hotel em Goiânia, no estado de Goiás, Kathleen Neves, menciona alguns serviços personalizados para atender esse público.
8: Hoje, os nossos serviços exclusivos são um tapete higiênico, uma manta com a nossa logo, um sachê de petisco para que ele possa se alimentar enquanto estiver conosco e saquinhos para coleta de fezes também.
6: O mapeamento servirá de base para a criação de um manual de boas práticas do segmento. O prazo para participar vai até amanhã, 10 de julho. E o formulário pode ser acessado na página do Ministério do Turismo na internet, no endereço gov.br/turismo. Reportagem Natália Koslick.
2: Um voo cancelado, bagagem danificada ou extraviada, mudança de horários pela companhia aérea.
1: O passageiro que vive essas situações tem um canal para registrar e tentar resolver a queixa.
2: É o ANAC Passageiro.
9: As viagens de avião fazem parte da rotina do empresário gaúcho Renato Correa, que a cada dia da semana está em uma cidade diferente por causa dos compromissos profissionais. Com a vida na ponte aérea, difícil não se deparar com problemas.
10: De uma forma ou outra, a gente acaba tendo problema com voo atrasado, voo cancelado, questões climáticas que acabam influenciando na nossa dinâmica e na nossa agenda diária. Problemas eu tive são vários repetitivos que são de perda de conexão por questão de atraso.
9: Passageiros que enfrentarem problemas com companhias aéreas podem registrar reclamações por meio da plataforma ANAC Passageiro. O acesso é gratuito e pode ser feito por qualquer cidadão com uma conta gov.br nível prata ou ouro. Após o registro, a manifestação é encaminhada à companhia aérea responsável, que deve responder em até 10 dias corridos. O superintendente de acompanhamento de serviços aéreos da Agência Nacional de Aviação Civil, ANAC, Adriano Miranda, destaca os tipos de registros que a plataforma tem recebido.
11: O principal problema mais reclamado são alterações ou cancelamentos pela própria empresa aérea antes da viagem, né? Então o passageiro é comunicado ali que seu voo foi alterado, que seu voo foi cancelado, né? Em segundo lugar, o atraso ou cancelamento na data da viagem, aquela situação contingencial. O terceiro ponto mais reclamado é bagagem, por exemplo, bagagem danificada, bagagem extraviada.
9: Durante o atendimento, passageiro e empresa podem trocar informações diretamente pela plataforma até a conclusão da solicitação. O usuário pode ainda consultar dados sobre o volume de reclamações, os principais assuntos registrados e o índice de atendimento das companhias aéreas. O acesso à plataforma é feito pelo site anac.gov.br ou pelo gov.br/anac, clicando em passageiro. Reportagem Graziele Bezerra.
1: Estão abertas até 3 de agosto as inscrições para a chamada Universal 2026, que vai financiar projetos de pesquisas científicas, tecnológicas e de inovação desenvolvidas por instituições brasileiras.
2: Pelo menos 30% dos recursos serão destinados a instituições de pesquisa das regiões Norte, Nordeste e Centro-Oeste.
1: O resultado final está previsto para 4 de dezembro.
2: As propostas devem ser submetidas exclusivamente pela internet por meio do formulário disponível no site carloschagas.cnpq.br.
1: E essas foram as notícias do governo federal.
2: Fique agora com as notícias do Poder Judiciário e do Congresso Nacional. Boa noite.
1: Boa noite e até amanhã.
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14: Inquérito do Banco Master. STF autoriza busca e apreensão contra Thiago Miranda.
15: STJ entende que plano de saúde deve cobrir cirurgia de feminização facial em mulheres trans.
14: Justiça determina que o SUS forneça sonda Bottom para alimentação de pacientes pediátricos em Uberlândia, Minas Gerais.
15: Boa noite, eu sou Marcela Luiza.
14: E eu sou Walter Lima.
15: Supremo Tribunal Federal autoriza busca e apreensão contra Thiago Miranda após pedido da Polícia Federal.
14: A decisão é do ministro André Mendonça, relator do inquérito sobre o Banco Master no STF. Marta Ferreira.
16: Thiago Miranda é dono de uma agência de publicidade que mantinha relação com o ex-banqueiro Daniel Vorcaro, dono do Master, e teria atuado em uma ação coordenada de influenciadores nas redes sociais para atacar a credibilidade do Banco Central. De acordo com a Polícia Federal, os ataques se deram após o Banco Central negar a compra do Master pelo Banco de Brasília e liquidar o Banco de Vorcaro. As investigações apuram ainda a atuação de possível organização criminosa dedicada à intimidação de jornalistas, ao monitoramento ilícito de pessoas ligadas a autoridades públicas, à obtenção indevida de informações sigilosas e à adoção de medidas destinadas a interferir em investigações criminais. Na decisão, Mendonça afirmou que os elementos analisados apontam que Thiago Miranda desempenhava papel central nessas iniciativas, sendo o principal responsável por realizar pesquisas e levantamentos acerca da vida privada da jornalista em questão. Ainda de acordo com as conversas analisadas, Thiago Miranda costumava informar o andamento das buscas, relatar sobre a análise de processos judiciais antigos e coordenar a mobilização de equipe dedicada a localizar informações que pudessem ser consideradas sensíveis ou comprometedoras para a jornalista.
15: Plano de saúde deve custear cirurgias em mulheres trans para dar aos traços faciais a aparência feminina.
14: Para o STJ, esses procedimentos não se enquadram nas exceções previstas na lei que regulamenta os planos de saúde. Fátima Uchoa.
17: A decisão da terceira turma do STJ manteve a determinação para que uma operadora de plano de saúde autorizasse a cirurgia de feminização facial no processo transexualizador, como reconstrução craniana e rinoplastia reparadora de uma beneficiária que já havia feito procedimento de redesignação sexual. Segundo a relatora ministra Nancy Andrighi, os procedimentos foram indicados pelo médico da paciente e não incluiriam tratamento experimental nem teriam caráter estético, sendo imprescindíveis para adequar a identidade de gênero da paciente e preservar o bem-estar psicológico dela.
15: Agente de aeroporto de Confins, em Minas Gerais, tem jornada de trabalho equiparada à de colegas da Pampulha.
14: A decisão é do Tribunal Superior do Trabalho, Marla Lacerda.
18: Uma empresa de serviços aeroportuários vai ter de pagar horas extras a uma agente de proteção do aeroporto de Confins. A trabalhadora cumpria jornada de 42 horas semanais, enquanto colegas de função no aeroporto da Pampulha, de menor movimento, trabalhavam 36 horas por semana. Para o TST, a diferenciação da jornada com a mesma remuneração desrespeita o princípio da isonomia.
15: Justiça determina que o SUS forneça sonda Bottom para alimentação de pacientes pediátricos em Uberlândia, Minas Gerais.
14: Esse tipo de sonda é um dispositivo de silicone que fica na região do abdômen do paciente e diminui os casos de refluxo. Vanessa Pereira.
19: A ação teve início após o MPF receber reclamações de famílias que enfrentavam dificuldades para conseguir a sonda Bottom no SUS. Agora, segundo a decisão, a União tem até 6 meses para incluir o equipamento no sistema de gerenciamento do SUS. Já o governo de Minas Gerais e o município de Uberlândia devem garantir o fornecimento das sondas Bottom para os pacientes pediátricos.
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15: Uma boa noite.
14: E até amanhã.
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20: Eu sou Paula Groba.
21: E eu sou Humberto Pinheiro.
20: E estes são os destaques de hoje do Jornal do Senado, que começa agora.
21: Senado aprova MP que destina recursos das BETs à Polícia Federal.
20: Comissão aprova mais proteção a pessoas com deficiência vítimas de crimes.
21: Avança projeto que pune empresas de telemarketing por ligações indesejadas.
20: Boa noite.
21: Boa noite.
20: Parte do dinheiro arrecadado pelas casas de apostas esportivas poderá ser usado no combate ao crime organizado.
21: O Senado aprovou uma medida provisória que destina um percentual do lucro das bets ao fundo da Polícia Federal. Agora, o texto segue para a sanção presidencial. Repórter Douglas Castilho.
22: Após o pagamento dos impostos devidos e dos prêmios das apostas, as operadoras das bets deverão destinar 3% do valor obtido a esse fundo. Porém, esse índice só será devido a partir de 2028, passando por uma transição anual gradual de 1%. O senador Isalci Lucas, do PL do Distrito Federal, argumentou que o direcionamento do montante serve como um mal menor diante dos efeitos negativos das bets.
23: O ideal é que não tivesse bets, porque por mais maior percentual, não vale a pena. Realmente, o estrago com relação às bets é muito grande. Então, agora, é óbvio, como existe, está regulamentado, é muito importante destinar realmente parte desse recurso para saúde, também para segurança, para todas essas áreas, exatamente, porque qualquer percentual não recupera o que se vai gastar com a saúde com relação a isso.
22: A verba será obrigatoriamente utilizada na modernização de equipamentos da Polícia Federal, no pagamento por horas e atividades extraordinárias e no custeio de planos de saúde da corporação. Além disso, o Ministério da Justiça e Segurança Pública poderá estender a cobertura dessas despesas médicas também para os agentes da Polícia Rodoviária Federal e da Polícia Penal Federal. O texto agora vai à sanção presidencial.
20: E avançou no Senado o projeto que autoriza a Agência Nacional do Petróleo a acessar dados fiscais de distribuidores e revendedores de combustíveis.
21: A medida visa combater a adulteração desses produtos. Repórter César Mendes.
24: O objetivo da proposta, já aprovada na Câmara dos Deputados, é melhorar a fiscalização, condicionando as concessões de atividades regulamentadas pela ANP à autorização prévia para que a agência acesse os dados fiscais das empresas do setor. Quem já possui a outorga de funcionamento terá que providenciar essa autorização para continuar atuando. Relator da matéria, o senador Dr. Irã, do Progressistas de Roraima, destacou que a medida vai facilitar a detecção de adulterações, assegurando maior integridade no mercado de combustíveis.
25: Empresas que adulteram combustíveis garantem ilicitamente a redução de seus custos de produção e passam a ter vantagem competitiva em relação às que atuam honestamente.
24: O texto determina que a ANP assuma os custos do acesso aos dados das empresas sem ônus para o fisco e seguiu para a análise da Comissão de Infraestrutura.
20: Uma subcomissão do Senado aprovou o relatório de diligência externa em Boa Vista, Roraima, em maio de 2026, que verificou a situação em que vive o povo Yanomami.
21: O documento traz um diagnóstico sobre a saúde, a segurança e a governança na região e aponta que, apesar de avanços na repressão ao garimpo ilegal, o território ainda enfrenta graves gargalos logísticos e estruturais. Repórter Bruno Lourenço.
26: Relatório aprovado pela subcomissão do Senado, que acompanha a situação de perto, revela
0: fala que a quase totalidade do atendimento de saúde na região ainda depende exclusivamente de aviões e helicópteros, o que encarece e dificulta as ações de socorro. A presidente do colegiado, senadora Damares Alves, do Republicanos do Distrito Federal, defendeu uma ação conjunta de entidades brasileiras e internacionais, principalmente no combate ao garimpo ilegal, para assegurar direitos das populações indígenas.
3: Capaz de consolidar os avanços obtidos com a desintrusão e fortalecer de forma duradoura as políticas públicas voltadas à proteção e à garantia dos direitos dos povos Yanomami e Yekuana.
0: A subcomissão formalizou uma série de pedidos de providências a ministérios e propôs um pacote legislativo focado no agravamento de penas para crimes ambientais em terras indígenas, adaptação de prazos processuais para áreas remotas, fortalecimento da FUNAI, integração de políticas sociais e adaptação do acesso a benefícios sociais.
20: E a Comissão de Direitos Humanos aprovou um projeto que aumenta a proteção para pessoas com deficiência vítimas de crimes. A proposta torna esse tipo de crime uma circunstância agravante, com penas maiores para quem se aproveita da vulnerabilidade da vítima.
21: Hoje, o aumento de pena previsto na legislação está ligado a agressões ocorridas em escolas. O relatório lido pelo senador Paulo Paim, do PT do Rio Grande do Sul, amplia essa proteção em casos de lesão corporal e reforça a punição também em outros locais. Agora, o projeto segue para análise da Comissão de Constituição e Justiça.
20: Ligações indesejadas de telemarketing e as cobranças feitas para quem nem é devedor podem estar com os dias contados. A Comissão de Fiscalização e Controle aprovou em decisão terminativa um projeto que obriga as empresas a identificarem claramente o número das chamadas e a respeitarem o pedido de bloqueio feito pelo consumidor.
21: O texto também cria um cadastro para evitar fraudes e ligações repetidas para pessoas que não têm relação com a dívida. Quem descumprir as regras poderá pagar multa de até R$50 mil. A proposta segue para análise da Câmara dos Deputados. O relator da proposta, senador Laércio Oliveira, do PP de Sergipe, afirmou que o objetivo é combater práticas abusivas de telemarketing sem impedir a realização de cobranças legítimas.
4: E esse projeto enfrenta um problema que é meu, que é seu, é de todo mundo, que é exatamente a perturbação de redes de telefonia que liga para a gente com ligações indesejadas, com ligações desagradáveis, oferecendo produto, buscando cobrar alguma coisa que a gente não tem nada a ver com o assunto, importunando a nossa rotina, o nosso bem-estar, o nosso conforto, e a gente precisa dar um basta nisso.
20: E a presidência da República vetou parcialmente o projeto que mudava o símbolo de acessibilidade no Brasil. Com o veto, o símbolo vai continuar sendo uma pessoa em cadeira de rodas.
21: A intenção da mudança era incluir outros tipos de deficiência. Os detalhes com o repórter Márcio Maturana.
5: O governo argumentou que mudar o símbolo já muito conhecido por uma imagem criada em 2015 pelas Nações Unidas poderia criar barreiras adicionais a quem se pretendia beneficiar e que a mudança não teve participação das organizações representativas das pessoas com deficiência. A senadora Mara Gabrilli, do PSD de São Paulo, explicou que a intenção da mudança era incluir outros tipos de deficiência.
7: É como dizer para a sociedade, a acessibilidade vai além da mobilidade. É sobre garantir mais autonomia e respeito para todas as pessoas com deficiência.
5: Outros trechos do projeto, como a ampliação dos locais obrigatórios para sinalização, foram mantidos e transformados na Lei 15.459. Agora, o veto parcial precisa ser analisado pelo Congresso Nacional, podendo ser mantido ou derrubado.
20: O programa Jovem Senador já definiu os 27 estudantes que vão participar da Semana de Vivência Legislativa em agosto no Congresso Nacional.
21: A última vaga ficou com um aluno do Distrito Federal, vencedor da etapa local, com uma redação sobre democracia nas redes sociais. Repórter Henrique Nascimento.
8: Os 27 estudantes foram selecionados para o Jovem Senador 2026, programa que permite aos alunos conhecer de perto o funcionamento do Congresso Nacional. A última vaga ficou com Caleb Gomes, do Centro de Ensino Médio de Taguatinga Norte, no Distrito Federal. O tema da redação deste ano foi Democracia nas redes sociais, como construir um debate saudável.
26: Assim que saiu o tema, eu já comecei a pensar em várias coisas.
1: Eu sei que o raciocínio ele foi vindo ao longo do processo de criação da redação. Eu tentei ser o mais verdadeiro possível sobre a minha opinião.
8: Durante a semana de vivência legislativa, os jovens senadores vão ocupar cadeiras no plenário e nas comissões e apresentar propostas que podem virar projetos de lei. O senador Paulo Paim, do PT do Rio Grande do Sul, destacou a importância da participação dos jovens.
2: Agir hoje na esperança de que as iniciativas atuais nos assegurem um futuro melhor é missão de todos nós, não importa a idade, que ela se traduz em entusiasmo e paixão pelo trabalho legislativo.
8: Ao longo de 14 edições, o jovem senador já mobilizou mais de 2 milhões de estudantes.
21: Com edição de Paula Groba e trabalhos técnicos de Eliseu Caires, o Jornal do Senado fica por aqui. Acompanhe agora as notícias da Câmara dos Deputados. Boa noite.
20: Boa noite e até amanhã.
6: Jornal Câmara dos Deputados. Comissão da Câmara proíbe aposentadoria como punição a magistrados.
9: Plenário torna permanente incentivo fiscal para empresas de reciclagem.
6: Parlamentares defendem propostas em defesa de segmentos vulneráveis.
9: Boa noite. Projeto de Maurício do Vôlei, do PL de Minas Gerais, promete fortalecer mecanismos de combate ao abandono afetivo e material de crianças e adolescentes. O texto amplia os deveres dos pais e responsáveis quanto ao cuidado, à convivência familiar e à assistência emocional.
6: Maurício do Vôlei explica que o projeto cria medidas de proteção como acompanhamento psicossocial, mediação familiar e orientação aos responsáveis. Para ele, a iniciativa garante o desenvolvimento saudável de crianças e adolescentes.
9: Rubens Ottoni, do PT de Goiás, é relator de proposta que obriga companhias aéreas a transportar gratuitamente equipamentos usados por pessoas com deficiência. Ele explica que o projeto determina que cadeiras de rodas, próteses e outros itens essenciais sigam preferencialmente na cabine.
6: Rubens Ottoni aponta que, quando o transporte na cabine não for possível, os equipamentos deverão seguir no compartimento de carga, com prioridade, identificação e proteção adequada. O parlamentar alerta que a medida também prevê indenização imediata em caso de dano ou extravio.
9: Alencar Santana, do PT de São Paulo, defende a urgência de projeto que inclui a misoginia no Código Penal, criminalizando injúrias e agressões motivadas pelo preconceito contra as mulheres. Ele assinala que o parlamento precisa dar uma resposta diante do avanço dos índices de feminicídio no país.
6: Alencar Santana ressalta que a matéria já pode ser votada no plenário. Ele defende a punição rigorosa contra qualquer tipo de discriminação ou violência de gênero. O legislador acredita que a tipificação legal assegura a proteção integral e o respeito aos direitos das cidadãs brasileiras. Justiça.
9: Avança na Câmara a proposta que proíbe a aposentadoria compulsória de juiz como forma de punição. A repórter Paula Bittar acompanhou a votação.
10: A Comissão de Constituição e Justiça da Câmara aprovou uma proposta que acaba com a chamada aposentadoria compulsória de membros do Poder Judiciário como forma de punição. A proposta mantém a previsão de que o ato de remoção ou de disponibilidade do magistrado por interesse público deverá ser fundado em decisão por voto da maioria absoluta do respectivo tribunal ou do Conselho Nacional de Justiça, mas acrescenta que a suspensão poderá ser de até 90 dias e a disponibilidade poderá ser de até 2 anos. Ainda de acordo com o texto, concluído o processo administrativo disciplinar, o Tribunal ou o Conselho Nacional de Justiça, quando couber a pena de perda do cargo em decisão por voto de 2/3 de seus membros, deverá representar ao Ministério Público no prazo de 30 dias para propor a ação judicial. Nesse caso, o magistrado deve ser afastado das funções com vencimentos proporcionais até o trânsito em julgado da sentença. Se a decisão for pelo arquivamento da representação ou se a ação judicial for julgada improcedente em decisão definitiva, o magistrado retorna às suas funções com o pagamento da diferença das verbas remuneratórias e a contagem do tempo de serviço para todos os fins. O Ministério Público deve se pronunciar sobre a representação no prazo de 90 dias. O relator na comissão, deputado Helder Salomão, do PT do Espírito Santo, elogiou a iniciativa da proposta.
11: A sociedade brasileira há muito reivindica o fim desse privilégio que hoje nós conhecemos como aposentadoria compulsória, que ao invés de ser um castigo, como deveria ser, ou uma punição, melhor dizendo, acaba sendo um prêmio para quem pratica ilícitos e crimes no exercício da magistratura.
10: A deputada Bia Kicis, do PL do Distrito Federal, compartilhou dessa opinião.
14: Você premiar alguém que abusou do cargo, que cometeu crimes e que é afastado, aposentado compulsoriamente com a sua remuneração integral. Isso é um tapa na cara do brasileiro.
10: A proposta que acaba com a chamada aposentadoria compulsória de membros do Poder Judiciário como forma de punição ainda precisa ser analisada por uma comissão especial que deverá ser criada para esse fim e depois segue para a apreciação do plenário, onde precisará ser votada em dois turnos. Da Rádio Câmara, de Brasília, Paula Bittar.
15: Trabalho.
6: Pastor Sargento Isidório do Avante da Bahia defende a aprovação pelo Senado do projeto que institui a escala de trabalho 5x2. Segundo ele, a medida garante mais qualidade de vida aos trabalhadores, permitindo mais convivência familiar e tempo para cuidar da saúde.
9: Pastor Sargento Isidório também cobra a aprovação da proposta que trata dos direitos dos agentes comunitários de saúde e de combate às endemias. Ele afirma que a matéria representa uma medida de justiça para a categoria, destacando a mobilização dos profissionais em defesa da pauta.
6: Júnior Amaral, do PL de Minas Gerais, critica projeto da Prefeitura de Itajubá, que cria regras locais para o transporte por aplicativo no município. O deputado afirma que a proposta gerou mobilização de trabalhadores por prever punições e exigências que podem dificultar a atividade.
9: Júnior Amaral argumenta que a prefeitura extrapola sua competência ao tentar regulamentar pontos que seriam de responsabilidade do Legislativo Federal. O parlamentar sustenta que as regras podem afetar a renda de motoristas e entregadores que dependem dos aplicativos para trabalhar.
15: Desenvolvimento Regional.
6: Hildo Rocha, do MDB do Maranhão, cobra a votação de PEC que inclui entidades municipais entre os legitimados para propor ações diretas de inconstitucionalidade. Ele argumenta que a medida corrige uma distorção ao garantir a municípios prerrogativas já asseguradas a estados e à União.
9: Hildo Rocha critica a resistência de líderes partidários à votação da proposta. O parlamentar sustenta que entidades como a Confederação Nacional de Municípios e a Frente Nacional de Prefeitos devem ter legitimidade para representar os interesses das cidades perante o STF.
6: Paulo Guedes, do PT, agradece ao governo federal pelos investimentos destinados ao norte de Minas Gerais. O congressista destaca a renovação da frota do SAMU, a destinação de recursos para hospitais e a construção de novas unidades de saúde.
9: Paulo Guedes também menciona ações voltadas aos pequenos municípios, como construção de creches, entrega de equipamentos de saúde e melhorias na infraestrutura. Segundo ele, os investimentos devem impulsionar o desenvolvimento econômico e a geração de empregos.
15: Votação.
6: A Câmara aprovou o fim da cobrança por consumo mínimo de água e esgoto. A repórter Daniela Lessa explica como deve funcionar o sistema de cobrança.
16: O plenário da Câmara dos Deputados aprovou o projeto que acaba com a cobrança de consumo mínimo nos serviços de abastecimento de água e esgoto. O projeto foi apresentado pelo deputado Carlos Jordi, do PL do Rio de Janeiro, e altera a lei do marco legal do saneamento básico. Pelo texto aprovado, a tarifa de água passará a ser formada por duas partes. A primeira será uma parcela fixa, chamada de tarifa básica, para remunerar a oferta e a manutenção do serviço. A segunda parte será uma parcela variável, calculada conforme o volume efetivamente consumido. Na prática, a proposta impede que o consumidor pague por um volume mínimo de água que não usou. A mesma lógica valerá para o esgoto sanitário. Relator da proposta, o deputado Kim Kataguiri, do Missão de São Paulo, deu exemplo de como a proposta irá funcionar na prática.
17: Que é como se você entrasse no bar e aí tivesse R$50 de consumação. O cara que consumiu paga 50, o cara que não consumiu paga 50 também. É assim que funciona hoje a tarifa de água. O que a gente quer fazer é o seguinte: bom, você que não consumiu nada, você vai pagar ali pela cadeira que você sentou, pelo garçom que te deu oi, então você vai pagar R$15. Aí o cara que consumiu vai pagar os R$15 mais aquilo que ele consumiu. Basicamente a gente está mudando a estrutura para dar mais justiça para as tarifas, principalmente para aquele consumidor que acaba pagando pelo consumo dos outros.
16: O relator disse também que o serviço de saneamento tem custos fixos importantes, como manutenção de redes e estações de tratamento. Por isso, o texto aprovado não elimina toda a cobrança fixa. Favorável ao projeto, o deputado Tarcísio Mota, do PSOL do Rio de Janeiro, defendeu também que essa tarifa básica não seja elevada, considerando que o acesso à água é um direito básico das pessoas.
12: Mas esse projeto vai no caminho correto de garantir à população que ela não continue a pagar essa tarifa mínima que ele vai pagar independente de quanto consumiu. Contudo, é preciso colocar uma trava para que a parte fixa não supere e não seja muito grande, onerando ainda mais o consumidor final, porque água é direito, água é vida, água não é mercadoria.
16: O projeto que acaba com a cobrança de consumo mínimo nos serviços de água e esgoto agora será analisado no Senado. Da Rádio Câmara de Brasília, Daniele Lessa.
15: Transportes.
9: Josivaldo JP, do União do Maranhão, apresentou projeto que obriga órgãos de trânsito a disponibilizar medidores de glicose em operações de fiscalização. Ele explica que alterações no nível de açúcar no sangue podem causar sintomas confundidos com embriaguez, levando a abordagens inadequadas.
6: Josivaldo JP ressalta que o teste só poderá ser realizado com o consentimento do condutor. Ele acrescenta que o projeto prevê treinamento para que agentes identifiquem sinais de alteração glicêmica, acionando atendimento médico quando houver risco à saúde.
15: Consumidor.
9: Caroline de Tone, do PL de Santa Catarina, apresentou o projeto que inclui os gastos com vacinas entre as despesas dedutíveis do imposto de renda da pessoa física. De acordo com a deputada, a medida amplia o benefício já concedido a outras despesas médicas.
6: Caroline de Tone argumenta que a proposta incentiva a prevenção de doenças. Ela acredita que o projeto promove justiça fiscal e contribui para a redução dos custos do poder público com tratamentos que poderiam ser evitados por meio da vacinação.
15: Saúde.
9: Comissão de Saúde aprova projeto que proíbe a venda e o uso do chumbinho no Brasil. A repórter Sofia Peçanha tem mais detalhes.
13: A Comissão de Saúde aprovou o projeto que proíbe desde a venda até a utilização do chumbinho em todo o país. A proposta altera a Lei de Crimes Ambientais, com o objetivo de proibir o uso da substância tóxica como método de controle de pragas em áreas urbanas e rurais. Pelo texto, fica proibido em todo o território nacional o porte, a venda, a fabricação e a utilização para qualquer finalidade do chumbinho. Além disso, a proposta garante a segurança da população, a proteção do meio ambiente e a preservação da vida animal, refletindo um compromisso com a saúde pública e a sustentabilidade ambiental. O projeto sugere que os poderes públicos federal, estaduais, distritais e municipais aprimorem a fiscalização e desenvolvam políticas de conscientização, como explicou o deputado Clodoaldo Magalhães, do PV de Pernambuco, relator na comissão.
18: Fortalecer também com campanhas de conscientização para que a população, a sociedade como um todo, tenha consciência dos perigos e dos riscos do envenenamento humano, animal e também da contaminação dos mananciais através desse produto que é tão nocivo à saúde humana, animal e ambiental.
13: A substância tóxica Aldicarb, conhecida popularmente como chumbinho, é extremamente tóxica e perigosa para a saúde humana. A ingestão acidental, mesmo em pequenas quantidades, pode levar a envenenamentos graves e fatais. Por isso, o deputado Marcelo Queiroz, do PSDB do Rio de Janeiro, autor do projeto, ressaltou no texto que a medida se faz necessária devido aos graves riscos que o uso indiscriminado desse produto representa para a saúde pública, o meio ambiente e os animais domésticos e selvagens. Em caso de descumprimento da lei, a proibição poderá ser de multa em, no mínimo, 5 salários mínimos, além das demais penalidades previstas em lei. Agora, o projeto que proíbe desde a venda até a utilização do chumbinho em todo o país segue para análise na Comissão de Constituição e Justiça. Da Rádio Câmara de Brasília, Sofia Peçanha.
15: Cultura.
6: Inácio Arruda, do PCdoB do Ceará, defende a regulamentação das plataformas de streaming para garantir mais proteção ao setor audiovisual. Ele afirma que a medida é necessária para fortalecer a produção nacional, ampliar a geração de empregos e valorizar a cultura brasileira.
9: O parlamentar acredita que a legislação precisa acompanhar as mudanças do mercado, hoje dominado pelos serviços de streaming. Para Inácio Arruda, a regulamentação deve assegurar regras para o setor e preservar o espaço da produção audiovisual do país.
15: Meio ambiente.
6: O plenário da Câmara aprovou um projeto que aumenta e torna permanente incentivo fiscal para empresas de reciclagem. O repórter Antônio Vital acompanhou a votação.
3: O plenário da Câmara aprovou o projeto que torna permanente e aumenta os incentivos fiscais para indústrias de reciclagem. O projeto altera uma lei de 2021 que autoriza empresas do setor tributadas com base no lucro real a abaterem 1% do imposto devido em troca de investimentos em projetos que estimulem a cadeia produtiva na reciclagem. Esse incentivo fiscal tem validade de apenas 5 anos, ou seja, termina em 2026. O projeto aprovado torna o incentivo fiscal permanente, sem prazo para acabar. Além disso, aumenta de 1% para 5% o limite de dedução do imposto de renda para as empresas do setor. O relator, deputado Arnaldo Jardim, do Cidadania de São Paulo, acatou parcialmente sugestão do PT e definiu que o incentivo fiscal vai depender da previsão orçamentária. O líder do governo na Câmara, deputado Paulo Pimenta, do PT do Rio Grande do Sul, queria que o valor máximo do incentivo fosse definido anualmente pelo Poder Executivo, o que não foi aceito pelo relator. Para o relator, Arnaldo Jardim, aumentar o incentivo fiscal para as empresas de reciclagem pode estimular mais investimentos.
19: Hoje ainda nós temos a triste realidade de ter no Brasil uma coleta absolutamente, muitas vezes, desumana e temos, por outro lado, uma grande presença ainda de lixões no nosso país. Portanto, é o que recomenda fomentar a reutilização, o tratamento e a reciclagem de resíduos sólidos, até em sintonia com o direito ao meio ambiente equilibrado.
3: Em 2024, cerca de 7 milhões de toneladas de resíduos secos foram destinados à reciclagem no Brasil, o que representa menos de 9% dos resíduos gerados, segundo a Associação Brasileira de Resíduos e Meio Ambiente. O relator defendeu o aumento do incentivo como maneira de aproximar a indústria de reciclagem dos benefícios já recebidos por outros setores da economia, como o da cultura e esporte, que permitem dedução de até 4% do imposto devido. Foi o que disse também o deputado Carlos Gomes, do Republicanos do Rio Grande do Sul, ex-catador e autor do projeto que deu origem à lei de incentivo à reciclagem.
22: Justiça e paridade. As três leis de incentivos do país, que é a Rouanet, cultura, ao esporte e agora da reciclagem, fazendo justiça a esses mais de 1 milhão de trabalhadores que todos os dias estão dentro de um galpão, colocando a mão em resíduos que quase ninguém quer triar e poder assim ter recursos para mudar a realidade do seu trabalho, aumentar a renda, fazer a economia circular, prosperar nesse país.
3: O projeto que torna permanente e aumenta os incentivos fiscais para a indústria de reciclagem seguiu para análise do Senado. Da Rádio Câmara de Brasília, Antônio Vital.
15: Segurança Pública.
9: Sargento Faur, do PL, defende a ampliação do policiamento nas rodovias e divisas do Paraná para impedir a entrada de criminosos e o tráfico de drogas no estado. Ele afirma que é preciso aumentar o efetivo da Polícia Militar diante da defasagem de servidores nas ruas.
6: Para Sargento Faur, a redução dos índices de criminalidade depende da valorização salarial e de incentivos estruturais para os operadores da segurança pública. Ele propõe a construção de presídios de segurança máxima que proíbam benefícios como visitas íntimas a detentos de alta periculosidade.
9: Hélio Lopes, do PL do Rio de Janeiro, apresentou o projeto que zera o imposto de importação sobre armas de fogo adquiridas por militares, policiais e outros agentes de segurança pública. O deputado explica que a proposta vale para profissionais da ativa, aposentados e militares da reserva ou reformados.
6: Segundo Hélio Lopes, a medida facilita o acesso dos agentes a equipamentos importados mais modernos e adequados às suas atividades. O projeto mantém ainda exigências de registro, comprovação funcional, rastreabilidade e fiscalização do armamento pelos órgãos competentes.
9: Adilson Barroso é um dos autores de PEC que admite, em caráter excepcional, a redução da maioridade penal para casos de crimes hediondos e de crueldade extrema contra pessoas e animais. Ele aponta que a responsabilização depende de avaliação individualizada.
6: Para Adilson Barroso, a medida busca dar resposta mais efetiva a crimes como estupro, latrocínio, tortura e homicídio. O parlamentar garante que a PEC mantém o respeito ao devido processo legal, a ampla defesa e a condição de pessoa em desenvolvimento. julgamento.
9: Felipe Beccari, do Podemos de São Paulo, é um dos autores do projeto que cria o crime para quem organiza e transmite práticas de maus-tratos a animais por meio de comunidades virtuais. A proposta também pune quem financia ou incentiva esse tipo de conteúdo na internet.
6: Felipe Beccari entende que a medida busca combater grupos que divulgam atos de crueldade contra animais, inclusive mediante pagamento. O texto prevê ainda penas maiores nos casos em que houver lucro com a prática ou morte do animal divulgada em redes sociais.
9: Paulinho da Força, do Solidariedade de São Paulo, é autor de projeto que aumenta a pena para furtos e roubos cometidos por criminosos que se passam por prestadores de serviço ou utilizam falsa identificação profissional.
6: O deputado explica que a pena para furto qualificado passaria a variar de 4 a 10 anos de prisão e a de roubo qualificado de 8 a 14 anos. Paulinho da Força afirma que a ideia é proteger a confiança da população em profissionais legítimos e reforçar a segurança pública.
9: Termina agora o Jornal Câmara dos Deputados, produzido pela Rádio Câmara, com trabalhos técnicos de Everson Urani e apresentação de José Carlos Andrade e Márcio Aquilissardi. Uma boa noite para
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0: Aplauda o senhor aí, gente!
1: 20 horas e 57 minutos.